0: Betten, ouvimos a Sabrina Carpenter. Aqui é assim, você pede, a gente toca. Uma excelente terça-feira para todos os ouvintes da melhor. Eu fico por aqui com o Mandei Bem de hoje, vou para voltar amanhã, se Deus quiser e permitir. Tá bom? Encontro marcado? Combinado? Fique ligado, vem aí mais um programa líder de audiência. Beijão no coração e até amanhã. Tchau.
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10: Olá, olá, chegando no Antena Mix desta terça-feira, hoje é dia 16 de junho, eu, Fanjo Comini, chego pra te fazer companhia a partir de agora. Vem curtir com a gente essa horinha, aproveita e pede sua preferida também.
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0: Nessa hora, eu sou sua companhia, com certeza. Aqui na Bragança FM 79.7, o som da região. 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
1: Vips. Eita, que eu gosto assim. Mal deu play no programa, vocês já chegam pedindo as suas. Fala, Bruno, liga aí com a gente. Vou ter isso pra você. Pra você, inclusive, o seu pedido. Ferrugem com Lucas Luco, amor que chama, né?

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2: Marília Mendonça, serenata. Ai, saudosa, maravilhosa. Ai, ainda sofrência de verdade, né? Já tô de volta.
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2: Pra sua terça-feira, muito mais sucesso. Seja bem-vindo, bem-vinda. Este é o nosso Antena Mix. E agora você curte Harry Styles com Lena Talkin'.

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2: Matheus e Cauã, um cara novo. Aí no som de Ed Sheeran, de Maurício Manieri pra você.
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8: Bora que bora, que nessa terça-feira a gente já tem um quase pezinho na quarta, né? Não, por isso tem grupo Menos é Mais com a Anitta, 1%.

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2: Na United, com Beautiful World, já já eu chego com Band Version, Projota e muito mais.
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2: Bora, agora, trazendo pra você a sucessão de Jota Quest numa boa.

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2: Ziva Gario. E assim a gente finaliza o nosso Antena Mix desta terça. Beijo grande pra você. E é lógico que amanhã tá aqui te esperando no mesmo horário, hein?
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0: Com baita sorrisão, terçou 16 de junho e começou a Máquina do Tempo. Uma hora do melhor do flashback pra você.

0: O que o tempo afasta, o Máquina do Tempo aproxima aqui na Bragança FM 79.7, agradecendo sempre a companhia agradável. É o som da região. 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Vamos nessa que é bom a beça. Máquina do Tempo. E eu começo com Lionel Rich, All Night Long.
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0: 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Bela terça-feira in excess. Madonna com Holiday e Lionel Rich cantou bonito aqui na Máquina do Tempo, que vai ali na esquina e volta com Rod Stewart.
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0: Voltando, sorridente, feliz da vida. Agora tem Rod Stewart e tem também curiosidade, não vale a pena ouvir de novo.
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0: Lançada no final de 1978 como single principal do disco Blondes Have More Fun, Daya Thinks and Sexy é um dos maiores fenômenos e uma das maiores controvérsias da carreira do lendário cantor britânico Rod Stewart. A faixa marcou a transição ousada do artista, que até então era o ícone do rock clássico e do folk rock, para o universo febril da disco music, alcançando o primeiro lugar nas paradas dos Estados Unidos, Reino Unido, do Brasilzão e dezenas de outros países. E vale a pena ouvir de novo.

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6: O seu programa de flashback preferido, claro que aqui é na sua rádio The Woman Ligan, mais um clássico.
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2: Avohai, Avohai, Zé Ramalho, Ray Parker Jr., Gus Buster e Human Ligan, Don't You Want Me, Don't Want Me.
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12: Don't Stop Believe Journey. Não vale a pena ouvir de novo mais uma clássica que todo mundo adora cantar, assoviar e curtir adoidado.
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12: Lançada em 1981 como single de abertura do disco Escape, Don't Stop Living é muito mais do que uma obra-prima de Journey. É amplamente considerada a música de arena rock mais famosa e reproduzida de todos os tempos, com uma estrutura musical inovadora e uma mensagem universal de perseverança. A música cruzou gerações e se tornou o hino definitivo de superação da cultura pop global e vale a pena ouvir de novo.

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1: Como os nossos pais, falou Elis Regina, Billy Idol e Journey Don't Stop Believin'. Acabou? Sim, tá na hora de se pirulitar. Obrigado pela atenção e amanhã tem mais Máquina do Tempo.
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7: Oi, oi, oi. Tô chegando com o nosso Amor Sem Fim. Eu, Vanessa Medeiros, com você a partir de agora. Fique comigo, fique ligado, combinado? Te desejo muito amor aí na sua vida, na sua casa, no seu trabalho também. Porque amor é final. E aqui na nossa programação musical tem amor de sobra.

0: Eu e você na 79.7, o som da região, você ouve aqui, Bragança FM. Nós temos um encontro marcado com muito amor na 79.7, você sabe disso. Vamos juntos com mais uma edição do Amor Sem Fim. 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
0: Chegando o clássico da música internacional na nossa programação musical. Vamos ouvir juntos Lionel Richie, Stuck in a New. Aumenta o volume, tá no ar. Mais uma edição do nosso Amor Sem Fim.

0: sem fim. Oh, hey, ouvimos Luminaires. E assim a gente fechou o primeiro bloco. Paradinha rápida, eu volto já já.
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0: Que delícia ter você comigo. Que alegria ter a sua companhia.
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0: E agora no Amor Sem Fim, chegando mais músicas. Vamos ouvir Air Supply. Even the Nights Are Better.

0: Next to Me, ouvimos Emily Sant. E assim a gente fechou esta sequência. Paradinha rápido, volto já já. Não saia daí.
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0: Se ligado no Amor Sem Fim, nosso amor ligado em você sempre.
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0: E agora tá chegando por aqui mais músicas. Vamos curtir juntos Capital Inicial. Eu Vou Estar.

0: The Girl Is Mine, Michael Jackson, fechando este bloco. Daqui a pouquinho eu volto, não saia daí.
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0: Você ligado no Amor Sem Fim, o nosso amor ligado em você sempre.
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0: E agora tem Information Society, Reputation.

0: Knock on Heaven's Door. Ouvimos Guns N' Roses. E assim a gente fechou a nossa primeira hora de hoje. O intervalo é rapidinho, não saia daí.
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0: Estamos apresentando o Amor Sem Fim de hoje. Eu, Vanessa Medeiros, e com você em mais duas horas de muito amor em forma de música.
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0: E abrindo esta segunda hora agora, vamos ouvir juntos Marvin Gaye pra você. Sexual Healing.

0: Closed Friends. Ouvimos Jorge Versilo. E assim a gente fechou mais um bloco. Não saia daí, porque o intervalo é rapidinho. Eu vou ali faturar e volto já já.
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0: De volta por aqui com você e pra você. E agora tá chegando mais músicas. Vamos ouvir o Ryan Knight com Jimmy Cliff. Well and Me pra você.

0: Easy, Faith No More. Acho linda essa música com Faith No More. E assim a gente fechou mais um bloco, tá bom? Eu vou ali rapidinho pra voltar já já. Segura.
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0: Não disse que o break era rapidinho? Tô de volta por aqui, com você e pra você. Agora tem Little River Band.

0: Free, ouvimos Donovan Frankenharter. E assim a gente fechou esta sequência. Quero mandar um super beijo para os amigos que estão ligadinhos comigo, para você que está em casa, no carro, no trabalho, enfim, esteja você onde estiver. Muito amor para você sempre. Eu volto já já.
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0: Que delícia ter você comigo. Que alegria ter a sua companhia.
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0: E agora no Amor Sem Fim, chegando mais músicas. Vamos ouvir Air Supply. Even the Nights Are Better.

0: Next to Me, ouvimos Emily Sant. E assim a gente fechou esta sequência. Paradinha rápido, volto já já. Não saia daí.
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0: Que bom ter você comigo.
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0: E agora na nossa trilha sonora tem John Legend, All of Me, pra você.

0: Alan, ouvimos Eye of Shiva. E assim a gente fechou a segunda hora de hoje. Temos mais uma horinha. É, mais uma hora. Sim, senhor, sim, senhora. Não saia daí, então, que eu te espero por aqui, sempre com muito amor.
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0: Estamos apresentando o Amor Sem Fim de hoje. Eu daqui, você daí, todo mundo junto e misturado, ligado na melhor.
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0: E agora, vamos ouvir juntos James Arthur, Falling Like the Stars.
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0: está passando November. Eros Ramazzotti, matando saudades por aqui. E que bom ter você comigo. Eu vou ali pra voltar já já.
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0: Eu não disse que o break era rapidinho? Pois é, por aqui é assim, por mais é dívida.
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0: E agora tem Tracy Chapman, Talking About a Revolution.

0: Don't Forget About Me, ouvimos Clothes fechando este bloco. Eu vou, mas eu volto. Segura aí.
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0: E aí, tá tudo bem com você? Te desejo muito amor aí na sua vida. E tô por aqui para te ajudar nessa missão com a nossa programação.
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0: Agora chegando Paula Abdul. Rush, Rush, pra você.

0: Blaze of Glory, ouvimos Bon Job. E assim, com este clássico do rock, este sucesso internacional, a gente fechou mais um super bloco da nossa programação musical. Eu vou pra voltar já já.
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0: Se ligado no Amor Sem Fim, nosso amor ligado em você sempre.
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0: E agora tá chegando por aqui mais músicas. Vamos curtir juntos? Capital Inicial, Eu Vou Estar.

0: The Girl Is Mine, Michael Jackson, fechando este bloco. Daqui a pouquinho eu volto, não saia daí.
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0: Que bom ter você aqui comigo.
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0: Abrindo o último bloco, agora vamos ouvir Easy Rider. Aumenta o volume aí. How You Gonna See Me Now, no Amor Sem Fim.

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0: 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Vamos nessa então, o som da região, aqui na Bragança FM, é chapéu e viola. Cadê meu chapéu? Ah, tá aqui, ó. Tá na hora de pegar o chapéu e curtir muita moda de viola.
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0: E tá na hora de moda boa! Alô, seu Zé, Dona Maria, Dona Josefina! Eu começo com Victor e Léo, o Granfino e o Caipira!

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1: Obrigado, galera. Meu divino Poli.
2: Obrigado.

0: da minha rádio. Cacique Pajé, casinha velha.
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0: Depois da casinha velha, tá na hora de mais uma moda velha? Não, boa. Trio Parada Dura com Eduardo Costa, Último Adeus.

0: Valeu,
1: parabéns. Valeu, irmão. Vamos a mais.
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0: Ontem ao luar, você viu a lua cheia, a lua colorida. Paraguaçu que cantou.
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0: Tá na hora de mais moda e agora tem a mágoa de boiadeiro. Pedro Bento e Zé da Estrada.

0: Minhabão, que hora que acaba? Não falo não. A Baixa do Café, Alvarengue Ranchinho.
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0: Depois de um cafezinho gostoso, quentinho, docinho, Jorginho do Sertão, conhece o Jorginho do Sertão? Serrinha e Zé do Rancho.

0: sucesso que o povo canta, Camões e Camargo, Caboclo Amargo. E vamos embora com Jesus e Nossa Senhora. Amanhã tem mais, hein? Um abraço gigante.
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6: Alô, meu povo! E aí, tudo bem? Chegando, claro, com mais uma edição do nosso Laço do Peão. Participa lá, bora começar, aumenta o volume!

0: Bora que bora, meu povo, no ar o nosso Laço do Peão, aqui ó, na Bragança FM 79.7, é o som da região, né? 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Aumenta o volume, entrando no ar mais uma edição do nosso Laço do Peão. A primeirona de hoje é o som de Murilo Huff com Saudade Estranha.
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1: É fogo, banda rainha musical, essa é sensacional. Rolou por aqui ainda o som do Thiago Carvalho com Arranhando o Azulejo, Wesley Safadão, teve Coração no Lixo com Zé Neto e Cristiano, ainda Saudade Estranha com Murilo Rufi, começando com tudo, o nosso Laço do Peão. Bora participar, manda pra cá a sua mensagem que eu tô te esperando. Eu vou pro intervalo bem rapidão, mas eu volto já já com muito mais.
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1: Já aí, estamos de volta por aqui.
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1: Água no zóio, Cleiton e Romário com Jorge Matheus.

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2: Ana Castela, Só Não Deixa Saudade. Essa música é boa demais, né? Sucesso. Rolou por aqui ainda o som do Henrique Juliano, Eu Chamo e Você Volta. Teve 90 por 10 com Maéria Maraíza e ainda Água no Zóio com Cleito e Romário e Jorge Matheus cantando bonito pra gente. Deixa eu mandar um especial aqui pra nossa amiga Fernanda. Alô, Fernanda, como é que você tá? Tudo bem? Beijo pra você, obrigado aí pela audiência, viu? Quem mais? A Milena também tá ligada junto com a gente. Alô, Milena, beijo no coração, obrigado aí pela audiência. Meu amigo Leandro também tá participando junto com a gente. Ó, intervalo bem rapidão, já eu tô de volta com muito mais.
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2: Laço do Peão e por aqui não para não, é só música boa.
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2: Ana Castela com Zezé de Camargo e Luciano, você vai ver.

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1: Não mexe nas minhas gavetas, Danilo e Davi. Teve ainda O Que Me Quebra, em Itaim, Thiago com Cleiton Romário, teve Quase Algo com Henrique e Juliano. E ainda você vai ver Ana Castela e Zezé de Camargo e Luciano cantando pra gente. E eu volto daqui a pouquinho.
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1: Hoje não, Israel e Rodolfo.
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2: Passa mal, Marília Mendonça, eterna rainha da sofrência, sucesso bom demais. Teve ainda Amiga Antiga com Paulo e Natan, teve Mariane e Matheus com Guilherme, o Benuto, Toma Dramin. E ainda Hoje Não, Israel e Rodolfo cantando pra gente. Bora pra mais um intervalo e eu volto daqui a pouquinho com muito mais sucesso pra você.
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2: Reta final por aqui, gente, do nosso Laço do Peão.
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2: Esquina Felipe Rodrigo.

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Muito bom dia, sejam bem-vindos ao Sertanejo Bom Demais desta manhã. Hoje manhã de quarta-feira, dia 17 do mês, hoje é 17 do mês de junho de 2026. A partir de agora está no ar o Sertanejo Bom Demais, e como é bom acordar logo cedinho com a verdadeira música sertaneja e saber que você está aí ouvindo a nossa programação. É melhor ainda, não? Onde quer que você esteja, muito obrigado pela sua audiência, obrigado pelo seu carinho, e espero contar com sua audiência durante toda a nossa programação aqui no Sertanejo Bom Demais da Bragança FM em 79.7 na faixa estendida do rádio. Vamos juntinhos, eu e você, ao vivo até as 8 horas da manhã com a verdadeira música sertaneja, música do campo, através da nossa programação, onde você pode ligar para cá, pedir sua música, o seu sucesso, e a gente toca aqui nesta manhã de quarta-feira. Já mandar um abraço aos amigos feirantes, né? Ligado na feira de Bragança nesta manhã, já estão lá firme e forte lá no posto de monta, preparando aí

Tá aí Tião Carreiro e Pardinho cantando Travessia do Araguaia aqui no Sertanejo Bom Demais. Vamos trazer aqui a notícia do tempo e a temperatura. Muita gente tá aí ouvindo a nossa programação e quer saber como é que tá o tempo para hoje. Afinal de contas, hoje é quarta-feira, meio da semana, e você quer saber como é que tá o tempo hoje, né? Afinal de contas, hoje é quarta-feira e hoje é dia tradicional feira de quarta-feira. O pessoal levanta cedo, alguns gostam de ir na feira logo cedo, né? Bom, para hoje dia 17, que é quarta-feira, segundo o Climatempo, hoje teremos a mínima de 11, que foi durante a madrugada, e a máxima chega a 20. Dia de sol com algumas nuvens e nevoeiro amanhecer. À noite o céu fica limpo, mas sem previsão de chuva para hoje. Hoje, quarta-feira, não tem previsão de chuva. A mínima de 11 e a máxima chega a 20, né? Para amanhã, quinta-feira, que é dia 18 do mês de junho, né? Teremos aí a mínima, né, de 9 e a máxima chega a 19. Sol o dia todo com muitas nuvens de manhã. À noite forma aí nevoeiro, mas sem previsão de chuva também para amanhã, quinta-feira. Então hoje, quarta-feira, amanhã, quinta-feira, não chove, segundo o Climatempo, né? Só que a temperatura cai amanhã, hein? A mínima vai ficar para 9 e chega a 19. E hoje, né, repetindo de hoje, hoje a mínima foi de 11 durante a madrugada e a máxima chega a 20, né? Então tá frio aí durante o dia para você ligado aqui no Sertanejo Bom Demais. É dia de tirar aí os casacos do guarda-roupa, né? E também aqueles edredons, né? Bem pesado para esquentar. É, são 6:08, chega para cantar os dois mineiros, aniversário de meu pai. Modão, modão!

0: Aí, Moreno e Moreninho aqui no Sertanejo Bom Demais, bom boiadeiro, né? Deixa eu mandar um abraço pro Juscelei Domingues, daqui, bom dia, meu amigo, estou aqui te ouvindo no bairro, deixa eu ver aqui, o bairro da Vargem Grande, né? É, manda uma música aqui pro Crovis, pra Dona Nancy, pra Dona Nair e todos da comunidade de Santa Rita, estou te cuidando, tá, entendi, pode deixar. E manda um abraço aqui pro nosso amigo Juscelei Domingues. Alô, Juscelei, lá da festa de Santa Rita de Cássia, obrigado pela audiência, obrigado pelo carinho, né? Obrigado pela sintonia aí, ouvindo o Sertanejo Bom Demais, toda a comunidade. Também um abraço para o Dona Iaci e lá pro Crovis, Crovis que teve lá em Nazaré Paulista, na festa da paçoca. Ai, nosso amigo Crovis, hein? Trouxe paçoca aí, Crovis. Olha, 6h23. Eu vou pro intervalo comercial rapidinho, na sequência eu volto nesta manhã. Chega para cá, Pâmela, com a previsão astral, nesta manhã, hoje de manhã, de quarta-feira.
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2: Olá, quarta-feira, 17 de junho, comigo, Paulo Jacomini, a previsão astral.
1: Signo de Áries.
2: Sua quarta tem grande foco nos estudos, graças ao aspecto favorável entre Lua e Marte. Mas não se estresse demais, porque aí não rende. Dedique tempo a quem você gosta, seja o crush ou os amigos. Conflitos acontecem, mas a segurança emocional ajuda a lidar com as diferenças. Correlás número 6.
1: Signo de Touro.
2: Sua quarta promete reflexão interna e vontade de crescer. Cuidado para não se deixar levar apenas pelos próprios desejos. Movimento planetário pede equilíbrio. No amor de mostre mais carinho ao crush e repense algumas atitudes. Nos estudos, avalie os prós e contras antes de decidir. Nas amizades, equilibre a palavra. Cor violeta, número 1.
1: Signo de Gêmeos.
2: O dia pede conexões autênticas. O lado estratégico está aguçado e ajuda a superar obstáculos. É um bom momento para entender a rotina afetiva e não perder tempo com medos. Traga firmeza para o relacionamento. Na escola, a estratégia também é aliada para qualquer dificuldade que apareça. Cor amarelo, número 6.
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6: Olha a hora, 6h27.

Aí, João, minha irmã, esta noite como lembrança, né? Olha a hora, são 6h33 nesta manhã de quarta-feira. Daqui a pouquinho eu falo da Mega Sena, hein? Teve sorteio ontem, né? Deixa eu falar para você aqui sobre a feira noturna que acontece hoje, né? Hoje tem feira noturna no Posto de Monta. E a feira noturna reúne músicas e escolas. Aliás, amanhã, né? Amanhã que é quinta-feira, já é quarta, hoje tem a feira normal, né? Amanhã temos a feira noturna que reúne músicas, escolas e comidas típicas em Bragança Paulista. A feira noturna no Posto de Monta de Bragança Paulista, a programação especial nessa quinta-feira de 18. Com música sertaneja, apresentando as escolas de opções gastronômicas e típicas. Destaque está aí o show de Marcelo Cowboy, que se apresenta com um repertório de sucesso do gênero, né? O evento também contará com a participação de alunos da Escola Municipal Carlos Frederico, que realizam a apresentação dentro da programação cultural mês de junho. Atividades integram ação voltada às festas juninas e busca envolver a comunidade escolar no evento. Além das atrações musicais, cultura, o público poderá visitar as barracas da feira, né? Que oferece alimentos tradicionais da esta época, como milho, canjica, bolo de fubá, paçoca, pé de moleque, além de quentão, vinho quente e outras opções típicas. A outra atração que será a troca de figurinhas da Copa do Mundo 2026, que deve reunir colecionadores de família do espaço de convivência e interação. Realizará semanalmente às quintas-feiras, né? Das 6h até às 22h no Posto de Monta, a feira noturna. Então, você que está ouvindo a programação, hoje tem o Marcelo Cowboy, mas amanhã, né, quinta-feira, Marcelo Cowboy, que vai se apresentar na festa, aliás, na feira noturna no Posto de Monta. Parabéns aí o pessoal aí que vai à feira noturna, né? Olha a hora, são 6h35. Daqui a pouco eu tenho o DJ Alves, que está aí ouvindo a programação. Vou tocar mais uma música e vou falar da Mega Sena. É, a Mega Sena, hein? Quem chega para cantar, Milionário e José Rico cantam na programação quando são 6h35.

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0: Tá aí, Milionário José Rico, tributo aos amigos, né? Música bonita, né? Agora Milionário também faz parte lá, né? Aliás, José Rico, né? José Rico também faz parte aí desse seleto que está lá no céu, né? Olha, olha, são 6h40, vamos ao seguinte, vamos para o intervalo comercial rapidinho, né? Essa coisa eu falo da Mega Sena, vai pegando o papel, pegando a caneta na mão, que eu falo da Mega Sena que teve sorteio ontem, né? Ontem o sorteio da Mega Sena. Sei que você não é o mais novo milionário, pensou? Quem sabe, né? Como diz aí, sonhar não custa nada. Eu vou pro intervalo, a Pamela tá chegando por aqui com mais uma previsão astral e na sequência já volto aqui falando aí da Mega Sena. Volto já.
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2: Boa quarta com a previsão astral.
1: Signo de Câncer.
2: Suas parcerias ficam em alta hoje. Mostre-se presente parceiro, principalmente nas metas. Sorte as expectativas perfeccionistas, viu? No amor, o céu favorável para expressar afeto ao crush. Cor vermelha, número 22.
1: Signo de Leão.
2: A lua amigável com Marte aponta um dia produtivo, especialmente na rotina e nos estudos. Equilíbrio emocional é essencial para lidar com os desafios que podem surgir. No amor, se envolva com assuntos que precisam da sua participação. Entender a rotina ao lado do crush deixa tudo mais leve também, cor preta. Número 4.
1: Signo de Virgem.
2: O céu aponta um bom dia para reforçar laços e cuidar do bem-estar geral. Surpresas aparecem, mas com comunicação aberta tudo se resolve. Com os amigos, evite conflitos e dramas. Nos estudos, Marte dá força para ir atrás dos objetivos. Cor rosa, número 3.
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2: Já jamais.
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3: Estamos de volta aqui no Sertanejo Bom Demais. É nesta manhã, hoje de manhã de quarta-feira. Vamos falar aqui da Mega Sena? Pegou o papel, pegou a caneta na mão. A Mega Sena é o concurso, deixa eu ver aqui, o concurso 3.019 da Mega Sena. Teve sorteio aí no dia 16, que foi ontem, né, em São Paulo, nos espaços das lotéricas, que fica próximo ao terminal rodoviário do TT. E os números sorteados foram a seguinte, anote aí você que fez sua fezinha, né? Os números sorteados aí na Mega Sena, para você ligado aqui na nossa programação, né? Os números sorteados ontem, né, em São Paulo, foram a seguinte: 05, 31, 32, 48, 54 e 56. Repetindo os números da Mega Sena, para você que fez sua fezinha: 05, 31, 32, 48, 54 e 56. Segundo a Caixa Econômica Federal, ninguém acertou, né? E a prêmio acumulou. A quina teve 24 após que acertaram a quina. E cada um vai levar o prêmio de R$56.950,91, né? A quadra teve 1.987 pessoas que acertaram a quadra. E cada um vai levar o prêmio de R$1.133,87. Mas o prêmio principal que todo mundo queria ter na sua conta bancária, segundo a Caixa Econômica Federal, acumulou. E a expectativa, né, é que o prêmio chegue aí, a próxima, o prêmio chegue a R$36 milhões. Então, para você que está aí ouvindo a nossa programação, né, você que está aí ouvindo a nossa programação, você pode fazer a sua fezinha na Mega Sena e com certeza, né, pode ganhar aí o prêmio de R$36 milhões, o próximo fezinha da Mega Sena, que o próximo sorteio vai ser amanhã, né, amanhã quinta-feira, e você poderá ser aí o mais novo sortudo, quem sabe, hein, ganhar um prêmio da Mega Sena, coisa boa, né, e de ganhar com certeza fica melhor ainda, né? Olha a hora, são 6 horas e 46 minutos aqui no Sertanejo Bom Demais na Bragança FM em 79.7. Então tá aí para você que vai fazer o seu sorteio amanhã ou hoje, né? Desejamos uma boa sorte. Vamos atender o J. Alves? Ei, J. Alves, o homem tá lá, tá ligado junto com a gente. Manda um abraço pra Nandilina, né? Ele disse que tá indo viajar, né? Tá lá no aeroporto, me mandou aqui uma foto, tá se embarcando lá, disse que vai pra Bahia. Ei, nossa amiga Nandilina, tá certo, tem que passear mesmo, né? Tem que passear, aproveitar, porque a vida é curta, né? A vida é bela, né? Olha, olha, são 6 horas e 47 minutos, principalmente conhecer as coisas bonitas do Brasil, né? É um Brasil que tem aí as coisas bonitas, tá lá no aeroporto, vai pegar o avião, né? Como diz aí os indígenas, o grande pássaro, né? Olha, olha, 6h47, bom dia, meu amigo J. Alves.
4: Bom dia, Márcio Rossini. Aí estamos juntos ouvindo o melhor do sertanejo através das ondas da DFM. Bragança Paulista, eu e Maria Trindade, nós gostaríamos de ouvir hoje com
5: Guilherme e Santiago, do outro lado da cidade.
4: Abraço, amigo, fique com Deus, você e todos os seus ouvintes, e até breve, se Deus quiser.
3: Tá aí o J. Alves com a participação especial da Dona Maria Trindade. Agora ficou dupla sertaneja, hein? J. Alves e Dona Maria Trindade. Ei, daqui a pouco vão lançar um DVD, hein? Guilherme Santiago canta do outro lado da cidade.

É, tá aí o Guilherme Santiago cantando lá para o nosso amigo Jota Alves. Ei, Jota Alves, né? O homem tá lá firme e forte lá na Vila Zé Domingues. Ei, Jota Alves, né? Tá lá ligado na nossa programação. Vamos com mais notícias e notícias policiais.

Vamos com notícias policiais nesta manhã, lembrando que hoje é amanhã de quarta-feira. Motorista atinge a grade de proteção de ciclovia, acidente na Avenida dos Imigrantes. De novo, né? Meu Deus, não sei quantas vezes o prefeito já trocou essa grade lá, que o pessoal bate na grade, né? Acidente foi registrado na noite da segunda-feira, dia 15, na Avenida dos Imigrantes, envolvendo um veículo que acabou atingindo uma grade de proteção de ciclovia. A equipe de civil atendimento móvel de urgência, o SAMU, foi acionado e prestou atendimento às pessoas que estavam no automóvel. Após o procedimento inicial, a vítima foi encaminhada à unidade de pronto-socorro para avaliação médica, né? A Polícia Militar também compareceu ao local e realizou atendimento da ocorrência durante os trabalhos de resgate e remoção do veículo. Uma faixa da avenida precisou ser temporariamente interditada, causando lentidão no trânsito da região. A circunstância do acidente deverá ser esclarecida pelas autoridades competentes. Então tá aí, né? O pessoal bateu ali no grade, né? O que isso aconteceu, né? Quase, ainda bem que não tinha nenhum ciclista andando nessa hora ali na ciclovia, né? Vamos a mais uma notícia. Essa aqui veio da cidade de Bom Jesus dos Perdões. É Bom Jesus dos Perdões. Ciclista atropelado e morto, né? Em Bom Jesus dos Perdões, teve BO e registro de 4 dias após o acidente. O motorista ainda segue sem identificação. A polícia não identificou lá o carro que bateu no ciclista lá e acabou indo a óbito, né? Um ciclista de 59 anos morreu após sofrer um ferimento em um suposto acidente de trânsito na Avenida dos Tiradentes, em Bom Jesus dos Perdões, na noite do último dia 23 de maio de 2006. Embora a vítima tenha sido socorrida, não resistiu às lesões. Na boletim de ocorrência, o BO, né, foi registrado apenas 4 dias após o fato. José de Souza Cardoso, conhecido como G do Espetim, natural de Piracaia, foi socorrido pelo SAMU em estado gravíssimo, né? E segundo informações obtidas pela redação, José estava inconsciente com traumatismo craniano, múltiplas fraturas, e segundo o relato do BO, o suposto acidente teria ocorrido em frente ao ginásio municipal da cidade, em um sábado, durante a festividade de aniversário da cidade. A vítima foi transferida ao Hospital Universitário São Francisco, a USP de Bragança Paulista, mas não se resistiu e morreu 7 dias após o acidente. Segundo o inquérito policial obtido pela redação, né, do jornalismo, a investigação não conseguiu identificar o responsável pelo ocorrido, nem localizar o veículo que supostamente teria se envolvido no acidente. Da ausência dos elementos, inclusive, né, outra hipótese para a morte de José permanece em aberto ao longo da apuração. As imagens de câmera de segurança da avenida registram um carro preto trafegando no local momentos antes do acidente, mas sem qualidade suficiente, né, para identificar nas câmeras de segurança. É possível ver as pertences da vítima sendo levado ao ginásio municipal por populares que estavam no local. E também suspeita de omissão. Segundo o advogado criminalista da família, Kleber Geraljo, né, ingressou um pedido na justiça para que seja determinação, né, de diligência adicionais, incluindo investigação de eventual omissão de agentes públicos municipais. Segundo a defesa, intervalo, né, entre os fatos, o registro forma de uma ocorrência de pontos centrais contendendo pela família com o BL foi visitado. Então, por isso está tentando descobrir quem bateu lá no homem, né, que infelizmente veio ao óbito. Mas até agora, segundo aí as investigações, não conseguiram identificar aí o carro, né? Isso aconteceu na cidade de Bom Jesus dos Perdões e veio à tona agora, né? Porque o pessoal pediu aí para que o pessoal aí identifique, né? Para ver se consegue encontrar aí o carro que bateu. Mas se você sabe qualquer informação que possa levar aí à apreensão desse carro, pode ligar na Polícia Civil ou na Polícia Militar, né? Olha, são 6 horas e 56 minutos. Daqui a pouquinho tem mais notícias aqui no Sertanejo Bom Demais. Vou tocar mais um modão. César e Paulinho chega para cantar Meu Endereço. Olha a hora, 6h56.

0: Aí, César e Paulinho, meu endereço. Olha a hora, 6h59 nesta manhã. Lembrando que hoje é manhã de quarta-feira e hoje é dia da tradicional feira de quarta-feira. É, hoje é dia na feira, comprar os quitutes direto do produtor. Te mandar um abraço pro Alexandre Verdureiro. Alô, Alexandre Verdureiro, tá ligado na feira de quarta-feira. É, o homem tá lá ouvindo a nossa programação, né? É, o nosso tá ligadinho lá, também a Raquel, né? Todo o pessoal que vai na feira, vai lá na banca do nosso amigo Alexandre Verdureiro, lá tem as verduras direto do produtor, e eu recomendo e assino embaixo, né? Olha, são 6h59, vou ser o seguinte, eu tenho intervalo para fazer, e na sequência eu volto aqui no Sertanejo Bom Demais com mais notícia. Deixa eu mandar abraço lá para nosso amigo Luciano. Ei, Luciano, cadê você, menino? Tá dando lá no Arara dos Pereiros, também para Luana, obrigado pela audiência, obrigado pelo carinho. Eu vou pro intervalo e volto já.
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2: Hora de previsão astral para Libra, Escorpião e Sagitário.
1: Signo de Libra.
2: O dia desperta mais necessidade de aconchego em casa com quem você confia. A chance de melhorar a rotina doméstica. Cuidado para não exagerar e desequilibrar as emoções, viu? No amor, investa tempo em entendimentos de sentimentos e harmonia na relação. Coração número 15.
1: Signo de Escorpião.
2: Sua quarta promete agitação, Escorpião. Expressão assertiva também está em alta. No amor, é um bom dia para resolver pequenas questões do dia a dia com crush de forma eficiente. Cuidado com mudanças bruscas de humor. Cor amarelo número 10.
1: Signo de Sagitário.
2: Sua quarta tá cheia de reflexão. A busca por conforto está em alta. Cuidado com excessos. Pode ser um bom dia para rever sentimentos e deixar para trás o que achou. Com os amigos, o dia tende a ser tranquilo. Nos estudos, Marte dá uma mãozinha. Aproveite e otimize o tempo. Cor dourado número 20.
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Tá aí, Duduque Dalvan cantando Espinheira, também Cheiro de Relva, né? Olha a hora, são 7:10 aqui no Sertanejo Bom Demais, da Bragança FM, em 79.7, na faixa estendida do rádio, vai com você até as 8:00 da manhã. Lembrando que às 8 tem a programação do Primeira Mão com o Jango, né? Deixa eu mandar um abraço aqui na Puxinho, tá aqui, bom dia, Márcio Rossini, toca o modão aí pra nós. E lembrando que a programação da festa de São João Batista, no Menin, é no dia 27 e 28. Né? E quem vai ter lá várias atrações. Bruno Salles vai estar se apresentando, César Júri e seus pedidos, Biana e Paulão, Jerry Lucas e Diogo, René Marques e Gustavo, quem mais? É Gabi Brandão, Renan Moraes. E a apresentação fica por conta do Chinho, do Chininho lá do Menin, e também do Márcio Souza. Ô, Márcio Souza, ô, maricudo. Ei, Márcio Souza, eu também tenho que dar um pulo aí, hein, Chinho. Pode preparar uma barraca aí, que nós vamos fechar uma barraca aí só pra comer lanche. Mandar abraço pro nosso amigo Chinho. Ei, Chininho, obrigado pela audiência lá no bairro, lá. Então, dia 27 e 28. Daqui a pouco eu vou falar aqui das festas, né, às 7:30 da manhã, eu vou falar das festas juninas. E vou falar das festas dessa semana, mas já pode marcar na sua agenda aí, nos dias 27 e 28, a festa do Menin, uma das maiores festas aí da região, da região aqui de Bragança Paulista, que é a festa do Menin. É a festa do Menin lá do nosso amigo Chinho. É, a festa do Menin é muito boa, hein? Lá tem um lanche de calabresa, meu Deus do céu, né? É de comer de olho fechado. Vamos com as notícias policiais. É, vamos a mais um caso de polícia. Motorista morre após acidente de carreta e ônibus na rodovia Fernandias. Meu Deus do céu, né? Mais uma vez, rodovia Fernandias, infelizmente, tem sido palco de grandes acidentes, né? Mais um grave acidente envolveu uma carreta carregada de cimento e um ônibus fretado, deixando uma pessoa morta e outras duas feridas na madrugada dessa terça-feira de 16, na rodovia Fernandias, em Pouso Alegre, né? Segundo a Polícia Rodoviária Federal, a PRF, a ocorrência foi registrada por volta da 1h45, na altura do quilômetro 86. A carreta seguia sentido São Paulo, quando, por circunstâncias a serem apuradas, saiu da pista, atravessou o canteiro central e atingiu a estrutura de proteção que separa os dois sentidos da rodovia. Após o impacto, o veículo de carga tombou na parte da composição, né? Ficou sobre a pista contrária. O ônibus fretado da empresa Maxtur, que transportava funcionários da empresa Indústria Mídia, acabou envolvendo na colisão. O condutor da carreta não resistiu aos ferimentos e morreu no local. Já o motorista do ônibus ficou preso nas ferragens e precisou ser resgatado por equipes da concessionária responsável pela rodovia e também o corpo de bombeiro, que utilizou equipamentos específicos, né, para a retirada da vítima. Apesar da gravidade do acidente, ele foi socorrido consciente e encaminhado ao Hospital das Clínicas Samuel Libânio, onde recebeu atendimento médico. De acordo com a Polícia Federal, o passageiro do ônibus sofreu ferimentos leves, enquanto os demais ocupantes não se machucaram, né? A concessionária Motiva Minas São Paulo informou que mobilizou a equipe para sinalização e orientação do trânsito e atendimento às vítimas. Em razão da ocorrência, o trânsito precisou ser totalmente interrompido entre as 2h10 e as 4h23 da madrugada. Após esse período, uma das faixas permaneceu interditada até as 6h44, com liberação completa às 8h21. O congestionamento chegou a cerca de 18 quilômetros durante o trabalho de resgate, a perícia e remoção dos veículos. A carreta permaneceu no canteiro central, aguardando o transbordo da carga de cimento posterior retirada, né? A Polícia Rodoviária Federal, peritos, né, da Polícia Civil e bombeiros da equipe da concessionária atuaram na ocorrência. As causas do acidente serão investigadas. Então está aí, né, esse acidente, né? Que bom que somente temos uma só, né? Porque esse acidente podia ter mais gente aí fatais, né? Mas que bom que só está uma, teve uma pessoa só, né? Que teve aí esse acidente aí, teve uma pessoa só que teve aí a morte. Na hora do local ali, né? Vamos a mais uma notícia aqui no Sertanejo Bom Demais nesta manhã, mais uma notícia policial nesta manhã. Vamos a mais uma notícia policial. Rocan recupera televisões furtadas de loja do centro de Bragança e detém suspeito, né? Rocan, que é a polícia de policiamento por motos, né? Da Polícia Militar.
A equipe da Rocan, Ronda Extensiva com apoio de motocicleta da Polícia Militar, recuperaram duas televisões furtadas na cidade das Casas Bahias, aqui de Bragança Paulista, na tarde de terça-feira, 16. O indivíduo suspeito da participação do crime foi detido durante a ação. De acordo com a Polícia Militar, o furto havia sido comunicado há poucos minutos por meio da rede de rádio, quando os policiais receberam informações sobre o veículo utilizado na ocorrência, né? Um Renault Kwid, que seguia pela rodovia Fernão Dias. E durante o patrulhamento, as equipes localizaram o automóvel trafegando com contrafluxo, né, da rodovia. Iniciaram o acompanhamento e a abordagem foi realizada nas proximidades da região conhecida como Três Pistas, em Atibaia. Na vistoria do veículo, os policiais encontraram duas televisões ainda lacradas. O produto foi reconhecido como sendo o aparelho furtado na unidade das Casas Bahia de Bragança Paulista. A ocorrência contou com o apoio da equipe da Força Tática e o suspeito foi encaminhado ao plantão policial, onde o caso foi apresentado e autoridades de plantão e as providências legais foram tomadas. A televisão recuperada deve ser devolvida ao estabelecimento comercial. Então tá aí, né? O pessoal foi preso e estava aí com duas televisões que tinha furtado das Casas Bahia aqui de Bragança Paulista. Meu Deus do céu, né? Então tá aí. O pessoal tá furtando até loja, né? Loja das Casas Bahia. Olha, olha, são 7 horas e 16 minutos. Daqui a pouco tem mais notícias. A gente manda abraço pro Guilherme. Alô, Gui, o Gui Caniça, ligado? A gente tá aqui na programação. Guilherme que trabalhou aí muitos anos na ambulância. Ei, Guilherme, né? E que bom dia, estou aqui na escuta. Também vou estar lá apoiando a festa do Menin. E convido a todos aí que comparecer. Serão muito bem-vindos. Um abraço a todos. Então tá aí, né, nosso amigo Guilherme, que vai também ajudar na festa do Menin. Que bom, né? Será que a Dona Elza tá lá ainda? Alô, Xinho, a Dona Elza tá trabalhando lá ainda? A Dona Elza fica na parte do Quentão lá, né? Quentão, vinho quente, chá do padre. Era tudo Dona Elza. Não sei se a Dona Elza ainda está trabalhando lá. Faz tempo que eu não vou na festa, acho que faz uns 2 anos que eu não vou na festa do Menin. Se eu não ver se eu consigo dar um pulo aí. Mandar um abraço a todo o pessoal do Menin. Vamos tocar mais um modão? Aqui no Sertanejo, bom demais nesta manhã. Lembrando que hoje é manhã de quarta-feira. E daqui a pouquinho tem mais notícias pra você nesta manhã. Eita, aqui Sula Miranda vai cantar aqui, Caminhoneiro do Amor. Canta, Sula Miranda.

0: Tá aí, Sula Miranda. Sula Miranda que fez muito sucesso na década de 80, 70, né? Cantando aí Caminhoneiro do Amor. Ei, Sula Miranda. Deixa eu fazer o seguinte, eu vou pintar agora começar rapidinho, na sequência eu tô de volta nesta manhã. Lembrando que hoje é manhã de quarta-feira, hoje é dia da tradicional feira de quarta-feira. É, hoje é dia de feira, né? Dia na feira, comprar seus quitutes pro almoço. Chega pra cá, Pâmela, com a previsão astral. Daqui a pouquinho tô de volta.
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2: Boa quarta-feira com a previsão astral.
1: Signo de Capricórnio.
2: A lua no seu signo traz emoções intensas, equilíbrio entre o pessoal e o coletivo em foco. Nas amizades, mostre força e união com a galera. No amor, lua e Marte sugerem um vínculo cheio de cumplicidade e sintonia. Cheque comanda a conexão. Cor sua mão número 4.
1: Signo de Aquário.
2: O dia traz altos e baixos emocionais e aquela tendência à procrastinação. Mantenha calma e lide com tudo de forma prática. Mostre seu lado autêntico e mantenha o respeito. As amizades também merecem atenção hoje. Nos estudos, foque e evite o que não acrescenta. Cor verde, número 3.
1: Signo de Peixes.
2: Alô, nas áreas das amizades, elevar o desejo de conexão e acolhimento. Pode rolar um papo super autêntico, inclusive. Agora, cuidado com as emoções à flor da pele e dramas desnecessários. Viva o romance de um jeito leve com crush. Mantenha a positividade para o lance não esfriar. Cor verde, número 60.
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2: Meio de volta com muito mais da Previsão Astral.
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5: Estamos de volta aqui no Sertanejo Bom Demais nesta manhã, quando são 7 horas e 26. Vou tocar uma música e na sequência vou falar aqui das festas juninas que acontecem nesta final de semana em Bragança Paulista. Chega pra cá, Tião do Carro em Santarém, Sonho de Caboclo.

Taitão do Carro e Santarém, cantando Sonho de Caboclo aqui no Sertanejo Bom Demais nesta manhã, né? Deixa eu mandar um abraço para o pessoal de Pedrabela. Alô, Fabiano Carvalho. Alô, de Adriana. Adriana que foi ontem diplomada, né? Pelo trabalho que ela faz em prol do Hospital do Câncer de Barretos. Ei, nossa amiga Adriana, inclusive está marcada aí a data, né? É, da festa do câncer lá de Pedrabela, né? Mais um ano, né? Vai ser um mês aí para você que está aí ouvindo a nossa programação, né? É, tá chegando aí a festa, vai ser em setembro, né? Vai ter aí a festa, dia 6 de setembro, né? A festa em prol do Hospital do Câncer de Barretos, lá na cidade de Pedrabela, lá no Ginásio Municipal de Pedrabela. Inclusive eu falei lá no dia da festa lá do Asilo Madre Paulina, né, de Pedrabela, é, sobre a festa. E vai já estar marcado em dia 6 de setembro a festa em prol do Hospital do Câncer de Barretos, lá na cidade de Pedrabela, no Ginásio Municipal. E o pessoal já começou lá a arrecadar aí as prendas e as coisas lá para a festa, né? Ô, festança danada de boa! Vamos falar aqui, falando, já que estão falando de festa, vamos falar aqui das festas juninas que acontecem em Bragança Paulista nesse final de semana, né? Várias festas acontecem aí na sua segunda semana. E algumas festas aí, algumas se encerraram ontem, né? Como no caso de Piracaia, que ontem se encerrou aí com o show da Mariana Fagundes, né? Mas esse final de semana temos festa junina, né? Na sua segunda semana, a festa de São Gabriel, lá no Jardim São Miguel, né? Lá do Padre Denis. Alô, Padre Denis! Aparece aqui cantar umas músicas pra nós aqui, hein, Padre Denis? E também falar um pouquinho sobre a comunidade. Nesse final de semana, dias 20 e 21, sábado e domingo, acontece a festa junina na comunidade de São Gabriel, lá no Jardim São Miguel, né? Lá do Padre Denis. Vai ter lá barracas típicas, vai ter a sanfona, quadrilha e muita diversão, e as barracas também lá na igreja, né? Deixa eu falar para você também que nesse final de semana acontece a segunda semana da festa do asilo. Manda um abraço a todo o pessoal aí, né? Ao Elinor, a dona Elvira, ao Jefferson, né? E também a todo o pessoal que ajuda na festa, nas barracas. E nesse final de semana começa na sexta-feira, sábado e domingo, a segunda semana da festa junina do Lar São Vicente de Paula. E lembrando que na sexta-feira, o Jogo do Brasil, teremos lá o Jogo do Brasil, né? Que vai ser às 8h30 da noite, Brasil contra o Haiti. E vai ser colocado um telão, né? Um telão lá na igreja, no Lar São Vicente de Paulo. Então lá vai ser colocado um telão lá, né? Lá na parte, lá para você poder prestigiar o jogo, né? E assistir com o pessoal. E tem promoção, hein? Fazer que nem um circo. E tem promoção. É, promoção. Você que for com a camiseta do Brasil, com a camiseta do seu time, ou do Corinthians, São Paulo, Palmeiras, qual time que você torce aí, né? Você não vai pagar a entrada. Então você que está aí ouvindo a programação, você vai na festa do Lar São Vicente de Paulo na sexta-feira. Você vai com a camiseta ou do Corinthians, Palmeiras, o time que você torce. Pode ser até do Amador, tá? Do Amador. E você não vai pagar entrada para entrar lá na festa do Lar São Vicente de Paulo. Então a promoção aí para você estar prestigiando a festa e também aí ajudando aí o Lar São Vicente de Paula, somente na sexta-feira, tá? E tem que entrar até a hora do jogo. Depois que passou o Jogo do Brasil, não vai entrar mais. Até chegar lá depois lá que acabou o jogo, ah, eu vim com a camiseta e tal, aí não vai entrar. Vai ser até a hora do Jogo do Brasil com a camiseta aí para você não pagar entrada e torcer, né? Quiser assistir lá o jogo, vai ter um telão lá de alta resolução, né? Inclusive, mandar um abraço para o Claudinei. Ei, Claudinei! Isso é o Claudinei que tá responsável pelo som lá. Ei, Claudinei! Então, festa de 19, 20 e 21, que tem de sexta, sábado e domingo, lá São Vicente de Paula. Vem aí também a terceira caminhada de Santa Paulina, que vai ser no dia 9 de julho, né? Uma caminhada de 18 quilômetros, que vai sair às 5 horas da manhã, lá na Capela do Asilo São Vicente de Paula, que é aqui do Jardim Público, né? Essa caminhada vai com destino ao Arário dos Pereiras. Uma caminhada de 18 quilômetros, né? E prevista a chegada para as 9h30 da manhã, lá na Matriz e lá no Arara dos Pereiras. Então você que está aí ouvindo a nossa programação, está todo mundo convidado para ir nessa caminhada. Eu, se eu conseguir, né? Não sei se nesse dia a gente vai ter programa aqui. Se não tiver, eu vou na caminhada. Se tiver, eu venho aqui fazer o programa, né? É, deixa eu falar também uma outra festa que acontece nesse final de semana. Deixa eu ver aqui. É, são essas festas, né? São essas festas que acontecem nesse final de semana em Bragança Paulista. Então tá aí, né? São aí as festas juninas do São Miguel e também do Lar São Vicente de Paula. Então eu volto a frisar que você que está aí ouvindo a nossa programação, né? Que é a festa aqui, vai ter a promoção aqui do Lar São Vicente de Paula. Sexta-feira tem o Jogo do Brasil. E você que está aí ouvindo a nossa programação, quiser assistir o Jogo do Brasil lá, vai com a camiseta do Brasil ou de outro time e não paga a entrada. E vai ter um telão lá para você comemorar lá, né? A vitória do Brasil contra o Haiti.
Então tá aí, né? Olha, são 7 horas e 34 minutos. Manda um abraço lá pro Choquito. Daqui, bom dia, meu amigo. Tô aqui acordado, te ouvindo, cortando as estradas. Ei, Choquito. Manda um abraço também lá pra a Roseli, lá no alto do Jardim do Alto da Vila Aparecida, né? Lá no Colina da Mantiqueira, ouvindo a nossa programação. Obrigado pela audiência. 7h35, vou tocar mais um modão e daqui a pouquinho eu volto aqui no Sertanejo Bom Demais com notícias e informações. Tem muita coisa ainda até o final do programa. Falando em conta, são 7 horas e 35 e hoje é dia da feira, hein? Tradicional feira de quarta-feira. Quem vai cantar aqui na programação do Sertanejo Bom Demais nesta manhã? Podia mandar um abraço também, né? Aqui é o pessoal ligado aqui na nossa programação. A todos os pessoal que trabalha nas barracas, né? Que estão ligadinhos junto com a gente nas manhãs aqui no Sertanejo Bom Demais, na Bragança FM em 79.7. Vamos relembrar uma música aqui. Essa aqui não é meio sertaneja e nem é sertaneja, mas é uma música bonita, hein? Jenny Erondi, Não Se Vá, matando saudades.

Thaís, Jane Irondi, Não Se Vá, aqui no Sertanejo Bom Demais. A música fez muito sucesso, né? Na época de 70, 80. Jane Irondi, Não Se Vá, Andone, por favor. Olha a hora, são 7 horas e 40 minutos aqui no Sertanejo Bom Demais nesta manhã. E lembrando, né, que hoje amanhã é de quarta-feira e hoje é dia da tradicional feira. Deixa eu mandar um abraço pra Madalena, tá ligada na Aguascar. Ô Madalena, alô Carlinhos, obrigado pela audiência, obrigado pelo carinho, né? Tão ligado aqui no Sertanejo Bom Demais na Aguascar, obrigado pela sintonia. Ei Madalena! E também mandar um abraço ao pessoal da Fazenda Paiol, é isso? É da Chácara Paiol, ouvindo o Sertanejo Bom Demais. Agora esqueci o nome do rapaz lá, do Paiol lá. Mandar um abraço aqui. Manda o nome do rapaz aqui, Madalena. Gente boa demais lá, ouvindo a programação. Diz que eu vim todos os dias aqui do Sertanejo Bom Demais. Deixa eu falar aqui de mais uma notícia. E a prefeitura divulgou, né, que está aí a autorização. Autorização aí do Alvará para começar a fazer as obras do hospital, né, Santa Clara. Recebeu o alvará, está autorizado a iniciar as obras em Bragança Paulista, né? A Prefeitura de Bragança Paulista entregou nesta terça-feira, dia 16, o alvará de construção do Hospital Santa Clara da Providência de Deus. A autorização inicial das obras para a nova unidade hospitalar, que será implantada junto ao Hospital Universitário São Francisco Providência de Deus, a USF, né? A emissão do documento conclui o processo de licenciamento e do empreendimento. A entrega ocorreu no Paço Municipal e reuniu representantes da administração municipal, vereadores, conselheiros da saúde e dirigente da USF. O Hospital Santa Clara de Assis receberá um investimento de 60,4 milhões e contará com mais de 7 mil metros quadrados de áreas construídas, distribuído em um terreno de cinco pavimentos, né, que é um prédio de 5 andares. O projeto prevê a implantação de 150 leitos de internação, sendo 20 unidades de terapia intensiva, a UTI, e na primeira etapa serão disponibilizados 77 leitos com ampliação gradual até atingir a capacidade total prevista. A nova unidade oferece atendimento em clínica médica, clínica cirúrgica, pediatria e obstetrícia. Além do serviço de pronto-socorro, diagnóstico por imagem e ressonância magnética. De acordo com a Prefeitura, a ampliação da estrutura hospitalar busca atender a demanda histórica da região Bragantina e do Circuito das Águas por mais leitos, né, de internação e terapia intensiva. A expectativa é que o hospital gere cerca de 400 empregos diretos e amplie ofertas do programa de residência médica, né? Residencial e multiprofissionais estágio para a formação de profissionais da saúde. Com a construção da etapa de licenciamento, projetos avança para o início das obras da nova unidade hospitalar. Então tá aí, né? Então tá aí, foi assinado aí, né? E foi autorizado agora a começar aí as obras de construção, né, do Hospital Santa Clara de Assis da Providência de Deus, na USF. Que legal, né? Vai ser um prédio de 5 andares e já foi feita toda aquela estrutura, foi lançada a pedra fundamental, inclusive com a presença do governador aí, Tarcísio, né? Espero que agora comece as obras e saia mais rápido até do que o prazo que foi dado, né? E mais uma história, mais uma notícia aqui também, né? Para fechar aqui a parte de notícia aqui da prefeitura. É sobre a prefeitura, né, que vai instalar aí o telão também no Lago do Taboão para a transmissão do Jogo do Brasil. É, na próxima sexta-feira, dia 19, a transmissão do Jogo do Red Bull Brasil e Haiti, né, Brasil e Haiti, a partir das 20h30, vai ter instalado lá na Arena do Lago um evento com entrada gratuita e reúne estruturas de lá de lazer e atividades culturais, né, e vai ter instalado lá um telão. É um telão lá no Lago do Taboão, para quem quiser acompanhar o Jogo do Brasil lá no Lago do Taboão, vai ser feito lá um telão de alta resolução. Então você que não tem onde ir, né? Você prefere ir no lago, ou pode ir também ir lá no asilo, vá com a camisa da seleção e prestigie o Jogo do Brasil. Olha, são 7 horas e 44 minutos. Daqui a pouquinho eu volto aqui no Sertanejo Bom Demais, já com a parte final nesta manhã. Vamos tocar mais um modão? Aí daqui a pouquinho eu volto aqui nesta manhã de sexta de quarta-feira. Hoje bom para ouvir uma boa música sertaneja. Vou tocar uma do Mato Grosso e Matias, aqui no Sertanejo Bom Demais. Ei, Mato Grosso e Matias, aqui na nossa programação, nesta manhã. Vou tocar uma aqui que faz tempo que eu não toco, hein? Idas e Voltas, essa música aqui foi parte da minha infância. Quando eu comecei a ouvir rádio, essa música estava estourando aí no sucesso. Idas e Voltas, Mato Grosso e Matias, 7h44.

0: Tá aí Mato Grosso e Matias, idas e voltas aqui no Sertanejo Bom Demais. Essa música fez parte da minha infância, né? Quando eu comecei a ouvir o rádio, né? Na época era pitico, tinha lá meus 6 anos de idade, né? Tocava muito essa música, idas e voltas. Quando acordando lá fora me bate a lembrança. Ah, música bonita, né? Faz de quê, né? Falar pra você, viu? Essas músicas fazem parte. Apenas que o tempo não volta, né? Porque, infelizmente, pessoas que naquela época estavam comigo, hoje não estão mais, né? Que são os casos do meu pai, minha mãe também, que na época era pequenininho, né? Morava na Ípica, lá Jaguari. Que saudade. Olha a hora, são 7h49. Deixa eu mandar um abraço rapidinho aqui ao pessoal que tá ligado aqui junto com a gente, através da Rede Mundial de Computadores, onde a gente posta uma frase positiva, né? E através dessa frase positiva, o pessoal nos dá bom dia. Bom dia lá pro Jocilei. Alô, Jocilei, do Domingo. Né? Que bom dia, Nair ligado em Pinhãozinho, a Nadilina que tá indo lá pro Porto de Galinhas, lá na Bahia, né? Tá indo de avião, vai pela Gol. Tá, cuidado, levou seu shampoo anti-queda aí pro avião não cair. A Madalena ligado na Águas Claras com Carlinhos, o Choquito, nosso amigo Guilherme. Alô, Gui, obrigado pela audiência. Guilherme lá da ambulância, como é conhecido, agora tá no Semades, né? Trabalhando aí, lá no Semades. Mandar um abraço pro Jota Alves, pro Dani Leonetti. Quem mais está aqui também, né? Mandar um bom dia especial aqui, né? A nossa amiga Dani Elvira, lá no supermercado do Neymar. A Adriana, lá na cidade de Pedrabela. Nosso amigo Zé do Bully. Alô, Zé do Bully! Obrigado pela audiência, obrigado pelo carinho, ouvindo o Sertanejo Bom Demais. E também aqui mandar um abraço pro seu Demar Barbosa, né? Que bom dia. A dona Dalila Martins Camargo, dizendo bom dia. A Dilene Pereira, dizendo bom dia. Nosso amigo Crovis, a dona Iraci. Alô, Crovis! O Claudio Serrano. O Caio Nunes, né? Que bom dia. Márcio Rossini, Flamenguista de Baia. Uma feliz quarta-feira para você, amigo. Vai, Corinthians. A Isabel Pereira. A Flávia Lima, ligado no Mário do Cruzeiro, né? Que bom dia. Alô, Flávia, tô aqui na audiência. Meia música da dupla Jane e Irundi, que você tocou. Um abraço. Essa música fez muito sucesso, né? Não se vá. Música bonita. Olha, são 7h50 aqui no Sertanejo Bom Demais nesta manhã. Eu tô indo embora, mas vou deixar uma última música aqui que vai lá pro bairro. Bairro do Rio Acima, é isso mesmo? Rio Acima? Deixa eu mandar um abraço lá pro nosso amigo Anderson. Ah, vamos tocar aqui. O Anderson quer pedir uma música. Fala aí, Anderson. Você é o locutor por um dia.
1: Ô, Márcio Rossini, bom dia. Tudo bem? Aqui é o Anderson aqui do bairro Rio Abaixo, Atibaia. Ouço o seu programa todo dia de manhã. Que Deus abençoe nosso dia, nossa quarta-feira. E queria pedir uma música aí, se puder você tocar para nós, O Último Julgamento, beleza? Ofereço para minha esposa, a Edna, para o meu filho Júlio César e para todos os ouvintes da rádio e para você aí, Márcio. Estamos aqui mexendo com flor aqui, já de manhã na estufa. Obrigado, Deus abençoe.
0: Que legal, ele mandou a foto aqui, né? Ele pendura o rádio lá no estufa dele lá e fica pendurado. Cuidado de derrubar eu aí, hein? Eita, aqui. Será que ele dá flor no dia do namorado pra mulher dele? Acho que não dá, né? Se ele mexe com flor, acho que não, tá enjoado de flor já, não. Acho que não, né? O último julgamento, tô indo embora. A direção geral foi de Maria de Lima, a parte técnica e apresentação foi minha, Márcio Rossini, em 79.7 da faixa estendida do rádio. Eu volto amanhã, quinta-feira, 6 da manhã. Tchau, tchau. Deixando aí a última. Léo Canhoto e Robertinho, último julgamento.

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1: É, bom dia, Bragança Paulista, região Bragantina, sul de Minas, São Paulo, Brasil e o mundo. Estamos aqui hoje nessa quarta-feira, dia da feira, 17 de junho de 26. Uma quarta-feira gelada, mas gelada, né? As temperaturas aí hoje em torno de 10, 12 graus pela manhã. E vai esquentar um pouquinho, mas à noite será gelada também. A direção geral da Maria de Lima, mesa de som do Márcio Rossini, até meio-dia com música, notícias, informações, esportes, tudo isso e muito mais. Você acompanha aqui nas ondas da 79.7, o som da região. Vamos para os destaques de hoje do Primeira Mão. O portal CNN, por unanimidade, o Supremo Tribunal Federal condena Eduardo Bolsonaro por coação, que é utilizar graves ameaças às autoridades. O portal UOL, Forcaro pagou ao menos 6 milhões em mesadas a Ciro Nogueira entre os anos de 24 e 25, afirma a Polícia Federal. O Estadão, Supremo Tribunal Federal decide manter a prisão de o pai de Forcaro e seu primo, que estão presos em sessão marcada, inclusive por várias divergências na tarde de ontem. O portal G1, a Procuradoria-Geral da República, defende que o STF rejeite o pedido de revisão e condenação do ex-presidente Jair Bolsonaro. Portal, inclusive, News, Eduardo Bolsonaro, em suas redes sociais, disse que o julgamento dele foi sem pé e sem cabeça. Ontem, após o resultado do STF, ele foi no portal Terra e vários outros locais e mencionou que o julgamento não teve nem pé nem cabeça. O Jornal Mais Bragança, Prefeitura autoriza a entrega, o alvará de construção ao Hospital Santa Clara de Assis de Bragança Paulista. Só faltava também não autorizar, né, Marcinho? Seria o fim. Bragança em pauta. Câmara aprova projeto de transparência na lista das pessoas que aguardam exames, aguardam consultas e também cirurgias. Foi aprovado ontem e será um dos assuntos do tema de hoje do nosso programa Primeira Mão. Outro assunto também é uma situação que surgiu ontem, uma denúncia, Marcinho, que medicamentos vencidos seriam descartados, viu? Foram descartados e jogados por aí. Onde chegou essa denúncia, a prefeitura, os vereadores vão estar enviando um PI à prefeitura para saber como é que foi feito esse descarte, o que aconteceu, tudo isso e muito mais. Lembrando vocês que hoje, às 19 horas, acontece o encontro regional do PSD na Associação Nipo Brasileira, com a presença do presidente nacional do PSD, Gilberto Kassab, lideranças da região Bragantina, prefeitos, vereadores, a presença do deputado Saulo Pedroso e também como anfitrião, doutor José de Lima, que é pré-candidato a deputado estadual. Esse evento acontece hoje na Nipo Brasileira. Vamos para o Giro Rural, com ele, Humberto Ferretti, trazendo todas as informações do campo. São 8h08. Também lembrando vocês que ontem teve jogos da Copa, né? Vários jogos ontem. A Argentina, né? Mostrou pro que veio, né? Mais uma vez o Messi fez 3 gols, 3-0. Demais jogos, tudo isso nós vamos falar. E sexta-feira é a expectativa do Brasil, né? Que vai enfrentar o Haiti e tem a chance aí realmente de melhorar e conseguir ir nessa Copa 26. Vamos ao Humberto Ferretti.
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3: Eu sou Humberto Ferretti e esse é o Giro Rural. As exportações do agronegócio brasileiro dispararam em maio. Foram 16 bilhões de dólares, alta de 8% na comparação com o mesmo mês do ano passado, indicam dados do governo. Com isso, o setor respondeu por pouco mais da metade das vendas externas do país. Destaque para a soja, cujo volume embarcado avançou 5% para 15 milhões de toneladas, enquanto o faturamento disparou 14%.

0: aumentou para mais de 6 bilhões de dólares. O limão Tahiti ficou mais caro nas últimas semanas na roça. Dados do CPEA indicam que a caixa de 27 quilos custava R$ 20,00 em abril, valor que subiu para R$ 24,00 em maio, e bateu quase R$ 26,00 de média até agora em junho. O movimento de alta era esperado, uma vez que é período de entre safra. O avanço poderia ser maior se não fosse o clima ruim, que prejudicou a qualidade dos frutos e faz boa parte do limão ser vendida no mercado interno, uma vez que a mercadoria não atende aos requisitos para exportação. O preço do boi gordo segue em alta. No fim de maio, a arroba foi cotada pouco acima dos R$ 340,00, no indicador CPEA Esalq. Agora o preço passa de R$ 350,00. No geral, o consumo de carne bovina no país não é dos maiores. Porém, as vendas para o exterior sustentam as cotações. Entre janeiro e maio, o Brasil exportou quase 1 milhão e 400 mil toneladas, o maior volume já registrado no período. Na comparação com a mesma época do ano passado, o número cresceu 14%.
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2: É, tá aí as informações, o Giro Rural com o Humberto Ferret. Lembrando vocês que dia 20 e 21 acontece aqui em Bragança Paulista o Arraiado Bem. Você ouviu falar, Marcinho? Vai acontecer lá naquele espaço, o antigo Ceazinha, no Mercadão, lá da Zona Norte. E, inclusive, várias entidades serão, aí no caso, beneficiadas. Houve um evento desse Bragança Winner Mall, que é o espaço planejado inicialmente para funcionar como mercado, a Milker Donato Barlita, que apesar de não estar funcionando, recebe alguns eventos. Desde o início do ano tem feito alguns eventos lá. E nesse local haverá barracas típicas, incluindo pastel, cachorro-quente, lanche de pernil, pipoca, doces, hambúrgueres, pizzas, vinho quente, quentão, cervejas artesanais. E além disso haverá apresentação musicais também. É com dois palcos, atrações tradicionais como Correio Elegante, Pescaria, Tiro ao Alvo, Espaço Kids e Brinquedos Infláveis. Isso vai acontecer dia 20 e 21 lá nesse, no antigo, né, a gente fala Ceazinha, esse mercadão hoje. Entre as entidades que estarão sendo beneficiadas, as Formiguinhas, Faros da Ajuda, Associação Amada, Grupo Oasis, a Ecoa, Sama e Abracuca e Associação Bragantina de Lutas, né? O Sama, por exemplo, será responsável pela venda da pizza Brotinho, caipiras e drinks. Já a Bracuca ficará encarregada da venda de vinho quente e assim segue essa programação. A BCC participará da festa com a venda do pernil. São várias entidades que se reuniram. Então estamos divulgando, saiu essa matéria ontem, nós nem sabíamos disso, então estaremos divulgando já. Vai acontecer nesse final de semana lá no CEASA esse evento para arrecadar fundos para essas entidades que fazem um trabalho realmente assim, maravilhoso aqui em Bragança Paulista e merece total apoio. Só achei que o local não foi bem escolhido, né, Marcinho? E aproveitar o posto de monta aqui de Bragança Paulista, podia ser feito, eu já falei várias vezes isso, a minha ideia na época, né, quando estive lá, passei pelo executivo, era fazer uma festa para essas entidades no posto de monta. Tenho certeza que seria sem cobrança de ingresso, sem nada, aberto, com shows, com tudo, e toda a arrecadação revertida para as entidades. Era realmente, né, uma ideia, projeto, enfim, a gente, cada um tem uma mente. E até hoje, agora, criaram esse espaço, vamos fazer lá, vamos torcer para que dê tudo certo, que as entidades tenham um bom retorno, que elas precisam realmente desse apoio para continuar mantendo as suas atividades. Cada entidade tem aí realmente uma questão que envolve seres humanos, animais. E tudo isso precisa do quê? De atenção, de carinho, mas também da parte financeira, para se manter tudo isso. São 8 horas e 13 minutos, a Câmara Municipal aprovou ontem o projeto de lei polêmico, né? Mas que agora vai haver uma transparência, pelo menos é o que espera, né? Se o prefeito não realmente vetar esse projeto, que foi aprovado ontem na Câmara Municipal, que mostra uma transparência. Então, tem uma pessoa que está lá na fila, ela quer saber em que lugar da fila que ela está, se a fila andou ou não, a questão de cirurgias, de marcação de exames, tudo isso foi aprovado ontem na Câmara Municipal. Eu vi vários vereadores em redes sociais mencionando, dizendo que é um passo importante, mas o mais importante de tudo, né, vamos falar português, claro, é que o prefeito, né, realmente sancione e faça valer essa lei. Porque não adianta nada, né? Eu falo sempre isso, que as coisas, a lei é 1 de 26, que obriga a divulgação das listas de pacientes que aguardam consultas como especialistas. Exames, cirurgias da rede pública municipal. O projeto é de autoria dos vereadores Bruno Sucesso, Bruno Leme, Cláudio Coxinha, Fabiana Alessandri, Fábio Nascimento, Gabriel Gomes Curió, Juninho Boi, Mauro Moreira, Miguel Lopes e Kiki Brau. Então foi aprovado ontem e a gente aguarda agora a sequência. Por falar em afastamento, o Fábio Nascimento ontem entrou com requerimento de afastamento de 2 meses do cargo de vereador. O Manuel Nascimento, conhecido como Manu, vai estar assumindo agora na próxima semana a sessão da Câmara Municipal. Desejo aí boa sorte ao Manu, né? Ele que tem amizade, tem um carinho, ele que foi o primeiro suplente, vai estar assumindo agora pela primeira vez a Câmara Municipal. Vamos desejar boa sorte. 8h15, vamos a um sucesso musical, depois voltamos, tem mais notícias, informações, tudo isso aqui no Primeira Mão.

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São 8 horas 29 minutos. Nosso momento de reflexão, de agradecimento por mais esse dia. Vamos colocar aqui nesse momento, por todas as pessoas que estão ouvindo a Bragança FM, você no seu carro, na sua casa, no seu trabalho, não importa aonde você esteja nesse momento. Se você estiver dirigindo, não tem como, né, você parar e pensar, porque você está realmente com atenção na estrada. Mas coloque dentro do seu coração, para que Deus abençoe o seu dia. Coloque todas as suas necessidades, tudo aquilo que você realmente precisa. E que seu dia seja de paz, de portas abertas, de livramentos. E pedindo sempre a renovação das forças para seguir em frente. Pedindo a luz de Deus para que Ele ilumine nossa mente, que Ele coloque no nosso coração amor e que guie todos os nossos passos que nós realmente caminhamos a cada dia. Que a graça de Deus me acompanhe, acompanhe você, a sua família, e que você sinta a presença dEle em cada detalhe, em cada momento, em cada situação da sua vida. Nós temos sempre uma missão, falo sempre isso, nessa passagem terrestre. E você pode fazer a diferença. Você pode ser aquele que pode mudar, transformar, ajudar. Não com a questão financeira, que muitas pessoas pensam que ajuda é só financeira. Não. Hoje em dia, nós estamos precisando é de palavras, é de ouvir as pessoas, de poder dar a elas aquilo que ela realmente precisa, que é chamada a atenção. Nós estamos num mundo tão virtual, um mundo tão conectado com tantas redes sociais, internet, WhatsApp, enfim, vocês conhecem melhor do que eu todos esses mecanismos virtuais. E nós esquecemos de nós mesmos. E às vezes nós queremos falar com alguém, queremos conversar e não conseguimos. E essa que é a importância de cada um de nós, que é a palavra. Quando uma pessoa vier até você, você poder ajudar a pessoa a conversar, orientar, tentar colocar na vida dela, dizer, olha, acredite, você vai vencer, você pode, você tem força para isso, é você dar o ânimo para que a pessoa acredite nela. E a gente fala sempre que nós, por mais que a gente queira fazer o melhor, nós erramos. Não adianta dizer que não, ninguém aqui é perfeito. O único perfeito que passou por aqui foi Jesus, que foi crucificado. Nós aqui estamos aqui para aprender a cada dia. Então que nessa reflexão dessa manhã, que nós podemos, acima de tudo, aprender, entender e saber o que é que Jesus quer de cada um de nós. E você tem essa vontade, você que tem fé, você que acredita, coloque tudo, não desanime não. Por mais dificuldades que você esteja passando, por momentos delicados da vida, que a gente encontra às vezes obstáculos que parecem, né, intransponíveis, você não consegue para se superar aquilo, você fica guardando aquilo no seu coração, coloque na mão de Deus. Peça para Deus guiar você, orientar você, que traga saúde em primeiro lugar, ainda mais essa época agora de frio, né, Márcio? Quantas pessoas estão com problemas respiratórios, gripe, pneumonia, tantas coisas, né, que as pessoas passam nesse momento, que vocês tenham saúde para superar tudo isso e vencer em primeiro lugar. E que Deus traga, acima de tudo, o alimento que vocês precisam. E que esse calor de Deus, esse amor de Deus por você, você tenha. Peça. Peça orientação. Ore. Em poucas palavras. Não precisa ficar lendo, né, Bíblia assim, indireto, e ficar ali rezando tempos e tempos. Não. São as pequenas orações é que Deus ouve aquelas pessoas que realmente têm fé. Então, se você estiver buscando um momento mais profundo de reflexão e de fé, é importante que você tenha uma intenção de fazer o bem e de transformar o seu meio, a sua sociedade, a sua família. Comece pela sua casa. E eu tenho certeza que as coisas irão ficar melhor para você. Será mais leve, como fala o fardo. O fardo é mais leve, porque nossos fardos são pesados na nossa caminhada. Tem momentos que deparamos com uma situação que nós desanimamos de tudo. E jamais podemos esmorecer. Então, nessa manhã de quarta-feira, colocamos por todos os doentes, por aqueles que estão internados no hospital da Universidade de São Francisco, pelos aqueles que estão na Santa Casa de Misericórdia de Bragança, também na UPA aqui de nossa cidade, aquelas pessoas que estão aguardando uma vaga, uma transferência, que Deus possa estar presente em cada um de vocês. Acreditem, tenham fé, não percam jamais. E as nossas entidades,
que cuido de jovens, crianças, de idosos, de mulheres vítimas de violência, para que Deus esteja presente em cada uma dessas pessoas que representam essas entidades que trabalham com as pessoas. Que Deus possa abençoar vocês, que vocês tenham uma quarta-feira de muita saúde, muita paz. A oração da família com o Padre Zezinho.

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11: É, são 8 horas 44. Vamos mandar um abraço especial hoje. Nós temos aí várias e várias pessoas, são amigas, fazendo aniversário no dia de hoje. Quero mandar os parabéns aqui para a Sandra da Farma Fibra, lá do Nova Pés. Ô Sandra, que Deus te abençoe, Sandra Moreira, nossa grande amiga, que completa hoje mais um ano de vida. Nossos parabéns. Também a Ditinha, conhece a Ditinha, Marcinho? Trabalha ali com a Mariana, salão de beleza. Ô Ditinha, um abraço, se tiver bolo, avisa, a gente passa por aí. Aqui é pertinho, né, Marcinho? É em frente a Sumirê, ali no centro de Bragança Paulista, o salão da Mariana. Está em festa hoje. A Ditinha, um abraço para você e parabéns pelo seu aniversário. Também abraço especial e aniversário da Netânia, ela que é conselheira tutelar, que hoje completa mais um ano de vida. Netânia, muita saúde, muita paz. A Netânia é uma pessoa que tem um apreço, um carinho muito grande. E também a Lu. A Lu, ô Lu, um abraço para você, um bom dia. Parabéns pelo seu dia de hoje, seu aniversário hoje. Que Deus te abençoe, dê muita saúde e muita paz. É o que nós precisamos para seguir, né, Marcinho? Fala sempre nessa caminhada, nessa vida, que todos nós temos essa, essa missão, né? É a Lu Papini, hoje completando mais um ano de vida. Também o Benedito Gonçalves de Souza, nossos parabéns. E o William de Souza completa um aniversário hoje. Também a Ditinha falamos, a Sandra Strati e também a Patrícia Baize. Ô Patrícia, um bom dia para você, que Deus te abençoe e dê muita saúde. E também a Maria Aparecida de Souza completando aniversário hoje. Também o Deva, meu amigo Devanir Silva. Ô Deva, um abraço para você, muita saúde e que Deus abençoe vocês. Então, aos aniversariantes de hoje, os parabéns aqui da Bragança FM, em nome da direção da rádio, da Dona Maria de Lima e do nosso programa aqui, o Primeira Mão, desejando a todos vocês um feliz aniversário. Aniversário é para comemorar a vida, né, Marcinho? Não é isso? Marcinho, vamos falar um pouquinho aí do que vai acontecer esse final de semana. Nós temos na sexta-feira já a festa do asilo começando, tem o jogo do Brasil e vai acontecer muita coisa no arraiá do asilo aqui do Jardim Público. Não é isso, Marcinho?
12: É verdade, Jango. Vai começar sexta-feira, né? Sexta, sábado e domingo, a festa do asilo. E no asilo tem lá, você que vai assistir o jogo do Brasil, tem lá a promoção, hein? Vai ter um telão lá, né? Telão de resolução boa, de LED, né? E vai ter lá para você assistir o jogo do Brasil, lá torcer pro Brasil, né? Contra o Haiti. É, dois palcos, inclusive vai ter lá um show antes do show do Brasil, depois no do Brasil o pessoal para, depois acabou o jogo do Brasil, vai ter show. E vai ter promoção, hein? Pessoal que for com a camiseta do Brasil ou camiseta aí de outro time, como Corinthians, Palmeiras, São Paulo, qualquer time, até do Amador, não vai pagar a entrada, mas tem que ir no horário do jogo do Brasil, hein? Não vai depois que acabou o jogo lá, e daí vai pagar. Mas então você paga aí somente lá essa promoção, né? Pode até com a camisa da Dragão Imperial, da Acadêmicos da Vila, Nils da Lapé, camisas de todas as escolas de samba aqui também, se tiver a camisa, pode ir lá e vamos lá, que não vai pagar ingresso se você for com a camiseta desses que eu falei. E lembrando que você pode estar aí ajudando lá o Lar Sousa de Paula e contribuindo para os velhinhos que lá residem. Hoje estão mais de 120 velhinhos que lá moram, né? Que moram lá, que estão aí na sua terceira idade. E vamos ajudar, né? Que essa é uma causa muito justa, uma causa muito boa. E a gente pode estar ajudando, contribuindo, né? Indo lá na festa, gastando lá nas barracas. E tem uns quitutes muito gostosos lá, pastel, lanche, lanche de pernil, calabresa, aqui tem doces também, né? E é gostoso, é uma festa do asilo que já é tradicional, acho que uma das mais velhas festas aqui de Bragança, uma das mais antigas, era essa Terezinha, só uma das mais antigas.
11: Mas tem utilidade pública. A banca da minha amiga da Edna, lá do Mercado Municipal, ela e todo o pessoal estão solicitando aqui doadores de sangue para a Regina da Silva Guimarães. Ela está precisando de sangue lá no HUSF de Bragança. Então, você que é doador de sangue, você que realmente gosta de fazer, né, essa contribuição, essa ajuda ao próximo, compareça no Hemocentro do HUSF de Bragança e faça a sua doação à Regina da Silva Guimarães. Ela que está precisando de reposição de sangue. Nós estamos aqui pedindo, solicitando aos doadores, compareçam no HUSF para que ouviu aqui na Bragança FM, em nome de Regina da Silva Guimarães. Então, vocês doadores de sangue, e poderão estar hoje fazendo realmente essa doação, esse gesto de carinho, de amor, né, ao próximo, à vida, né? Aí eu falo sempre que a gente não sabe do dia de amanhã, e nessas horas, quando a gente precisa, sempre tem os anjos da guarda, eu sempre falo, os anjos de Deus, que estão sempre ali, né? Então, a gente realmente fica muito feliz, viu, Edna? Tenha certeza que nós estamos aqui, vamos divulgar mais uma vez, para que os doadores de sangue possam comparecer no HUSF, em nome de Regina Silva Guimarães, para a doação de sangue. São 8 horas 49 minutos. 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Tem tudo isso que é importante, né, Marcinho? São 8h51, vamos ao sucesso musical, vamos faturar depois o bate-papo com o professor Regis Lemos aqui nas ondas da 79.7, o som da região.

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1: São 9:06, toda quarta-feira temos bate-papo gostoso com o professor Regis Lemos, que ficou ausente, se ausentou semana passada devido a uma questão da cirurgia, mas graças a Deus está aqui hoje, recuperado. Se recupera, né, professor? Bom dia, é um prazer tê-lo aqui.
2: Bom dia, Jango. Bom dia, ouvintes da 79.7. Com satisfação, estamos retornando após uma parada por necessidade de saúde. E estamos realmente tranquilos, estamos dispostos a trabalhar, a lutar e correr como sempre o fizemos, né? Cirurgia faz parte do dia a dia de todos nós que estamos vivos. Então, vamos sanar os nossos problemas físicos e caminhar junto na jornada que nos espera para Bragança, a região e o país como um todo neste ano eleitoral.
1: Hoje à noite, 19h, na Anipo Brasileira, teremos um encontro regional do PSD, onde teremos a presença do presidente nacional do PSD, Gilberto Kassab, o deputado federal Saulo Pedroso, das lideranças da região Bragantina, com vários prefeitos, vereadores, e também essa questão da pré-candidatura do doutor José de Lima a deputado estadual.
2: Jango, é uma novidade para nós em toda a região você mudar o perfil de candidaturas para a Assembleia Legislativa de São Paulo e qual é a continuação no Congresso Nacional com o Saulo Pedroso. Então, hoje à noite, na Anipo Brasileira, será reunidos na sede da sociedade o PSD, sob o comando do nosso presidente nacional, Gilberto Kassab, e toda a sua assessoria, virão aqui fazer um pré-lançamento da campanha do Saulo a deputado federal e do José de Lima, nosso amigo, como pré-candidato a deputado estadual pela nossa região. Não é por Bragança, é pela nossa região. Então, aguardamos realmente as lideranças do partido, as lideranças de outros partidos amigos, da comunidade nossa de Bragança Paulista e região, para dar um pontapé inicial todo numa história que deve transformar a nossa região, que há muitos anos, há mais de 50 anos, sempre foi as mesmas pessoas que disputavam e ninguém se aventurava a sair. E desta vez, o Zé de Lima se propôs a ser hoje como pré-candidato a deputado estadual pelo PSD. Está caminhando bem o trabalho, os relacionamentos, os contatos feitos das lideranças regionais com o José de Lima. E eu quero acreditar que, a partir de hoje, essa pré-candidatura, que se confirmará candidato na convenção do partido no final de julho, e o Zé de Lima e o Saulo, na região, estará correndo em busca dos votos necessários para uma possível eleição. Desejo trabalho profícuo ao Saulo, desejo um trabalho profícuo ao Zé. O Zé todo mundo o conhece. Se você sai na rua, não tem quem eu não conheça. Até o jovem sabe, só falar, às vezes vê a pessoa, não liga, mas sou o Zé de Lima. O papai já falou, o vovô já falou, minha família conhece, minha família. Então, é um mundo totalmente diferente. E eu tenho acompanhado diuturnamente o Zé nas andanças pela cidade aí, fazendo visitas com os amigos que nos chamam. E realmente, nas conversas informais de uma possível candidatura, está bem aceito o nome do Zé de Lima. E inclusive na rua, independente do Zé, você encontra os amigos na praça, na igreja, no salão de barbeiro, no botequim. Então, realmente, está um clima positivo e propositivo em função do nome do Zé de Lima como pré-candidato a deputado estadual. Então, esperamos que nesse evento de

0: hoje seja sacramentado com as lideranças da região todinha e de outras partes do estado que deverão estar aqui presentes também, ocupar o espaço da Nipo Brasileira, o espaço de Bragança Paulista, e que de Bragança Paulista nós possamos rodar o estado vendendo o nome, quando o candidato, do seu José de Lima e do Saulo Pedroso.
1: Então, é um evento que hoje marca aí realmente um novo ciclo da política bragantina, né? Isso é importante.
0: É novo ciclo. Aí não retorna mais ninguém. E o Zé de Lima também, se por acaso for candidato, sacramentar na convenção e for eleito, também encerrará um ciclo nessa fase e dando espaço para que novas lideranças em Atibaia, em Bragança, em Amparo, em Socorro, essas grandes cidades, Porto Velho, também possam lançar seus candidatos a deputado estadual, federal, para dar sequência lógica de uma região próspera, que é a região Bragantina, com Atibaia, com Amparo, com Socorro, Serra Negra, e todas as cidades que gravitam em torno dessas grandes cidades, portos médios, que realmente possa ter uma visão e o estado olhar com mais carinho para a nossa região. Que eu, Jango, por questão política, eu rodei o estado de São Paulo muitas vezes, várias regiões. Então você percebe que na nossa região o estado abandonou, o estado não lançou obra. Você vê, o nosso caso de Bragança, nós perdemos a CETESB para Atibaia, perdemos o AME para Atibaia, perdemos tudo para Atibaia, não contra Atibaia. Nós poderíamos ter o nosso e Atibaia ter o deles também, que tem um potencial muito grande. Então eu percebo, você roda região de Araçatuba, região de Prudente, região de Rio Preto, de Ribeirão Preto, nem o diga, de Franca, você tem qualidade de vida nas autoestradas, você não tem acidente, você não tem morte, você não tem nada. Aqui nós estamos aqui com Alquindar Monteiro, 39 quilômetros daqui a Itatiba, esse corredor que mata meia dúzia ou mais de gente por mês.
1: Acidente de moto direto, de tudo, carro, tudo, né?
0: Tudo que você possa imaginar. Semana passada foram dois acidentes pesados aqui. Sim. A estrada de Tuiuti, Amparo, a estrada de Socorro. Então nós estamos, infelizmente, abandonados, fomos abandonados pelo governo, estando o quê? Quase que um bairro de São Paulo, capital. Nós estamos aqui a 90 quilômetros.
1: E até tendo dois representantes em alguns momentos na Assembleia,
0: né? Tivemos representantes, dois representantes de Atibaia na Assembleia, tivemos dois representantes de Bragança, que se diziam de Bragança, não era de Bragança, mas se diziam de Bragança na Assembleia. Então, nós precisamos trocar. Vamos trocar a farda, vamos trocar tudo e trazer que o governo olhe com mais carinho para a Bragança Paulista. Vai agora, o governo enfrentou uma situação e vai construir o Hospital Regional Santa Clara.
1: Com a parceria com a Universidade de São Francisco.
0: A Universidade, lógico, que é São Francisco. E eu estou acompanhando o trabalho do Tarcísio. A semana passada, ele, na retrasada, ele inaugurou um hospital de 227 leitos em Franca. Essa semana, ele vai inaugurar um outro hospital em Peruíbe, que vai atender toda a Baixada Santista, Vale do Ribeira e Peruíbe. Então, ele está ampliando.
1: Caraguá já inaugurou, Caraguá. Mirassol.
0: Então, ele está ampliando a rede hospitalar. Ele deu um olhar diferenciado
1: para
0: a saúde, porque as estradas dessas regiões estão ótimas, estão excelentes. Na nossa região nós não tivemos ainda, foi o hospital regional inaugurado antes das eleições, que agora está sendo feito lá com uma parceria com a Universidade de São Francisco, com o Hospital Santa Clara. Mas as nossas estradas são precaríssimas. O que sempre aconteceu aqui na nossa região, véspera de eleições, vinha a tropa de choque.
1: Governador.
0: Não, é maquiagem.
1: Não, mas estou falando. Governador, secretários.
0: Só maquiagem. Eu lembro que em 2014, Jango, você era. 2014, você estava ex-prefeito, né?
1: Ex-prefeito, já. Eu fiquei até 12.
0: Até 12. Bom, fizeram uma reunião na Câmara Municipal, Jango, que nós estaríamos. Se fosse sacramentado o que foi falado em 2014 na Câmara Municipal, nós, com a estrada de Capitão Barduíno, Alquindar Monteiro,
1: Benevenuto Moreto.
0: Benevenuto Moreto e Padre Aldo Molina, nós estávamos no Mar de Rosas, se fosse sacramentado aquilo que foi falado e discutido. A única pessoa que questionou que não ia sair nada na reunião, e é pequenininho, mas bravo, foi o Fernão Dias. Ele falou abertamente na Câmara Municipal: não acredito que vai sair isso. Quer dizer, o que foi prometido em março de 2014 foi uma barbaridade.
1: Mas em 20 também, inclusive na Nipo brasileira, a presença do João Dória na época, que estava aí candidato ao governo do Estado, né? Uhum. Que depois renunciou para ser candidato à presidência da República, né? Você recorda muito bem disso. Foi um auê lá, parecia um showman que a Estrada de Barranco Socorro seria licitada na semana seguinte.
0: Nossa, olha, você não passa, se você pretender ir a Socorro à tarde, você não passa no termo do Tuiuti. Se você tiver que ir num velório, ou o velório tiver que sair de lá e tiver um tumulto, o velório, o defunto não passa aí no trevo de Tuiuti. É loucura. E o acesso ao Parque dos Estados
1: a toda a zona, norte.
0: Fizeram uns meia-boca de saída do Parque dos Estados, de entrada do Parque dos Estados, planejada 1, planejada 2. Mas tudo
1: alça,
0: meia-boca.
1: Tem que ser uma alça de acesso, né?
0: É alça, são pequenas coisas. Mas trabalho profícuo, trabalho de peso para o bem-estar da comunidade, para a segurança da comunidade, nem pensar, nem pensar. Infelizmente, nós ficamos aqui por vários anos abandonados. Eu convivo com Bragança, Jango, desde 1972. E eu recordo muito bem quando o governador era Paulo Maluf, e no final do mandato dele, ele mudou todo o trajeto da estrada de Tuiuti, asfaltou, a de Amparo, e asfaltou. Mas foi quanto faz isso? Faz 50 anos, mais de 50 anos. Mas nada aconteceu, e nada está acontecendo. É. Só véspera de eleições majoritárias, que vinha aquele carnaval de fazer aquilo, e maquiava, agastava tinta, mais tinta e mais tinta. Somente isto. Obra estrutural, nada. A Emergência de Oliveira foi uma briga do PMDB na época, do PMDB. Mas Montoro nem veio. Não, foi Montoro. O PMDB de Bragança. Aí chegou a inauguração, deu briga. E o Montoro nem foi inaugurado o asfalto da Emergência. Porque houve uma briga interna aqui na cidade. No final do governo Quércia, ele ia duplicar a saída da a Dom Pedro, que saída para Francisco Toledo do Leme, para Fernão Dias. Isso. Foi autorizada a obra. Bragança criou dificuldade. Não foi duplicado. O que aconteceu no seguinte? Jesus prefeito, ele pegou a verba do DAD. E o que ele deu? Ele duplicou. Ele transformou o acostamento em pista de rolamento. O acostamento ficou os eucaliptos. Então, quem quiser encostar, já encosta, já morre direto no eucalipto, que não tem acostamento, a pista. Por quê? A cidade não aceitou uma duplicação oficial do governo do Estado, com obras de arte, com tudo para chegar. E mesmo que não houve falta de trabalho, a Dom Pedro, que dá acesso aqui para
1: Campinas.
0: Para
1: Jacareí, né?
0: A Dom Pedro que dá acesso aqui para Bragança Paulista, o trevo.
1: Ah, o trevo nosso aqui.
0: Você sair, você que vem de Campinas para acessar para vir para Bragança, no final da tarde, você tem um problema seríssimo. Se é à noite, pior ainda. Já fiquei ali mais de uma, duas horas parado, nem para frente, nem para trás, e para lado nenhum. Porque aquela alça ali é meia boca para estradas. Depois faz afora abandonado. Quer dizer, nós não tivemos capacidade política. Quer dizer, é uma obra do Estado, então, parlamentar brigando pela cidade de Bragança, pela região de Bragantina, de ter feito um trevo
1: de acesso,
0: de qualidade para a cidade de qualidade, que é Bragança Paulista.
1: Verdade. Infelizmente,
0: agora
1: é isso.
0: Alguém tem que consertar. Alguém tem que consertar. Não pode ficar como está o acesso de Bragança pela Dom Pedro.
1: E vamos aguardar, né?
0: Vamos
1: que
0: aguardar.
1: Alguns. Mas algum detalhe que você queira colocar, Regis, nessa participação sua de hoje?
0: Eu recebi umas ligações a respeito de ligação de água e esgoto em condomínios. A Sabesp está criando dificuldade. E a gente nem sabe como recorrer a Sabesp, porque agora tem escritório regional.
1: Tem. Em Bragança tem aqui na Norte Sul e lá no Poupa Tempo.
0: Não, mas esse...
1: Itatiba.
0: Então você vê, nós já tivemos no passado dependendo de São José dos Campos. Depois viemos para a Zona Norte de São Paulo. E Bragança no Porto de
1: São José dos Campos, né?
0: São José já teve, São José dos Campos. Jesus que brigou na época e trouxe São José dos Campos, acabou vindo para a Zona Norte de São Paulo. Sim. Nós dependíamos da Zona Norte. E aqui, e o porte da cidade nossa de Bragança Paulista, com quase 200 mil habitantes, nós não temos nada do Estado que você possa resolver ali. Depende de alguém de fora. E o alguém que está aqui está criando dificuldade. Várias pessoas ligadas a mim são donos de condomínios,
1: loteamentos,
0: estão tendo dificuldades. Então, alguém tem que responder. A Sabesp tem que falar aos interessados que estão criando dificuldade o que fazer, porque quando resolve para um lado, cria problema no outro caminho. Então,
1: a terceirização, a gente já tem essa informação, que a terceirização causou esse problema. Uma série de funcionários estão naquela demissão voluntária, né? A Sabesp hoje ela é praticamente... deixou de ser pública, né? Ela é privada hoje. E isso tem causado um problema, sim, para a nossa região, não só para Bragança.
0: E a gente não tem com a quem recorrer para solucionar o problema, porque o problema está dentro da cidade. E a Sabesp fatura aqui dentro de Bragança Paulista.
1: E como, né? E bem, né?
0: Mas é isso aí, Jango. O mais, vamos aguardar hoje à noite o evento. Eu estava preocupado com o Hospital Santa Clara, tive notícias não agradáveis da segunda-feira, mas ontem à noite já percebi que foi liberado.
1: É o que faltava, né? É o que faltava.
0: Se eu posso te criar dificuldade, por que eu vou facilitar? Infelizmente, esse é o lema da administração.
1: Infelizmente, né? Resto, uma boa quarta-feira para você, um bom evento hoje e vamos torcer aí para as coisas futuras, que Bragança realmente consiga alcançar tudo aquilo que ela busca e merece, não só a Bragança, a região Bragantina, até pelo som da Bragança FM, que chega em toda a região Bragantina, Circuito das Águas, é uma nova oportunidade, um novo marco, quem sabe, para a história política de Bragança e região.
0: Isso que eu estar junto com esse pessoal todo da região Bragantina de São Paulo que virão, para o bem-estar de Bragança. Vamos pensar seriamente para o crescimento, desenvolvimento e modernização de todos os atos políticos e administrativos de Bragança Paulista e toda uma região.
1: Um abraço, Regis. Bom dia para você. 9h23, conversei com o professor Regis Lemos. Vamos ao sucesso musical, voltamos, faturamos. E depois tem o Dr. Douglas Colina Martins, o médico da mulher.

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2: É 9:33, quarta-feira gelada. Estamos recebendo aqui o Dr. Douglas Colina Martins. Sempre é um prazer tê-lo aqui. Bom dia, doutor. Tudo bem?
3: Bom dia, Jango, a você, a sua equipe, a toda a nossa audiência. É um prazer estar aqui com vocês mais uma vez. E obrigado pelo convite.
2: É sempre um prazer. Doutor Douglas, as perguntas, tem várias e várias perguntas, mas eu vou começar por essa questão dessa mudança de tempo, que é normal para a estação, que as pessoas são cometidas aí de resfriados, pneumonia, gripe, enfim, é a circulação de vírus, como a gente já comentou até semana passada, evitar aglomeração e tal. Mas tem pessoas que perguntam, doutor, como é que a gente faz para manter? É tomar vitamina C, é tomar vitamina D, Neide de Oliveira, que tem a pergunta dela da semana passada. O que o senhor aconselha aos nossos ouvintes, e às mulheres principalmente, que a gripe pega todo mundo?
3: Isso, bom dia, Neide. Realmente, esse é um período no qual as infecções de vias aéreas superiores são muito frequentes. Quais são essas infecções? Rinites, sinusites, amidalites e até pneumonias, né? O clima frio é favorável para a multiplicação e disseminação dos vírus responsáveis por essas infecções, né? Então, o que acontece? Nós temos que tomar alguns cuidados, como, por exemplo, nos agasalhar bem e, principalmente, evitar aglomerações em ambientes fechados, porque esse tipo de evento propicia a disseminação dos vírus, né? Aglomeração em espaços públicos abertos, sem problemas, né? Vocês podem ver o jogo do Bragantino sem qualquer medo.
2: Mas ajuda a seleção juntar muita gente em casa, não é bom, né?
3: Exatamente. Aglomerações em ambientes fechados propiciam a disseminação. Então, o que eu posso dizer aí para a Neide é isto, né? Agasalhar-se bem, alimentar-se bem, dormir e evitar aglomerações. Agora, a questão das vitaminas para melhorar a imunidade, isso é uma lenda, né?
2: É uma lenda.
3: É uma lenda, né? Eu não sei...
2: De onde tiraram isso, doutor?
3: De onde tiraram isso, né? Quer dizer, aliás...
2: Mas não ajuda a vitamina C, ela pergunta. A vitamina C, essas vitaminas não ajudam, doutor?
3: O que ajuda é uma boa alimentação e repouso. E nada de exageros, né? Entendeu? Por exemplo, noitadas sem dormir, uma alimentação ruim, bebidas alcoólicas, isso realmente diminui a imunidade, né? Agora, a questão de vitaminas para melhorar a imunidade, isso é uma lenda, tá? Não sei de onde surgiu isso. Aliás, né, o que acontece é o seguinte, o pessoal acha que vitamina é a solução de tudo, né? Tá errado. A vitamina é importante para quem precisa, não para pessoas normais que não tenham nenhuma doença, né? Aí é gastar dinheiro à toa.
2: Doutor, tem outra pergunta aqui. Esse homem é o Antônio Carlos, de Almeida. Ele mora no Jardim Águas Claras. Doutor, por que que agora, em todos os meses que passam, eles receitam essa vitamina B12? O que está acontecendo com a B12?
3: É um modismo, né?
2: É um modismo?
3: É um modismo. Quer dizer, existem pessoas que têm deficiência de vitamina B12, mas essas pessoas têm manifestações clínicas, ou seja, elas têm sintomas, sinais da deficiência. Por exemplo, a deficiência de vitamina B12 pode levar à anemia e também a problemas neurológicos, mas a pessoa exibe esses sinais. Agora, a vitamina B12 para um indivíduo normal que não tenha nenhum problema é...
2: Água com açúcar.
3: É água com açúcar, é lenda, né?
2: É lenda. É, porque ele comenta aqui que ele passou, fez alguns exames e o médico mandou ele tomar durante 2 meses essa, aquela que põe na língua, dispersiva, que chama
3: Sim,
2: isso?
3: Sim, exatamente. É a vitamina B12 sublingual.
2: Sublingual.
3: Talvez ele tenha uma deficiência e o médico tenha detectado essa deficiência, mas a grande maioria das pessoas que tomam B12 estão tomando à toa, né?
2: Doutor, tem aqui também uma outra pessoa, que eu só acho aqui. Acho que é Silvana Pereira. Ela mora no Iguatemi. Ô, Silvana, bom dia. Ela pergunta aqui, por que quando ela passa sempre pelo médico, e sempre ela leva o exame e tal, isso, aquilo, e o médico sempre insiste em cada 2, 3 meses fazer a questão da reposição hormonal.
3: É, a reposição hormonal é o nome da
2: Silvana.
3: Silvana, bom dia, Silvana. Reposição hormonal. A reposição hormonal é importante para pacientes menopausadas que estejam tendo sintomas da deficiência hormonal, né? Quais são os sintomas da deficiência hormonal da menopausa? Calores noturnos que impedem o sono, né? Ou seja, o paciente acorda várias vezes à noite com calor, se descobre, o marido reclama, né? Secura vaginal, indisposição, são sintomas da deficiência hormonal. Então, nessa situação, deve-se fazer a reposição, né? Agora, o que acontece é o seguinte, nem todas as pacientes que entram na menopausa têm uma deficiência hormonal importante. 30% das pacientes que entram na menopausa continuam produzindo hormônios numa quantidade razoável e não tem nenhuma consequência, nenhum sintoma, nenhum sinal. Agora, 70% tem uma deficiência importante e essas vão manifestar sintomas, esses que eu falei, calores noturnos, secura vaginal, indisposição. Aí sim, há necessidade de reposição.
2: Doutor, vamos falar um pouquinho sobre anticoncepcionais. É um tema que virou realmente agora em todas as mídias, é essa questão. O senhor que é da área, o senhor que é dessa, né, eu digo, dessa patologia, vamos colocar assim.
3: Sei.
2: O que o senhor diz a respeito desses anticoncepcionais?
3: Olha, os anticoncepcionais surgiram na década de 60, tá? Os anticoncepcionais foram assim um evento, né, que ajudou muito a população em termos de controle de natalidade, né? Nós hoje somos, no planeta Terra, 8 bilhões de pessoas, né? Se não fossem os anticoncepcionais, nós estaríamos passando dos 10, 11 bilhões de pessoas. Então, é uma medicação que surgiu para o controle populacional e muito útil, né? Até a década de 60, o que havia em termos de métodos anticoncepcionais?
2: Nada, né?
3: A tabelinha, é, né? Quer dizer, o método natural e o preservativo. É. E esses dois métodos falhavam muito, né? Então, o que acontecia? As famílias cresciam de uma forma assim, muito, muito, muito importante. E é a tal história: quanto mais filhos, menor a chance de cada um, né? Entendeu? Por quê? Porque quanto mais filhos na família, menor a disponibilidade de recursos para cuidarmos desses filhos, né? Então, o anticoncepcional surgiu...
2: Evita a gravidez, é isso?
3: Surgiu assim como uma medicação que foi muito útil em termos de controle de natalidade. Agora, o anticoncepcional não é só um método para controle de natalidade. Ele não é só um método para se evitar gestações. O anticoncepcional é uma medicação que serve para tratarmos uma série de problemas ginecológicos. Por exemplo, irregularidades menstruais, sangramentos menstruais excessivos, cólicas menstruais, cistos ovarianos, tensão pré-menstrual. Então, o anticoncepcional não é só uma medicação...
2: É um leque de...
3: Exato, para se evitar gravidez. É uma medicação que serve para tratarmos uma série de problemas ginecológicos. Agora, os anticoncepcionais entraram no mercado na década de 1960. Portanto, nós temos aí 60 anos, no mínimo, né, de utilização. E nesses 60 anos, os anticoncepcionais foram aperfeiçoados. Hoje a gente conta com anticoncepcionais que têm hormônios naturais em dose muito baixa, ou seja, os efeitos colaterais são mínimos, mínimos.
2: Doutor, existem vários tipos de anticoncepcionais, né? Tem os injetáveis, isso, oral, e tem também o DIU, é isso?
3: Exatamente, né? Exatamente. Existem...
2: É para cada caso, o médico é que faz essa prescrição.
3: Exatamente, né? Existem as pílulas, né? que são...
2: Os orais.
3: Orais, são utilizados, são comprimidos que se tomam diariamente. Existem os injetáveis, né, mensais. Existem os adesivos anticoncepcionais que se colocam na pele, né? São adesivos, né?
2: Esse é novo, né? É um dos mais novos.
3: É, um dos mais novos. E existem os DIUs, né? Os DIUs. Agora, para cada paciente existe um método adequado. É o que a gente sempre fala aqui, né? Método anticoncepcional não é receita de bolo. O que serve para Maria não vai servir para Josefina e vice-versa, entendeu?
2: Então, por isso que é importante, você que é mulher, ter aquele acompanhamento da prevenção, né, doutor? Passar no seu posto de saúde, no seu médico de confiança, ou você que tem convênio, você sempre tem um médico já que cuida de você, você é aquele ditado, não ficar acompanhando mídia, nem achando que aquilo é realmente a verdade, ou procurar aqui no Google, né? Procurar para que serve e tomar. Não é por aí.
3: Exatamente.
2: Né, doutor?
3: Exatamente. A gente sabe que a mídia tem uma força muito grande em termos de induzir a população a utilizar determinados medicamentos que, na realidade, são utilizados sem nenhuma, né, nenhuma utilidade. E a gente situa aqui a questão das vitaminas, né? Os laboratórios farmacêuticos, eles divulgam as vitaminas, assim, intensamente. Então, eles colocam que vitamina serve para tudo.
2: Resolve tudo, Antônio.
3: E não é bem assim, né? Acontece que as vitaminas dão para a indústria farmacêutica um lucro muito grande, né?
2: Doutora, a Fernanda Silveira, ela mora no Jardim Europa. Ela manda um bom dia para mim, para o senhor, e pergunta, qual é o melhor anticoncepcional com uma pessoa que tem sangramento e dor?
3: Sangramento e dor?
2: É.
3: É a pílula anticoncepcional.
2: É a
3: bom dia, Fernanda.
2: Silveira.
3: É a pílula... Fernanda...
2: Silveira.
3: Silveira. Bom dia, Fernanda. É um prazer falar com você. O melhor método anticoncepcional para pacientes que têm um sangramento excessivo e cólicas menstruais é a pílula, sem dúvida. E existem aí vários tipos de pílulas. Para cada paciente existe uma pílula adequada. O seu médico, o seu ginecologista, Fernanda, vai escolher a que seja mais adequada para você.
2: Porque é aquele ditado, nem sempre a medicação que faz bem para mim faz bem em qualquer circunstância, né, doutor?
3: Exatamente.
2: Cada organismo é um organismo,
3: é um,
2: né?
3: É um organismo.
2: Porque as pessoas têm aquela mania, eu tomei tal coisa, para mim fez bem. Aí a outra toma, né, doutor? Tem efeito colateral.
3: Exatamente, não faz o mesmo efeito ou até faz mal, né?
2: Então tem que ter muito cuidado, né?
3: Exatamente.
2: Por isso que é aquele ditado antigo, né? Nós aqui temos essa preocupação, o doutor também, pela ética de médico, é de sempre orientar. Se tem alguma dúvida, não vá procurar no Google, não vá conversar com uma amiga que tem problemas semelhantes. Vai sim no médico, procure um médico para orientar você. Doutor, estou com isso, com aquilo, o que é bom para mim?
3: Exatamente.
2: Ele vai dizer para você. Não adianta você dizer porque ouviu, ou dizer que tal coisa é bom. É aquele ditado, não existe uma receita para todo mundo, né, doutor?
3: Exatamente, não existe. A gente sempre recomenda, né, que se tenha muito cuidado com a mídia, né? E hoje em dia a gente tem aí as redes sociais, né? E vez ou outra aparecem assim os donos da verdade, né? Divulgando determinados tratamentos e medicamentos milagrosos, né? O que eu recomendo às pacientes, não caiam nessa história, né? Consultem seu médico de confiança no caso de dúvidas.
2: Com certeza, um profissional que seja da área específica pelo
3: Exatamente.
2: Qual você está buscando esse tratamento ou uma orientação. Doutor, pessoas que têm realmente problemas, né, no caso, de sangramento e tal, isso aquilo, e tem diabetes também. Essas canetas prejudicam, ajudam? Há alguma interferência dessas canetas emagrecedoras?
3: As canetas para o diabetes, elas surgiram para o diabetes tipo 2, né? Existem dois tipos de diabetes. O tipo 1, que é um diabetes mais grave, já aparece na infância, adolescência. E o tipo 2, que é aquele diabetes do adulto, acima dos 40 anos, né? Que é um diabetes mais fácil de se controlar.
2: Mais leve.
3: Mais leve, exatamente. Então, as canetas, elas surgiram para o tratamento desse diabetes. E a utilização das canetas traz como efeito colateral, digamos assim, né, a diminuição do apetite.
2: Por isso que a pessoa emagrece.
3: Emagrece. A diminuição do apetite. O apetite, ele depende de vários fatores. E essas canetas agem diminuindo o apetite. E, enfim, descobriu-se com a utilização que elas são muito úteis para a perda de peso. Tá?
2: E aí virou moda hoje, né?
3: Virou moda, exatamente. Eu não sou contra. Eu acho que em determinadas situações elas devem ser usadas, os resultados são muito bons. Agora, tem um pequeno detalhe, né?
2: Prescrição médica.
3: Prescrição médica. E outra, quem toma anticoncepcional por boca, pílula, não pode utilizar essas canetas, porque existe interferência.
2: Acho que é a pergunta dela.
3: Existe interferência. A medicação, né?
2: Pode ter uma reação.
3: A substância da caneta, ela pode diminuir a absorção da pílula utilizada por boca. Então,
2: aí não faz efeito para uma coisa e não faz para outra também. Né?
3: Exatamente. Então, o que acontece? O que eu recomendo para pacientes que querem utilizar ou precisam utilizar, ou para as quais foi recomendada a caneta, e estejam utilizando a pílula por boca, mudem o método anticoncepcional.
2: Bom, tá aí. Você procura o seu profissional, o seu médico. Marcinho, você quer uma pergunta ou uma pergunta de ouvinte?
4: Não, eu tenho uma pergunta minha aqui.
2: Sua?
4: Se é mito ou se é verdade, né? Porque tem gente que fala, eu como pão, mas eu tiro o miolo que diz que não engorda, que é o miolo que engorda o miolo do pão. É verdade isso ou é mito?
3: Não. O pão, ele engorda como um todo, né?
4: Entendeu? Não entendi.
2: Com miolo ou sem miolo?
3: Com miolo ou sem miolo, depende da quantidade de pão que você come.
4: É a concentração, né?
3: Depende da quantidade de pão que você come, né? O miolo, a casca, todo pão contém a mesma substância, né? Que é
2: o glúten, né?
3: Um carboidrato. E o carboidrato, ele engorda mesmo, dependendo da quantidade que você toma, você ingere.
2: São 9h50, agradecer ao Dr. Douglas por essa quarta-feira, por mais esse bate-papo aqui, sempre atendendo nossos ouvintes. E aguardamos semana que vem, quarta-feira que vem, estaremos aqui, se Deus
3: estaremos
2: quiser.
3: Estaremos aqui, com frio, sem frio, estaremos aqui novamente. Obrigado pelo convite, mais uma vez. E cumprimento a todos vocês, Jango, sua equipe, Márcio, e principalmente aos nossos ouvintes.
2: Com um abraço. 9h50, vamos ao sucesso musical, voltamos depois. Uma música aí para você que está ligado aqui no som da região, uma música para mexer com a sua emoção. Tem alguma especial aí, Marcinho, hoje? É para a mulher, né? Tem aquela da Rita Lee, né? Todo mês a mulher sonha, né?
3: Exatamente.
2: É uma das músicas mais utilizadas.
3: Rita Lee, excelente. Uma senhora cantora, artista.
2: A rainha do rock.
3: Exatamente.
2: 9h50.

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0: 10h04, vamos para o giro de informações e notícias aqui no Primeira Mão para você sintonizado aqui no Som da Região.
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0: São 10h04, nesse momento, lá na França, está acontecendo o encontro do G7 encerramento hoje. Vários assuntos em pauta, principalmente entre os líderes mundiais, que alegam aí que realmente após conversa com Trump, Macron, Lula e também a primeira-ministra do Japão e os demais convidados desse G7, é o fim da guerra no Irã. Inclusive o presidente Donald Trump afirma que irá hoje ter uma conversa com Netanyahu, que é o presidente de Israel, para que pare realmente com os ataques no Líbano. O Estreito de Hormuz deve ser liberado aos poucos, mas segundo aqui a agência Reuters, diz que apesar da liberação, ainda muitos e muitos, daqueles cargueiros que estão parados lá,

0: condenado com delação. Não, primeiro que eu não prendo para fazer delação. Não me permitiria isso. Não dormiria tranquilo se eu fizesse isso. Segundo lugar, que a delação é um ato de vontade da defesa. Alguns advogados vêm para mim, mas você não vai pegar todo mundo? Falei, eu estou preocupado em pegar o que a investigação determinar. Não estou preocupado se será todo mundo ou não. Estou preocupado com o que a investigação vier a esclarecer.
1: Até porque a lei, na verdade, não dá a Vossa Excelência esse
0: poder. Não, não dá, nem me arvoro, porque em outros casos, nós temos visto atuações dessa jaez. Não na minha relatoria.
1: Eu não sei onde ocorreu, mas de qualquer forma nós disputamos isso muito aqui na Lava Jato e de fato as combinações entre eu fiz os registros aqui desses fatos que vieram.
0: Ao mesmo tempo, fazendo justiça, não é o advogado que deixou o caso, Juca. Mas me chegou uma proposta por um advogado. Perderam o pudor, ministro Gilmar. Queremos fazer uma delação seletiva. Falaram na minha cara isso. Eu disse, não faço questão de delação. Agora, delação seletiva, comigo não.
2: Palavra do ministro, né? É Mendonça que foi firme nessa questão. Já que a Polícia Federal tem todos os celulares, tem toda a documentação, essa delação realmente para quê? Para trazer o que já a Polícia Federal já tem, a não ser que haja um caso novo. Então o ministro André Mendonça realmente não aceitou. A condenação ontem também da primeira turma do STF a Eduardo Bolsonaro, que é deputado federal pelo PL de São Paulo, tornou o ex-deputado federal inelegível. Por unanimidade, os ministros aplicaram ao filho do ex-presidente Jair Bolsonaro a pena de 4 anos e 2 meses de prisão em regime inicial semiaberto pelo crime de coação no curso do processo que apurou uma tentativa de golpe de Estado aqui no Brasil. Eduardo Bolsonaro, que está nos Estados Unidos, ontem em suas redes sociais foi dizendo que o julgamento não teve nem pé nem cabeça. Ontem na Câmara Municipal, um dos temas que realmente foi levantado e foi abordado foi a questão que envolve o projeto de lei que fala dessa questão de dar uma transparência à questão das filas, Marcinho. Das filas das cirurgias, a questão das filas... É o que mesmo? A questão das filas, a questão das cirurgias, das consultas que as pessoas estão aguardando aí há 2, 3 anos. Vamos ouvir um trecho ontem. O vereador Kiki Brau faz um comentário em cima disso. Vamos ouvir.
3: Atendida amanhã, nem depois de amanhã e nem no sábado. Ela, a única coisa que ela quer saber é uma estimativa de mais ou menos quando ela será atendida. Ó, tem 600 pessoas na sua frente. Ela vai lá daqui um mês, as 600 viraram 400 e daí viraram 300 e chega uma hora que é a vez dela. Não é muito fácil você proteger os dados dessa pessoa. Vou dar um exemplo aqui. O meu nome é... Quase todos os brasileiros têm no mínimo... no mínimo dois nomes, mas a maioria tem três. O primeiro nome, o nome da família da mãe, o nome da família do pai. Você pode colocar as iniciais e você pode omitir uma das iniciais. Então, o meu seria Luiz Henrique Camargo Duarte. Você pode colocar o L, riscar o Henrique e o Camargo e deixar o D. Daí você pega o meu CPF, ele começa com o número 221. Aí você omite os outros três, você omite os três que vem depois e deixa os outros dois. Ninguém nunca vai descobrir que aquela pessoa que está lá, L, X, X, D, 221, 61, sou eu. Então, assim, é um dado extremamente protegido. E eu sempre vou saber que esse código sou eu e vou ver o meu nome andando ali. Se caso uma pessoa eu estiver precisando fazer uma cirurgia ortopédica sem nenhuma urgência, uma pessoa cair da moto, tiver uma fratura exposta, é óbvio que essa pessoa vai ser atendida na minha frente porque é uma questão de urgência. O que for para o CROSS, fica no CROSS. Basta a atendente da prefeitura falar assim, ó, o seu caso específico, ele é uma coisa de média para alta complexidade é o Estado. Se for uma coisa mais simples, que existem muitas coisas que são simples, é o município, isso vai estar registrado. Não tem problema nenhum. E assim, Eu acho que é uma vergonha para essa casa, depois de quase 10

0: anos não aprovar mais uma vez essa matéria. Diga-se de passagem, uma das últimas vezes que eu fui autor exclusivo desse projeto, o prefeito Jesus, com a sua bancada de vereadores, envergonhada de ter que passar vergonha na rua de ser contra um projeto tão importante como esse, se comprometeu com um decreto de que no 1º de janeiro do ano seguinte ia ter essa listagem pública. Então hoje a gente tem um decreto vigente que obriga, mas esse decreto nunca foi cumprido. E é indiscutível o fato de que uma lei tem mais força do que um decreto. Então hoje a gente não só derruba esse decreto, como também fica com uma força de lei para obrigar a transparência nessa saúde pública de Belém Paulista, porque a gente não aguenta.
1: Então tá aí o Kik Brau falando dessa lei que foi aprovada ontem, essa questão da lista de transparência, onde agora o Executivo tem o prazo aí para colocar o nome de todas as pessoas que estão aguardando cirurgias, exames, né, Marcinho? E também, a gente fala sempre isso, né? É uma situação delicada para pessoas que precisam...
2: Mas você acha que vai mudar alguma coisa pro povo?
1: Não, não vai.
2: Então.
1: É isso que eu falo para você, né? Tem que ter uma urgência em tudo isso, né? São casos e casos, não é isso? Quando o caso é urgente, tem que resolver.
2: Importante é o povo fazer o exame que tem que fazer, né?
1: É, comparecer, ir lá na data, fazer o exame.
2: E a prefeitura marcar o exame, né?
1: Marcar o exame, já encaminhar se é caso grave ou não, para dar sequência para a pessoa não ficar aí.
2: O negócio
1: aí
2: tem que andar.
1: Com certeza. O Congresso Nacional, a retirada de urgência do projeto de lei de autoria do governo sobre o fim da escala 6x1, destravou a pauta da Câmara dos Deputados e abriu caminho para que outros projetos importantes da Casa possam ser votados. O presidente Hugo Mota, do Republicanos, deixou claro que pretende votar ainda nesse semestre. Regulamentação da inteligência artificial, aumento do piso das microempreendedores individuais e o projeto que criminaliza os atos de misoginia. É? Misóginos, né? Vamos falar português, claro. O projeto da escala foi enviado pelo Palácio do Planalto em meados de abril e não foi até agora votado, até maio. E com isso acabou travando a pauta, o governo retirou para que haja essa liberação de pauta e depois volta a ser analisado de novo. São 10 horas e 13 minutos, foi o primeiro giro de informações e notícias aqui do Primeira Mão desta quarta-feira.
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0: novo sucesso aí de Bruno e Marrone, lançamento aqui na Bragança FM, o som da região, Ciladas de Amor, né, Marcinho? De Bruno e Marrone, esse mais novo sucesso que está sendo lançado hoje em todas as mídias digitais e também aqui nas emissoras de rádio.
1: Chique no último.
0: Gostou da música?
1: Já, é bom, música boa, Bruno e Marrone, que já teve várias vezes aqui em Bragança, inclusive até uma vez eu tive uma briga com o Bruno, do Bruno e Marrone, né?
0: É?
1: Um posto de monta. Uma vez eu fui lá fazer uma entrevista com ele, estava numa outra emissora, né?
0: Uhum.
1: E aí a gente combinou lá de fazer lá ele ia começar a falar lá do show dele e tal, né? E ia usar o fundo de uma trilha lá quando estivesse falando das músicas dele. Eu emprestei um DVD um CD de uma moça lá. E ele ia autografar. Depois não queria autografar lá, rapaz. Fui lá.
0: É, tem essas banhas, né?
1: Mas ele acabou fazendo lá.
0: É, não, ele...
1: Tava com pressa que disse que ia jogar bola.
0: Aí jogar bola.
1: Eles adoram bola, né? Agora tá vendo uma bola de gordo.
0: Virou a bolinha.
1: Deixa eu falar que eu dizia ainda que o show da Taíme e Thiago, dia 24 agora de junho, vai ser o show do aniversário de Atibaia.
0: Aniversário de Atibaia.
1: Vai ser o show da Taíme e Thiago. Vai ser no centro de convenções, tá? A gente tinha falado aqui que ia ser lá nos Anônimos, mudou, vai ser no centro de convenções.
0: Centro de convenções de Atibaia.
1: Deu a estrutura do show, né, grande.
0: Na zona sul de Atibaia, o centro de convenções, é
1: lá.
0: Thiago e Tiene, né? Que estarão.
1: Taíme e Thiago.
0: Taíme e Thiago, eu troco sempre o nome. Taíme e Thiago estarão nesse showzaço do aniversário de 361 anos no município de Atibaia, né, Marcinho? Coisa boa. 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São 10h32, final de semana, muitas festas rolando, a festa do asilo, temos aí a festa do bairro, daqui da São Miguel, né, que está entre São Miguel e também o Jardim Guatemi, até o padre Denis já falou dessa festa, e a gente vai dar um replay para vocês que acompanham aqui a nossa programação das festanças de final de semana, Marcinho.
1: É, festa tem para todos os gostos, e as festas, lembrando que as festas juninas, muitas são duas semanas, né, teve a primeira semana, agora estão a segunda semana, e uma das festas que aguarda que seja um grande público é a festa do asilo. A festa do asilo que prossegue nesse final de semana, onde teremos aí a segunda semana da festa do asilo. E lembrando que na sexta-feira, você que vai acompanhar o Jogo do Brasil aí, né? É um lugar para você assistir o Jogo do Brasil. Teremos lá um telão que foi montado lá, né? E vai para a festa do asilo. E você que estiver querendo na festa lá do asilo na sexta-feira, se for com a camiseta do Brasil ou com a camiseta de outro time, não vai pagar entrada. Isso mesmo, vai lá com a camisa do Corinthians, vai com a do São Paulo, lá do nosso amigo Jango, do Santos.
0: Escola de Corinthians, Samba,
1: O Corinthians é a sorte, então vai com a camisa do Corinthians. E aí, né, não vai pagar entrada, e vai ter um telão de LED lá, bem de última resolução para você assistir. E além disso, antes de começar lá o Jogo do Brasil, tem um show lá, e depois também vai ter show. E aproveite, já come pastel, lanche de pernil, lanche de calabresa, lá tem doces também. E então a festa lá é sexta, sábado e domingo, a festa do Lar São Vicente de Paulo.
0: É o segundo final de semana.
1: É o segundo final de semana. E nesse final de semana também temos festa lá na festa de junina de São Gabriel, que vai ser lá do Padre Denis, que começou no dia 13 e 14, agora dia 20 e 21, que é sexta, é sábado e domingo, dia 20 e 21, com as atrações lá e muita festança danada de boa, né? E você que está aí ouvindo a programação, vá lá na festa e confira aí a festa, que está aí com certeza uma festa muito gostosa, e aproveita aí as festas. São as duas festas que teremos esse final de semana, a resta são outros final de semana, que daí tem Santa Terezinha, tem aqui na Vila Aparecida, tem no Menin, tem várias festas, mas esse final de semana é lá.
0: E tem no Menin também, o Chini acabou de mandar para mim.
1: Vai ser no outro final de semana.
0: É a festa São João Batista, 23, isso. 27 e 28, é isso?
1: É outro final de semana.
0: Esse
1: final de semana, acho que são duas festas, lá, vai ser de Paula e do São Gabriel.
0: São Gabriel. E a semana que vem, nós temos aí no Asilo, na Vila Aparecida, na Santa Terezinha e a festa do Menin. É isso, Marcinho?
1: Isso.
0: E além da festa de Atibaia, que é aniversário de Atibaia, dia 24, dia de São João, com show aí da Tayame Thiago, não é isso, Marcinho?
1: Sim. Vamos. E dessa quarta, dia 24, tem show da Tayame Thiago lá no Centro de Convenções. E no dia 27 desse mês tem uma festa também que é grande, hein? Uma festa grande que vai ser lá em Jarinu.
0: Jarinu.
1: A festa do Morango. Esse ano vai ser a 42ª festa.
0: Vamos falar com o Oswaldo Macedo. Não, vamos ligar para ele. Começa agora.
1: Boa, hein? Começa. Também. São quatro fontes de semana. Começa dia 27.
0: Às 27.
1: E vai até julho.
0: Então, semana que vem, vamos lhe deixar uma mensagem para o Oswaldo Macedo, que é um dos grandes organizadores desse evento, que já participou com a gente no ano passado, e esse ano vai dar um replay aqui e falar do que vai acontecer, né, Marcinho?
1: Sim.
0: São quatro finais de semana,
1: a isso? Questão de Nazaré Paulista, a gente está perguntando sobre o Afogadão. Nesse final de semana tínhamos a festa da Paçoca, que foi a chegada da Paçoca, e a chegar a festa do Afogadão, que é separado, tá? O Afogadão é numa data e a festa da Paçoca é outra data. O Afogadão vai ser no dia 28 agora desse mês de junho. Vai ser lá na praça principal, o pessoal monta lá, vai ter o show do Pinhá Velho, que vai estar se apresentando lá, e vai ser servido lá o tal do Afogadão, e também quem quiser comprar paçoca, vai ter paçoca também à venda lá, e vai ter show lá do
0: Paçoca Pinhá, não vai faltar, né, Marcelo?
1: E vai ter as congadas, o pessoal gosta de congada, vai ter congada o dia todo, desde manhã até a tarde tem congada, e depois tem o show do Pinhá Velho também lá, que vai estar se apresentando.
0: Nazaré Paulista, um abraço ao Murilo Aguinha, a nossa prefeita lá, né, do município de Nazaré Paulista, o Murilo, que é o secretário de governo, todo o pessoal do Nazaré, que nós temos uma audiência muito grande. Também um abraço especial para o André Rogério, prefeito do município de Piracaia, que também na sintonia. O Maurício Santos, lá da cidade de Socorro, estará aqui em Bragança hoje, nesse evento que vai acontecer às 9 horas na Nipo Brasileira, a reunião regional do PSD, com a presença de Gilberto Kassab, que é o presidente nacional do partido. Esse evento acontece hoje, 19 horas. Estaremos lá, né, Marcinho? Para fazer a nossa missão, nosso trabalho. Vamos lá?
1: Vamos lá com o Kassab.
0: Cincerone.
1: São 10. Aqui,
0: já teve, eu sei. 10h37, você ligado aqui no Primeira Mão. Você acompanha aqui no Música, Notícias, Informações. Logo mais tem um momento esportivo. Vamos conversar com o Glauco também para falar das eleições do município de Tuiuti, que acontece domingo. A questão da chapa, se for indefinida ou não. Vamos estar aí tendo essas informações exclusivas aqui no Primeira Mão com o Glauco do Cartório Eleitoral. A população de Tuiuti aguarda aí com ansiedade essa eleição que vai acontecer domingo agora, é uma eleição suplementar, né? Para quem não sabe, foi o presidente da Câmara que assumiu, porque houve o indeferimento da chapa do Amarildo naquele momento. Houve a eleição da Câmara e aí o Careca, né, como é conhecido, acabou assumindo como presidente da Câmara e assumiu o posto e agora é candidato à eleição suplementar lá no município. Ele, o Pedrinho e a Milena. São os três candidatos, a gente vai saber os que estão aptos ou não, para que não haja outras situações jurídicas que envolvam ao município de Tuiuti. São 10h38, vamos a mais um sucesso musical, faturamos e voltamos com mais notícias e informações.

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0: É, são 10h49 em Bragança Paulista. Então, lembrando vocês que hoje, 19 horas, haverá o evento PSD aqui em Bragança Paulista, com a presença de Gilberto Kassab e confirmado também a presença do pré-candidato a presidente Ronaldo Caiado, que estará hoje, logo mais 19 horas, lá na Nipo Brasileira com o Saulo Pedroso, né, deputado federal e pré-candidato à reeleição. E também o pré-candidato a deputado estadual, doutor José de Lima, e toda a região bragantina, prefeitos, vereadores, que estarão nesse evento do PSD hoje na Associação Nipo Brasileira, a partir das 19 horas. Então está confirmado a presença de Ronaldo Caiado, pré-candidato do PSD à presidência da República aqui em Bragança Paulista, logo mais às 19 horas. Então tá aí a informação chegando. Chega a informação, a gente solta, né, Marcinho? Aqui que a gente não tem aquele goló-goló. Notícia chegou, informação chegou, o Primeira Mão tem essa função. Logo mais, vamos falar de esporte, tem ainda um bate-papo. Eu vou conversar com o Glauco, do Cartório Eleitoral de Bragança, sobre as eleições que vai acontecer domingo, lá no município de Tuiuti. Depois tem a parte esportiva com o Luiz Henrique, vamos falar da Copa do Mundo, jogos de hoje, Argentina, hein? Que show, é? De Lionel Messi. 3 gols, Marcinho. 3 golaços, né? Foi? Não foi? É. E hoje tem estreia de Portugal. Cristiano Ronaldo, é. A França ganhou também, 3-1. E o nosso Brasil fica para sexta-feira, a expectativa contra o Haiti, né, Marcinho? Se não ganhar do Haiti, pega as malinhas e volta pro Brasil, né, Marcinho? É mais fácil, né? Artibasi. São 10h51. Vamos aqui, tem uma matéria aí que é bem rapidinho. É o secretário do município de Campinas, o de secretário de transportes, o Fernando Caides, que deu uma breve entrevista falando sobre essas acusações que envolvem o Tribunal de Contas, Ministério Público, sobre o transporte coletivo de Campinas.
1: Ser uma licitação grande, um processo complexo, eu não vi problema nenhum, até porque, repito, recebi ele como recebo diversas outras pessoas, desde de empresários grandes até munícipe, para falar sobre lombada, sinalização. Então eu acho que faz parte do processo, então eu não vejo problema nenhum.
0: As palavras dele dizendo que não há problema nenhum, está sendo investigado ele, o prefeito e as empresas, e aquele vereador também da Câmara Municipal de Campinas, que inclusive estão respondendo aí que houve um coluio para que essas empresas, a Smile, que chama, né, o nome da empresa, que tem lá a maior parte das linhas do município de Campinas. Aqui a informação chega, a notícia, a gente dá em primeira mão. 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Um abraço ao Luiz, todo o pessoal. 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São 10h53. Vamos faturar, Marcinho? É um sucesso. Sucesso, fatura e voltamos. Vamos lá.

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7: São 11 horas e 3 minutos. O assunto realmente que está tomando conta da região são as eleições suplementares que irão acontecer domingo no município de Tuiuti. E mais uma vez eu quero agradecer aqui ao Glauco, do Cartório Eleitoral de Bragança, que vai nos saudar aqui e dizer como é que estão os preparativos, os finalmente, para essa eleição de domingo. Glauco, bom dia e obrigado por nos atender.
8: Bom dia, Jango. Bom dia a todos os ouvintes. É sempre uma satisfação, um prazer estar aí com vocês.
7: Então, como é que estão os preparativos? Tudo pronto? As eleições domingo acontece? Já está tudo as urnas lacradas? Tudo certinho?
8: Sim, na verdade nós finalizamos ontem, né, a cerimônia de carga e lacração das urnas. Elas já foram devidamente então preparadas, lacradas, e agora elas seguem posteriormente para a cidade, para que no domingo o eleitorado aí da cidade de Tuiuti possa ter a oportunidade aí de escolher um novo representante para o Executivo Municipal.
7: E com relação às candidaturas, existe alguma subjúdice? Está tudo, os candidatos estão aptos? Como é que está a situação, Glauco?
8: Então, conforme nós já falamos numa oportunidade anterior, né, Jango?
7: Sim.
8: Nós temos lá 3 candidatos concorrendo ao cargo majoritário. Né, seria o Alexandre, que é o prefeito atual interino, o Pedrinho e nós temos a Milena.
7: Certo.
8: Tanto o Alexandre quanto o Pedrinho, eles estão com o registro da chapa 100% deferido pela Justiça Eleitoral.
7: Correto.
8: A Milena, contudo, eles acabaram tendo um problema com o primeiro vice apresentado, né, que era o Jacó. Esse acabou renunciando e eles apresentaram um pedido de substituição. Contudo, o juiz eleitoral aqui da 298 de Bragança entendeu que essa substituição ela foi apresentada fora do tempo.
7: Do prazo.
8: Né? Então eles acabaram perdendo o prazo de substituição, razão pela qual o registro do Guinho, né, que é o vice da Milena atual, ele foi indeferido. Em razão do indeferimento do registro do Guinho, embora a Milena esteja deferida, a chapa concorre sub judice.
7: Sim.
8: Tá, então, é essa a situação atual.
7: Tá.
8: E em razão dessa situação, eles já apresentaram um recurso que foi encaminhado ao TRE de São Paulo, né? Eles vão poder rever então esse posicionamento do juiz aqui, mas até que eles consigam reverter essa situação, os votos eventualmente computados aí para a chapa da Milena e do Guinho, eles ficarão anulados sub judice.
7: Tá.
8: Então, caso eles venham a ganhar a eleição, ela não poderá ser diplomada até que nós tenhamos uma decisão final sobre esse processo.
7: Então tá aí, para o ouvinte entender, duas chapas estão definidas, estão aptas, e a chapa da Milena é com o Wagner, né, que chama, é, o Vaguinho.
8: Wagner Machado, exatamente.
7: Está sub judice, porque existe a situação do

0: Que as eleições ocorram bem, que a população do Tuiuti tenha essa opção, né, da democracia, da escolha do melhor candidato e que ocorra tudo bem. Tá bom, Glauco? Obrigado mais uma vez pela sua atenção.
1: Disponha, estamos aí, permanecemos à disposição da população. Forte abraço.
0: Um abraço. Conversei com o Glauco, do Cartório Eleitoral de Bragança, colocando que a situação da Milena ainda continua aí sob júdice, né, Marcinho? Apesar de tudo, tá sob júdice. São 11h07, vamos falar de futebol? Ontem tivemos, parece que o Lionel Messi, já ouviu falar desse cara? Fez 3 gols ontem, a França ganhou, ontem não teve zebra, é a Copa do Mundo 26. O Luiz Henrique Domingues está comigo aqui, vamos bater um papo sobre a rodada de ontem e os jogos de hoje.
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0: Luiz Henrique, bom dia, tudo bem? Friozinho?
3: Bom dia, Jango, bom dia para quem se liga no programa. A primeira mão é um friozinho, mas acho que a partir desse mês já vai ser bem comum, né? Porque no domingo já começa a estação do inverno, mas a gente tem que ir se adaptar, vestir aquele casaco, uma roupa um pouco mais quente. Enfim, mas agora eu vou falar um pouquinho de futebol, né? Porque ontem vimos a história sendo feita, Jango. Ontem, Lionel Messi fez 3 gols diante da seleção da Argélia e igualou Miroslav Klose na artilharia da história das Copas do Mundo com 16 gols. Tem um tal de Kylian Mbappé ainda correndo atrás desse número. Está bem próximo também, está com 14 gols atualmente. Mas Lionel Messi fez história ontem.
0: 3 golaços.
3: Né? 3 golaços, uma partidaça dele. Está indo para a sua última Copa do Mundo, mas não parece que é a última Copa do Mundo. Está com 39 anos, está todo vapor.
0: Está em forma.
3: Está em forma, então isso só reforma como o Messi é um dos grandes do esporte. Eu até arrisco a dizer que ele é um dos top 3 grandes do esporte. Acho que ele perde só para Pelé, Maradona, mas o Messi ainda vejo. É que o Maradona ele é difícil de bater a questão da idolatria, porque ele tem essa figura mítica, mas o Messi está se encaminhando para ser até maior que o Dieguito.
0: Até porque o Maradona ficou mais tempo na Argentina do que o próprio Messi. O Messi com 18 anos, 17 anos, já estava fora do México, da Argentina, né?
3: Eu até estava falando com um amigo isso ontem. O Messi vai ser o maior jogador argentino a nunca jogar no futebol argentino, porque ele já foi levado muito jovem para o Barcelona. Inclusive, está para ser lançado um documentário na Argentina sobre como o Messi foi parar na seleção, porque ele estava cotado para ir para a seleção da Espanha, para representar a seleção da Espanha. E aí, para não perder essa joia, o que a seleção da Argentina fez? Marcou um amistoso do nada. Foi um amistoso assim, num dia X da semana, sei lá, como se do nada hoje a seleção brasileira decidisse marcar um amistoso
0: com
3: o Bragantino, mas foi com a seleção do Paraguai, tanto que 500 pessoas apenas assistiram a esse jogo. E aí o Messi representou a seleção da Argentina pela primeira vez, e assim ele permaneceu com a nacionalidade argentina, permaneceu podendo representar a seleção argentina, e a gente vai vendo a história sendo feita, e assim, o Messi é um dos grandes jogadores da história, demonstra muita qualidade, e os gols que ele fez ontem só reforçam o quão bom jogador ele é.
0: Com certeza. Então a Argentina estreou bem 3-0 em cima da Argélia. Tivemos à tarde a França que venceu o Senegal. Primeiro tempo meio um jogo amarrado, mas no segundo tempo a França mostrou realmente a qualidade, principalmente individual, de alguns dos seus jogadores, né, Luizinho?
3: Sim, sobretudo do Kylian Mbappé, atacante de 27 anos, jogador do Real Madrid. E como você disse, Jango, a França sofreu para vencer o Senegal, um primeiro tempo que terminou 0-0. E aí o primeiro gol foi sair somente aos 21 minutos da segunda etapa. E o segundo gol foi só sair depois ali aos 37 minutos, então demorou. E o final de jogo foi bem movimentado. Aos 5 minutos dos acréscimos do segundo tempo, a seleção de Senegal diminuiu, fez o 2-1. E aí o Mbappé, com 6 minutos, 1 minuto depois, chegou aí chegou ao terceiro gol. E a França começando muito bem. Mbappé com essa marca vai chegando a 14 gols na história das Copas do Mundo. Número bem significativo e que está muito perto, e ele tem tudo para, inclusive, passar Messi e Klose, visto que o Mbappé está indo para sua terceira Copa do Mundo com 27 anos. É mais ou menos a idade que o Messi foi para a terceira Copa do Mundo dele. E o Mbappé, é impressionante, na seleção francesa ele se transforma em outro jogador. Ele já é um jogador de muita qualidade por clube, mas na seleção brasileira, principalmente na seleção francesa, principalmente em Copas do Mundo, o Mbappé é algo diferenciado, inexplicável. E aí a França começou muito bem, contrariando as expectativas, não. Contrariando o que aconteceu com outras grandes seleções, principalmente, acho que a minha favorita para essa Copa do Mundo, que é a Espanha, que empatou 0-0 com o Cabo Verde. E ontem a seleção da França, contra uma seleção do Senegal, que é bem mais forte que a seleção do Cabo Verde, acabou indo muito bem, fazendo uma boa estreia.
0: E teve o jogo também ontem,

0: o Iraque.
1: Tomou a goleada da Noruega ontem, né? O Ryan fez a festa ontem, 2 gols, e a Noruega 4-1 em cima do Iraque.
2: Não, eu queria destacar uma coisa, Jango, que 2 jogadores fizeram gol ontem, e esses dois dos jogadores que fizeram gol ontem são filhos de atletas que disputaram a Copa do Mundo de 94 nos Estados Unidos. O Haaland, que fez 2 gols, inclusive o Cometa Haaland, como assim é chamado, que é um dos melhores jogadores do mundo, o melhor centroavante do futebol mundial atualmente, dos grandes artilheiros, grande nome do Manchester City. Ele fez 2 gols ontem e ele é filho do Alf Inge Haaland, que jogou a Copa do Mundo de 94 pela Noruega. Mas o Haaland tem como seus companheiros de equipe o Alexander Sørloth, que é filho do Göran Sørloth, também jogador da Noruega na Copa de 94. E o autor do 4º gol da Noruega, o Torsverdet, ele é filho do Erik Torsverdet, que era goleiro. E o filho dele é jogador de linha e acabou marcando 2 gols ontem. Então esse destaque de gerações, é que os filhos agora representando a seleção no lugar dos pais, e o Haaland, que é o principal nome dessa geração norueguesa, e que com certeza, eu não diria que surpreendeu todo mundo, mas tem tudo para fazer uma boa Copa com a seleção da Noruega, que não era tido como uma das grandes seleções do futebol mundial, inclusive voltando a disputar uma Copa do Mundo depois aí de 28 anos, a última vez foi no ano de 1998, inclusive a Noruega naquela última Copa do Mundo estava justamente no grupo do Brasil. Então, depois de muito tempo, a Noruega volta e volta com tudo, com uma geração brilhante, e acho que encontramos o substituto moral da grande geração belga, que é essa geração norueguesa. Inclusive o Haaland, um jogador muito jovem, tem 25 anos apenas, então tem tudo para brilhar em outras Copas do Mundo.
1: É o The Flash, né?
2: É o Cometa Haaland, como chamam.
1: E hoje teremos jogos, hoje no grupo a estreia hoje, né? Nós temos aí a partir das 14 horas, Portugal abre hoje a rodada contra a República do Congo. Depois teremos Inglaterra e Croácia, e depois à noite teremos mais 2 jogos, Gana contra Panamá e Uzbequistão contra Colômbia. São os jogos de hoje.
2: Bom, hoje a gente já teve um jogo, na verdade, na madrugada de terça para quarta, a gente teve a partida entre Áustria e Jordânia, partida do grupo da Argentina, o grupo J, e que terminou com vitória da Áustria pelo placar de 3-1, uma vitória assim esperada, visto que a Jordânia não é um time de tanta qualidade assim. Esperava-se até uma vantagem mais elástica do time austríaco, mas que terminou 3-1. E nos jogos de hoje podemos ver mais história sendo feita. Afinal, se Cristiano Ronaldo balançar o gol pelo menos uma vez no dia de hoje, ele vai ser o primeiro jogador a marcar gols em 6 Copas do Mundo na história. O Messi já é um dos poucos jogadores a marcar gols em 5 Copas do Mundo, mas se o Cristiano Ronaldo balançar a rede no Mundial dos Estados Unidos, ele vai se tornar o primeiro jogador a fazer pelo menos um gol em 6 Copas diferentes. Então poderemos ver mais história sendo feita, e é totalmente possível, visto que a seleção de Portugal é uma seleção de muita qualidade. O Cristiano Ronaldo, agora com Roberto Martínez, ele retomou a titularidade, visto que no finalzinho ali do comando do Fernando Santos no time português, a seleção, o Cristiano Ronaldo perdeu um pouquinho de espaço, foi para o banco de reservas, mas agora ele vem retomando o seu espaço como protagonista, foi campeão da Nations League no ano passado. Então a seleção de Portugal entra como favorita para essa partida da República Democrática. Muita gente aponta Portugal como favorita da Copa do Mundo. Eu não vejo dessa maneira. Vejo Portugal com um time muito bom, de muita qualidade, mas que não tem tanto cacife, se a gente pode dizer assim, para chegar nas fases decisivas e vencer uma Copa do Mundo. Mas ainda assim, para essa partida, pelo menos para esse primeiro passo contra a República Democrática do Congo, é a favorita. E na outra partida do grupo eu vejo uma partida bem equilibrada entre Colômbia e Uzbequistão. Por quê? Tá bom, a Colômbia é mais seleção que a seleção de Uzbequistão, mas o Uzbequistão vem de um bom trabalho do técnico Fábio Cannavaro, e na defesa tem um jogador muito importante, o Kuzanov, jovem jogador, inclusive foi contratado pelo Manchester City a pedido do Pepe Guardiola. Então isso já por si só, já se mostra uma muita qualidade do jogador. Mas a gente vai aguardar essa partida, que acontece às 23 horas. A bola rolar. E às 17 horas, acho que a outra favorita dessa Copa do Mundo, a Inglaterra, entra em campo com um desafio difícil logo de cara.
1: Croácia, né?
2: Contra a seleção da Croácia. Croácia que,
1: Modric,
2: comandada pelo técnico Zlatko Vilic, ele acaba sendo um técnico bem experiente, bem copeiro em Copas do Mundo, visto que aí ele, o Zlatko Dalic, ele assumiu a Croácia no ano de 2018, foi finalista daquela Copa do Mundo, e na última Copa, 2022, acabou terminando em terceiro lugar. Então, um técnico que tem muita casca, e que o Zlatko Dalic, ele não era um técnico muito falado no futebol mundial, e que aparece aí nos anos de Copa do Mundo. Então a Inglaterra vai ter um desafio muito grande logo de cara contra a seleção da Croácia. Acho que a Inglaterra tem uma ligeira vantagem pela qualidade do elenco, até pelo técnico, o Thomas Tuchel, também é um técnico extremamente copeiro, campeão da Liga dos Campeões com o Chelsea, já foi finalista com o PSG, já comandou o Bayern de Munique, é um técnico com um currículo extenso no futebol mundial e que tem tudo para comandar os ingleses, os Three Lions, como eles são chamados, rumo à final. E então a Inglaterra entra nessa Copa como favorita e tem uma boa estreia hoje contra a seleção da Croácia. E a outra partida de hoje, Gana em Panamá, acho que...
1: É um jogo morno,
2: mas eu acho que a Gana ainda tem um pouco de vantagem por conta dos jogadores. Panamá é uma seleção que a gente viu no jogo contra o Brasil muito limitada, tomou de 6-2, tomando muitos gols, inclusive, dos reservas do Brasil. Então vejo a seleção de Gana como grande favorita para o jogo de hoje contra a seleção do Panamá.
1: Então tá aí o resumo dessas rodadas, desses grupos que abrem hoje, mais uns grupos, né, que abrem aí a rodada. E amanhã, teremos a sequência amanhã, a Tchequia enfrenta a África do Sul, a Suíça joga contra a Bósnia, o Canadá enfrenta o Catar e o México pega a Coreia do Sul já. É a segunda rodada de cada grupo, começa amanhã, né, Luiz?
2: Já é a segunda rodada de cada grupo, a gente já viu as cartas de cada seleção, acho que a partida mais equilibrada dessa segunda rodada logo amanhã já é México e Coreia do Sul, duas seleções que venceram e venceram muito bem suas primeiras partidas. A seleção do México venceu por 2-0 a África do Sul. A Coreia do Sul venceu por 2-1 a República Tcheca, jogando muita bola no segundo tempo. Jogo bem, que foi bem interessante de se acompanhar. E que, querendo ou não, tem tudo para repetir a dose. A seleção do México com muita ofensividade, mas também conseguindo equilibrar muito bem a parte defensiva. E a seleção da Coreia do Sul armando muito bem o time, com muita velocidade. O time da Coreia, sobretudo, ele é um time muito ágil, muito rápido. Então pode tirar isso como vantagem contra a seleção do México, que tem jogadores um pouco mais, como que eu posso dizer, um pouco mais pesados, e já tem um desfalque, né? Porque se a gente for lembrar, teve um jogador expulso na primeira rodada da Copa do Mundo, graças ao Wilton Pereira Sampaio. O Carlos Montes, ele já é um desfalque para a seleção do México, então vamos ver como que a equipe mexicana aí, comandada pelo Javier Aguirre, vai lidar com esse desfalque, e principalmente lidar contra a Coreia do Sul, que é o adversário, pelo menos para o México, o adversário mais difícil desse grupo. E na outra partida do grupo, África do Sul e República Tcheca. República Tcheca, apesar de ter perdido para a Coreia do Sul, caiu atirando, se a gente for para falar português, claro, porque jogou muito bem. Sim. Eu acho que tem tudo para sair com uma vitória diante dos sul-africanos.
1: Então tá aí um resumo da Copa do Mundo, que tem jogos hoje e amanhã, já começando a segunda fase, amanhã os segundos jogos dos grupos. Vamos, alguma novidade? Red Bull Bragantino, sem novidade, alguma contratação? O elenco volta semana que vem, os preparativos, como é que estão?
2: Bom, Jango, como a gente já destacou, o Bragantino segue de folga, volta aí na segunda-feira, dia 22 de junho, volta a treinar no CPD em Atibaia, sem muitas movimentações no mercado. Mas o Red Bull Bragantino tem atividades na base hoje, então olho na base, porque o futuro de muitos times muitas vezes está nas suas próprias categorias de base. E tem dois jogos, inclusive, acontecendo em Campinas, no estádio Brinco de Ouro da Princesa. O primeiro deles é do Sub-17 do Red Bull Bragantino, que enfrenta o Vasco da Gama pela quarta rodada do Campeonato Brasileiro da categoria, lá às 15 horas. E às 19 horas, o time Sub-20 do Red Bull Bragantino enfrenta o Fluminense pela 16ª rodada do Campeonato Brasileiro Sub-20. As crias do Massa Bruta do time Sub-20, que estão muito bem no campeonato, estão em quinto lugar, estão retomando aí a confiança, depois de um começo ruim, emendaram uma sequência boa de resultados, e agora vai emendando uma sequência de resultados cada vez melhor. E aí eles entram em campo hoje para enfrentar o Fluminense e encerrar a 16ª rodada. E o último destaque que eu queria trazer é o time feminino Sub-20 do Red Bull Bragantino, que hoje estreia no Campeonato Paulista Sub-20 contra o Brothers FC na cidade de Votuporanga. Às 15 horas vai dar esse primeiro passo o time feminino do Sub-20 do Massa Bruta no Campeonato Estadual.
1: As meninas do Red Bull.
2: As meninas do Red Bull.
1: São 11h21. Luiz Henrique, você volta logo mais à tarde. Hoje tem o Sertanejo, tem uma programação especial à tarde, falando dos jogos da Copa, tem entrevista, tem bate-papo, e depois ele volta com o Gol de Placa, dando um resumo já dos jogos realizados na tarde pela Copa do Mundo e também com novidades que surgiram no mercado da bola e tudo o que acontece, né, Suzinho?
2: Isso mesmo, Diego. Eu volto a partir das 16 horas com o programa Tarde Sertaneja para trazer aí informações de Bragança, região Brasil e mundo. Ao mesmo tempo toca aquela boa e velha música sertaneja, porque quem não gosta? E depois tem o programa Gol de Placa para trazer aí informações do mundo do esporte, falar da seleção brasileira que se prepara aí para a segunda rodada da Copa do Mundo contra a seleção do Haiti na próxima sexta-feira.
1: Sexta-feira, 11h22. Conversamos com o Luiz Henrique no Bate-Papo Esportivo, nessa resenha, essa página esportiva que nós temos aqui no Primeira Mão, todos os dias às 11 horas. Vamos faturar e voltamos aqui no Primeira Mão.
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6: 26 em Bragança Paulista, você ligado aqui no Primeira Mão. 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Alô, Luiz, um abraço, um bom dia para você. 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São 11h28 em Bragança Paulista. Nós estamos estamos aqui tentando contar, está gravando mensagem, né, Marcinho? Enquanto isso, a gente está aguardando aqui, são 11h28. Vou tocar a música, Marcinho, um sucesso. E voltamos na sequência do Primeira Mão com mais notícias e informações. Daqui a pouquinho, o doutor José de Lima estará aqui falando ao vivo com a gente.

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0: É, 11h46, ele e Luan Santana, aqui nas ondas da 79.7, o som da região. Mais uma vez lembrando vocês que hoje, 19 horas, haverá na Associação Nipo Brasileira o encontro do PSD Regional. Nesse encontro estará, em Bragança Paulista, o pré-candidato à presidência da República, Ronaldo Caiado, e também o presidente do PSD, a nível nacional, Gilberto Kassab. As lideranças de toda a região Bragantina, prefeito, Circuito das Águas, e da região Bragantina, prefeitos, vereadores, autoridades que estarão presentes. Também o deputado federal Saulo Pedroso, que é pré-candidato também à reeleição ao deputado federal, e o doutor José de Lima, como pré-candidato a deputado estadual, Ronaldo Caiado, pré-candidato à presidência da República. É pré porque não houve a convenção ainda para a definição. Essa é a grande verdade. Né? Então, pela legislação, pela lei, fica um convite a todas as pessoas, um convite aberto à população, às pessoas que queiram realmente participar hoje, é lá na Nipo Brasileira, a partir das 19 horas. Fica um convite aí a todos vocês da região Bragantina, de Bragança, vocês que acompanham aqui o som da Bragança FM, o som da região. São 11 horas 47 minutos. Você realmente está buscando oportunidade de emprego? Daqui a pouco vem as dicas para vocês, vocês que acompanham, vocês que acompanham aqui a Bragança FM, né, Marcinho? Vão ter essa oportunidade de saber quais são as dicas e também as oportunidades de emprego. 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São 11h48, você realmente está na sintonia da Bragança FM, nós estamos aqui nessa quarta-feira, dia de feira. Um abraço a todo o pessoal da feira que estão curtindo aqui a nossa programação aí, que Deus abençoe vocês, que vocês tenham aí, um bom final agora de feira, né, Marcinho? Vai ter uma hora para tudo, não é isso? Mas o pessoal está desde a madrugada com esse frio, né, Marcinho? O pessoal levantou cedo hoje para estar realmente buscando o seu ganha-pão. Parabéns aí, um abraço aí a todos os feirantes que nos acompanham aqui pela programação da 79.7, o som da região. São 11h49. Vamos então, Marcinho, as oportunidades, vagas de emprego, para vocês que sintonizam aqui o som da região. Depois vem o nosso jornal com Ted Fagundes, trazendo mais informações e mais detalhes desse evento de hoje, que irá acontecer às 19 horas na Associação Nipo Brasileira, com a presença do pré-candidato à presidência, Ronaldo Caiado, o doutor José de Lima, o Gilberto Kassab e também as lideranças prefeitos da região e o deputado federal Saulo Pedroso. Vamos, vagas de emprego.
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0: Nós temos aí da pousada Bem TV, tem a oportunidade de você ganhar R$ 500 por semana. Eles estão contratando, a vaga aberta é para auxiliar de limpeza. Horário das 9 às 14 horas de terça a domingo. O pagamento é semanal. Se você é uma pessoa dedicada, organizada, quer trabalhar, mande seu currículo no zap 97-599-2940. Vou repetir, 97-599-2940. É o zap lá da pousada Bem TV, contratando e abrindo oportunidades de emprego. Se você quiser trabalhar no supermercado União, União está contratando padeiro, açougueiro, confeiteiro e também operador de caixa e repositor. Se você estiver interessado, você passa em uma das lojas espalhadas pela cidade do supermercado União, de Bragança, da região Bragantina, Atibaia, Pinhalzinho, Socorro, todas as cidades têm. Deixa o seu currículo, fala que ouviu aqui na Bragança FM e você terá essa oportunidade de estar ingressando. Tem um vale de R$ 1.000. Goiás, que é o Vale de Compra. A Camisaria Nacional está contratando profissionais: auxiliar de produção, auxiliar de corte, costureiro ou costureira de reto, revisora de controle de qualidade. Se você possui esses requisitos, você poderá estar enviando, né, o seu currículo para o zap 4035-2963. Vou repetir, 4035-2963, ou então leve na rua Conrado Stephanie 379, é na Vila Municipal. E você pode estar lá já batendo papo, conversando e marcando aquela entrevista e a oportunidade para você trabalhar. Também vagas de emprego do Convém Racum. Lojas em Bragança, Atibaia, Perdões e Piracaia. Vem aí a nova loja da Convém aqui em Bragança, na Plínio Salgado, número 300. Novo prédio. Está pronto, está bonito lá, né, Marcinho? Um belo espaço, tem academia do lado. Vai abrir agora em breve. Nós estamos aguardando para poder anunciar a data realmente de abertura desse novo empreendimento aqui de Bragança Paulista. Isso vai gerar aí, brincando, mais de 200 empregos. Se você estiver interessado, você tem essa oportunidade de estar enviando o seu currículo na Plínio Salgado, número 300, das 9 até as 16 horas, e procura o pessoal do RH lá, fala que você ouviu aqui na Bragança FM. Além disso, nós temos vagas de emprego também, oportunidades do Mercadão. O Mercadão, são várias lojas em Bragança e dois expressos. Tem vagas para padeiro, açougueiro, repositor de caixa e operador de caixa. Se você tem os requisitos ou está interessado, leve o seu currículo na Américo Fontana, número 96. É lá na Vila Bank, atrás da Igreja São Benedito. Procura a Neira, que está lá à disposição, das 9 até as 17 horas, ela atende você. Também a TIM, Soluções em RH, tem vagas para Centauro e para Físia. São empresas lá de Extrema que fazem a parceria com a TIM aqui de Bragança Paulista. A TIM RH tem vagas para os cargos de operador logístico. O salário é de R$ 1.932, o vale de R$ 451, e os ganhos poderão chegar a R$ 2.383. Os interessados podem mandar para Tatiana pelo zap 11-99-762-4235. Vou repetir, 99-762-4235, ou com a Giovana, que é no zap 11-97164-3032. Então, você que está na sintonia, está em busca de oportunidade de emprego, está aí essa da TIM Soluções aqui em Bragança Paulista, abrindo essas vagas de emprego. Também aqui em Bragança Paulista, o Grupo Expert está fazendo uma seleção para as vagas do Comercial Esperança aqui de Bragança Paulista. Açougueiro, fiscal de loja, líder de loja, operador de loja e operador de caixa. As vagas são para o segundo turno, das 14 até as 22 horas. Os interessados poderão enviar o seu currículo para o zap 11, que é o DDD 98796-0173. Vou repetir, 98796-0173. É o Comercial Esperança, abrindo vagas de emprego para vocês que queiram realmente trabalhar. Sempre as oportunidades aparecem. Também o grupo IC Recorte aqui em Bragança Paulista tem vagas para mecânico e auxiliar operacional. Se você estiver interessado, você manda o seu currículo para o zap 944-10-8150 e deixa claro qual cargo que você pretende. Então, vou repetir, 944-10-8150, IC Recorte, abrindo vagas de emprego aqui em Bragança Paulista, e a oportunidade para você poder ter essa oportunidade de trabalhar. Também a Quant Nutrition abre vagas aqui em Bragança Paulista. Se você é formado nessa área, né, e tem também outras oportunidades: auxiliar de limpeza, auxiliar de produção, auxiliar de produção noturno, auxiliar de marketing e operador de máquina noturno. Você manda no zap 11-94102-0668. Vou repetir, 94102-0668. Fala que ouviu aqui na Bragança FM, manda o seu currículo e você poderá até estar trabalhando na Quant Nutrition, que é uma empresa grande aqui de Bragança Paulista, que está abrindo essas vagas e oportunidades de emprego para vocês que acompanham aqui a nossa programação. Marcinho, nós vamos embora, né, Marcinho? 11h56, na sequência vem o Ted Fagundes com o nosso jornal. Hoje tem um evento à noite, repetindo às 19 horas, na Associação Nipo Brasileira, a presença do Ronaldo Caiado, pré-candidato à presidência da República, também Gilberto Kassab, doutor José de Lima, Saulo Pedroso e as autoridades, prefeitos de Bragança, região Bragantina e Circuito das Águas.
2: Só reforçando que acho que é a primeira vez na história que um pré-candidato à presidência da República vem a Bragança.
0: Né? É isso aí, tem esse detalhe, Marcinho, você lembrou bem. Bom, então, Marcinho, vamos. Nós voltamos amanhã, se Deus quiser, logo após o sertanejo bom demais. A vocês todos, tenham uma boa quarta-feira. Fique com Deus, até amanhã.

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6: É, estamos chegando. Boa tarde. São 12 horas e 9 minutos. Hoje, dia 17 de junho de 2026. Estamos chegando com o nosso jornal nesta quarta-feira, né? Depois do Messi mostrar a sua carta. Olha, tinha um zap na mão. A gente viu trucando. O Mbappé fez 2 gols. Provavelmente tinha um Copas na mão. O nosso querido Haaland deve ter tido um espadilha, né? Tava lá, fez 2 gols também. Só que aí, Messi, que não é aquele que trabalhou na Bragança FM, não é aquele que é o mais bonito da cidade, mas ele resolveu a parada, fez 3 gols. Pra judiar ainda em cima do filho do Zidane. Que olha, mão de alface, hein? Meu Deus do céu. O filho do Zidane não é craque igual o pai. Não é. São 12 horas e 10 minutos. A Copa, né, tá rolando. E hoje temos ele, Cristiano Ronaldo. Eita. Hoje temos Cristiano Ronaldo. O Roy Keane, né? O quê? Temos James Rodríguez também, né? Essa galera que vai. E o Modric, né? Que vai jogar contra o quê? O Harry Kane. É. Vou falar pra você, a Inglaterra vem que vem também, viu? Eu acho que a Inglaterra vai dar muito trabalho. Eu acho que vai dar muito trabalho nessa Copa do Mundo. É, entre os destaques também a gente vai estar falando, né, entre os destaques da política, o pré-candidato à presidência da República, Ronaldo Caiado, vai visitar Bragança Paulista hoje e vai participar de um evento do lançamento de pré-candidaturas de deputado estadual e federal do Partido Social Democrático, PSD. É, o encontro vai acontecer na sede da Associação Nipo Brasileira da região Bragantina, na Avenida Nipo Brasileira, no Jardim América, aqui em Bragança. Lembrando que a última vez que o Caiado veio à região, né, foi em Águas de Lindóia, né, no 11º Encontro Brasileiro de Carros Antigos. Então, né, o pré-candidato Caiado visitando a região Bragantina. Agora são 12 horas

0: e 12 minutos, 12 e 12, né? Você ligado da programação da Bragança FM, vamos pro nosso Instagram, batemos, você já fez a, sabe o que eu queria perguntar pro senhor, senhor Saulo, saulista, eu queria perguntar qual é o público da Bragança FM, se a galera da geração, fala aí a sua geração, Delin, qual que é o nome da sua geração? A geração de 1974, 72. Ou se é a geração de 80? Ou se é a geração de 90? Ou se é a geração Z? De 32 a 40? Rapaz, a nossa geração de 32 e 40. Eu tô nessa. Tô nessa aí. É o público que ouve. Entendeu? Tô nessa. Tô nessa na geração. Falar pra você, o senhor também, viu, Delin Medeiros? Não, eu quero saber qual é o público maior. Eu sei que mulher é o que mais vê, né? É mulher, a mulherada manda, vai mandar no mundo. Vai ter que fazer. Deixa eu ver. O Anderson tá aqui, ó, com a gente participando. Tere Fagundes, tudo bem? Quero ganhar a camisa da seleção brasileira. Não sei, vai fazer o quê? Aqui não tem camisa do Brasil, né? E nem da Argentina também. Deixa eu ver aqui, ó. O Zé Henrique tá falando aqui. Ted, tudo bem? Como é que você tá? Estamos te assistindo em Blumenau. Obrigado. Obrigado, galera de Blumenau. A Larissa tá aqui, ó. Ted Fagundes, tudo bem? Estamos te assistindo aqui. Como é que é o nome? Tá no bairro do Menin. É que o Menin saiu com U, com I, tudo junto aí. Acho que alguém dormiu em cima do teclado. Deixa eu ver aqui. Ted, anuncia que eu tenho o morango do amor. Não vou anunciar, não. Não faz propaganda aqui, quer que eu anuncie? Tem que fazer. O José Alencar também tá com a gente aqui. Pessoa folgada, né? Já foi. Essa época já foi. Temos aqui Feira Noturna do Posto de Monta, terá show sertanejo, apresentações juninas e comidas típicas nesta quinta-feira. STF condena Eduardo Bolsonaro a 4 anos e 2 meses de prisão por coação no curso do processo. Também temos aqui, Prefeitura autoriza início da obras do Hospital Santa Clara em Bragança Paulista. FanFest Bragança recebe Brasil e Haiti nesta sexta-feira no Lago do Taboão. Imagine, hein? No VAR. Isso é um caixote. Ué. Você tá lá na página da Bragança FM, olha lá, gente. Parece uma TechPix. Tá cheio de balão em volta. Agora, se chover, meu amigo. Sexta-feira, frio, a galera lá, e vamos Brasil, vamos Neymar, vamos não sei quem. Eu, se eu fosse o Ancelotti, eu colocaria o Neymar nesse jogo. Só pra falar assim, ó, viu, coloquei, desculpa, ele estourou de novo, não vai poder jogar o resto da Copa. Pelo menos ele já colocou o cara pra jogar, né? Agora o Brasil trouxe um cara pra Copa, igual o Neymar. E o João Pedro ficou saradinho na casa. O Estevão também. E o Neymar tá lá. O Neymar tá lá. Anunciando que vai ser pai de menina. Vai ter uma Spice Girl agora. K-pop. Vou falar pra você que fase do futebol brasileiro. Mas ontem eu falei assim que eu estava bravo com o Ancelotti, que ele me decepcionou. Eu falei, pô, como é que pode, né? O Ancelotti, o cara conhecido, cara de times importantes, Real Madrid, Milan, sabe? O cara, né, italiano. O cara, né, sabe se prostar. Agora, sabe o que aconteceu ontem? Ele foi reclamar, o Ancelotti reclamou que quem errou nessa, quem foi, ele falou que ele se sentiu enganado. porque ele confiou nos médicos do Santos, na avaliação do Santos, e também com os médicos da CBF que não viajaram. Entendeu? E aí tá todo mundo descendo a marreta nele. E ele tá bravo, falou assim, ó, eu tô levando a culpa, assumo o erro, porque eu não deveria ter acreditado neles. Só que... Agora já foi, já levou. Entendeu? Agora o bicho vai pegar. Ah, daqui a pouco a gente vai falar mais sobre isso. Neste momento, o vídeo que está viralizando nas páginas da Bragança FM, mostrando os detalhes de um ataque de pitbull a jovem de 20 anos em Ibituba. O pitbull não larga nem... Agora, eu vou falar pra você, é meio molão o namorado dessa moça. É namorado?
1: Amigo.
0: Amigo? Então tá explicado. O pitbull arrancando a mão da moça e ele dando assim a tapinha assim, ó. Aí precisou um cara, veio, aí chegou outro. Batia no cara. Ó do jeito... Ó, não, vem aqui, velho. Vem, ó, eu vou mostrar pra você. Ó do jeito que ele bate no cachorro. Ó, olha aqui. Ó o jeito. Você tá vendo? Ó o jeito que ele tá batendo no cachorro. Aí chegou um cara.
1: Chegou um homem, né?
0: Chegou. Aí chegou um outro cara com... É o cachorro. O cachorro atacando a mulher, não aguentando mais. E o cara lá, batendo assim. Aí chegou um cara que olha o que ele faz. Ele dá um mata-cachorro, né? Não mata nenhum. Aí foi lá, apagou o cachorro. Foi lá e tirou em cima da moça. Aí o cara batendo com a mãozinha. Aí chegou... Agora, precisa entender de quem é esse cachorro. De quem era esse cachorro. E o cara lá segurando e dó do cachorro também. Porque ele não tá ali porque pediu. É? Olha o cara lá. Batendo. Ah, solta. Sai fora, rapaz. Eu falava pra você. Tem na página da Bragança FM oportunidade na área de educação. Ontem eu fiquei devendo, viu, Deni? A coordenadora da Unidade Regional de Ensino de Bragança, a Flávia Shirakashi. Vamos trazer essa informação, vamos colocar no programa depois do intervalo, né? Também teve a participação do Fabrício Faria, ainda girando. Rocan recupera TVs furtadas das Casas Bahia e detém suspeito em Atibaia. Eita, os caras roubaram TV aqui pra assistir a Copa lá. Quase bateu a frase do Alexandre Barbosa. Rouba aqui pra assistir lá. Né? Como pode? Os caras queriam assistir a Copa. Levaram meu Fábio Bomba. Toma conta o seio Coquinha de Ogum aí. Cuida da cidade aí, cara. Os caras estão vindo pra cá. Não fa... oh, não me... Como diz um amigo meu, não me faça pegar ódio. Né? Não venha lá. Os caras venham. Não. É, não. Atibaia já foi melhor. Os caras falam assim: vou colocar o prefeito lá, que o prefeito é mais rígido. O prefeito Daniel, vamos mostrar a rigidez aí, porque. Né? Ah, os caras estão lá. Tem que ser rígido dele. Não, o cara tem que mostrar que é rígido. Mostrar a rigidez. Porque os caras estão lá. A Atibaia tá largada. Tá largada. Os caras estão entrando aqui em Bragança pegando TV. É pessoa que abandona filho. Você vai naquele portal lá que os caras são Ângelo, sei lá o nome, eu vou pegar o nome certinho pra passar pra vocês. Os caras assistindo a Copa, o cara da van deslizando, querendo chegar pra assistir o jogo, não conseguia, cara. Parou no meio do caminho. Vou falar pra você, viu? Isso é uma vergonha, diria Boris Kazoy. Entendeu? E aí acaba tendo esses rolês aí. Então tem que ter né, o cuidado com a cidade. Eu não lembro qual que é o nome do portal lá de Atibaia. Eu vou... Oi? Será que é o Sem Filtro? Vamos ver se é essa aí mesmo. Porque se for, né, pode ser que seja. Deixa eu achar aqui, ó. Eu vou mostrar. Os jogos... O cara até fala. Olha que é esse mesmo. O cara falando, ó, o jogo da Copa... Os caras querendo assistir o jogo da Copa. E ó, como estamos aqui, ó. Quer ver, ó? Ó, eles mostram, né? É, ó, ó, ó os caras. Ó a van vindo, Denis. Olha a van lá em Atibaia. Eu vou mostrar esse vídeo daqui a pouquinho pra vocês em casa também. A van deslizando. A van passando por uns maus bocados. O cara brecando a van indo embora sozinha. Olha lá, olha lá. Isso aqui, ó, é San Fernando Valley, em Atibaia. E os caras estão denunciando. Atibaia Sem Filtro tá lá mostrando, né? Aí Atibaia também pegou aqui, ó, diz que na rua Pacaembu, aqueles ratinhos que apareceram em Bragança apareceram lá também. É, ó, tão aí. Vou falar pra você, viu? Como diz um amigo meu, Bragança merece. São 12h24, vamos pro intervalo. Daqui a pouco a gente volta com muito mais, tem muito B.O. acontecendo, é muita coisa, porque esse programa, quando ele começa, ele não para, não para, não para. 12h24.
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6: É o nosso jornal, estamos de volta, de volta, de volta. Hein? Caso Master, como julgamento sobre prisão do pai de Vorcaro escancarou tensão lá no STF. Vorcaro pagou diárias em hotel de luxo de Lisboa para Mota. Aponta a Polícia Federal. Isso aqui tá dando o que falar, viu? O Ciro Nogueira, né? E o Mota tão enroscado com esses aí, hein? Esses aí, olha, já. Eu acho que o japonês da federal nem existe mais, né? Mas vamos bater na porta desses caras aí, ó. Ó. Bater na janela. E eles vêm de madrugada. Né? E será que esses caras dormem sabendo disso? Não, que fizeram um monte de bobagem e descobriram. Será que essa galera dorme? Não é possível, né? Vou falar pra você, viu? É, verdade. 12h28. Tem aí o Bruno Sucesso pra gente falar da situação da saúde, pra falar de outros assuntos aqui em Bragança Paulista. Bruno Sucesso participa a partir de agora. São 12h29.
7: Todos, boa tarde, presidente, vereadores, público que nos acompanha, assessoria da casa, público que nos acompanha de casa também. É um prazer estar aqui mais uma sessão ordinária para trazer aqui as demandas do povo bragantino. Queria iniciar falando da zona oeste da nossa cidade, os bairros Quinta dos Vinhedos, Vista Alegre, Vila Verde, Vino Barolo, Piemonte, que é uma região aí que nos últimos dias tem sofrido aí com os casos aí de furtos, com casos também de roubos, né? Tem sido surpreendidos aí na chegada ou na saída de suas residências com indivíduos aí ocasionando aí, meu Deus do céu, um medo para o pessoal daquela região. Pedi aí que o secretário aí de segurança possa dar uma atenção especial lá para o pessoal, porque está complicadíssimo lá, o medo tem assolado lá a vida dos moradores daquela região. Outro tema também que eu gostaria de falar aqui hoje, agradecer até ao vereador Juninho Boi, que ele recebeu a mesma denúncia que eu recebi a respeito da falta de medicamentos, digo, pela questão de deixar medicamentos até vencer e não chegar até o usuário que necessita, né? A falta de medicamentos é algo que a gente já tem lutado muito aqui nessa casa. Ficou por um período enorme faltando os medicamentos nos postos de saúde. E tudo indica que tinha melhorado, né? A vereadora Sônia até trouxe aqui a imagem do almoxarifado numa semana que estava lotado de caixas e tal. E tudo indicava que estava caminhando. Daí, né, eu fui surpreendido por essa denúncia, foi até no final de semana, dizendo, né, a respeito que não tem sido entregue os medicamentos e tem faltado nos postos de saúde, tudo uma questão de logística. Né? É uma denúncia grave, porque é dinheiro público para comprar esses medicamentos e a gente vê que é uma falha na logística do almoxarifado. Gostaria de falar, vereador Juninho?
8: Bruno, parabéns por levar isso aí a público, para a tribuna, né? Essa denúncia você recebeu, eu recebi, acho que pode ser que outros vereadores também pudessem ter recebido. É importante também frisar que, às vezes, está chegando no almoxarifado o remédio, mas está chegando lá com 20 dias para vencer, 25 dias, 30 dias, aí a pessoa começa a tomar, já vence o remédio, né? Então, sim, ela vai terminar de tomar o remédio, ali o tratamento para 2 meses, seja para 3, seja para 1 mês, ela vai terminar com o remédio vencido. Então, é importante, está tendo um problema, de repente, se essa denúncia for verídica, por isso nós fizemos o PI hoje, para identificar como é que está sendo feita essa logística, né? E o prejuízo que pode ter tido já em relação a essa questão. Então, um assunto extremamente importante, porque um remédio vencido, ela pode ocasionar outros tipos de problemas, né?
7: Sim.
8: Então, espero que nós recebemos logo a resposta do PI para a gente entender melhor o que a prefeitura está fazendo em relação a isso. Mas parabéns por levar isso.
7: Eu gostaria de ler aqui a denúncia, uma denunciante anônima. Ela criou um perfil no Instagram para poder realizar a denúncia, porque a gente sabe aí realmente a perseguição que pode sofrer, né? Boa noite, Bruno. Gostaria de fazer uma denúncia anônima. Veja se você consegue checar o almoxarifado no prédio antigo do Senai. Eles estão com sérios problemas de logística e armazenamento de medicamentos. Estão deixando quantias enormes de medicamentos vencerem, pois eles enviam para os postos faltando um mês para vencer e colocando a população em risco em tomar medicamentos vencidos e não ter resultado terapêutico, como já foi dito por outros vereadores. Almoxarifado cheio de medicamentos vencendo, daí cito o nome aqui de algumas pessoas, mas eu vou preservar o nome, estão desde a posse do Edmir fazendo um péssimo trabalho na atenção primária relacionada à área farmacêutica. Insiste ainda dizendo, né? Tente saber sobre o enorme lote de medicamentos jogados fora devido à falta de competência dessa gestão. É algo muito sério, medicamento sendo jogado fora, a população precisando, sendo jogado fora. Precisa a Secretaria de Saúde realmente analisar, apurar essas denúncias aí, porque são graves. Peço também, vereador, se for possível, os logs de retirada de medicamentos do sistema de saúde digital. Eles enviam para os postos bem próximo de vencer. Aí, depois que venceu, eles entram no sistema de saúde digital e dão baixa tirando do estoque. A justificativa é o quê? Estão vencidos. Simples assim. Ou se eles mandam para os postos depois que o farmacêutico aceita a nota de entrada desses medicamentos, na UBS com validade curta, eles têm essa justificativa de tirar quantidades do sistema alegando vencimento. Ou seja, joga a bucha para as farmas das unidades, porque eles aceitaram a nota de entrada, já que eles são obrigados a aceitarem a nota e depois eles mesmos tiram do sistema as quantias. Agora, se há desvio em licitação, enfim, isso aí é outras coisas. Mas aí a questão que via perto do vencimento, somente para poder ter a justificativa de dizer assim, ó, estamos aqui dizendo que está vencido porque... Pode falar, Bruno.
8: Ô, Bruno, desculpa mais uma vez te interromper, mas repare que essa denúncia, ela tá embasada, né? Pode ver que é pessoas que têm conhecimento de causa.
7: Sim, sim.
8: É pessoas que, assim, a gente não quer falar o nome porque você recebeu os nomes e eu também. Mas pode, é fácil olhar o texto e ver que é uma pessoa que sabe o que está falando, que pode ser que esteja lá dentro. A gente não sabe, né?
7: Sim.
8: Então, por isso nós, como os fiscalizadores, temos a obrigação de entender o que está acontecendo. E ela fala, não sei se falou para você, mas fala até em relação a valores de pagos. Por exemplo, quando existem supermercados que você vai comprar um produto que você paga mais barato porque está perto do vencimento. Bem mais barato. E eu não sei se isso funciona para remédios também. Então, muitas vezes, vai comprar um remédio faltando 2, 3 meses para vencer, acaba pagando mais barato. Então, ela, nessa denúncia, ela fala um pouco sobre isso. Então, o meu PI, ele foi exatamente mapeando o que foi perguntado para entender o que a prefeitura vai falar para a gente. Então, está aí um assunto extremamente importante. E, mais uma vez, parabéns você por levar isso à tribuna. E assim que o pedido vier, a resposta do PI vier, a gente tem que compartilhar o que o prefeito vai responder.
7: Sem dúvida. Eu peço aí à Secretaria de Saúde que possa, se não tem conhecimento, hoje está tomando conhecimento disso daí, e que possa tomar medidas, né? Porque não dá, é uma denúncia grave sobre medicamentos, sobre saúde da nossa população, então que possa realmente ser averiguado e que as pessoas realmente paguem por isso, né? Não tem como. O Kik trouxe aqui falando sobre precatórios, falando sobre o dinheiro, né? O dinheiro público sendo mal utilizado, e aqui uma forma bem clara disso. Pode falar, vereador.
9: Obrigada, vereador. Eu acredito que isso é uma denúncia gravíssima, né? Até porque descarte de medicamentos vencidos tem lugar próprio. A gente está aí perecendo de tempo ágil para atender toda a população bragantina, mas eu acredito também que o prefeito está sendo boicotado, Né? Não tem outra explicação para mim. Não estou aqui defendendo nem A nem B. Sim. Porque o que passa de relatório é que está tudo ok, estoque 100%. Agora, se está acontecendo isso, desculpa, o chefe do executivo está sendo enganado pela gestão que está fazendo isso.
7: É, se ele não tinha conhecimento, não sei se ele está assistindo a sessão ou a assessoria dele está assistindo, levar o conhecimento do prefeito. Porque o chefe do executivo pode estar sendo enganado até o momento que ele não tem conhecimento daquilo. Hoje ele está tendo conhecimento de uma denúncia grave que um vereador está trazendo aqui nessa tribuna e já passou da hora de tomar as medidas aí na Secretaria de Saúde, onde até os vereadores mesmo da base, do prefeito, que lutam aí pela saúde do nosso município, já vem trazendo aqui também casos aí da Secretaria. Então medidas têm que ser tomadas. Vai esperar até quando para tomar alguma atitude? O microfone do vereador Bruno Leme está sem som, sem...
10: São 12h38, está aí a participação do Bruno Sucesso falando aqui dentro da nossa programação. Daqui a pouco a gente vai tentar entrevistar ainda, ouvir a participação do Mauro Moreira. Lembrando que foi aprovado, né, essa situação da transparência na saúde, que vai beneficiar muita população em Bragança, para saber, né, que tempo que tem de atendimento, quanto tempo vai levar, né, se teve o médico faltou ou não, porque às vezes não foi atendido hoje, por que que não foi? Né, o que que faltou para ser atendido? Faltou por quê? E aí vai ter tudo explicado isso, porque antigamente não tinha, o médico não veio. Mas desde quando ele não veio? Ele atendeu 3, 4 pessoas? Foi a partir de que horas? Ou ele não foi trabalhar? Então tem um limite também, tem 60 dias para essas pessoas serem atendidas. Então isso é muito importante, eu acho que é um avanço na saúde de Bragança. São 12h39, tem aí o Mauro Moreira para falar, vamos com a informação.
11: Esse projeto de lei, além dele permitir que a transparência, né? A transparência hoje até é usada na Secretaria de Esporte, o Marinho tem a transparência lá na fila de espera para uso da piscina. Então as pessoas sabem que lugar que elas estão na fila, essa transparência é necessária. Também para evitar privilégios, para evitar que o amiguinho do fulano passe na frente dos demais. Né? E existe já essa lei, semelhante a essa lei em alguns municípios, que de maneira alguma vai ferir a Lei Geral de Proteção de Dados. Né? Aqui tem um exemplo, se puder botar aí, o município de Itaúna, que tem mais ou menos 100 mil habitantes, essa é a lista de espera deles. Está lá, número 1, quem está em primeiro da fila. É uma pessoa que tem esse número aí, 55-53-2662, tem o prontuário 23-721, tem o Cartão Nacional de Saúde com os 5 últimos algarismos, tem o CPF com 6 últimos algarismos, que eu tenho. Tem as iniciais do usuário, tem o gênero, né, feminino, masculino, tem a data de nascimento, tem o nome da mãe, as iniciais do nome da mãe, a prioridade, né, definido aqui, e a data de inclusão. Então, já existe isso em vigor. E se realmente o executivo quiser botar no peito dele o selo da transparência, essa é a oportunidade. A transparência vai gerar confiabilidade. Também, Miguel... Ô Miguel, esse famigerado CROSS, né? Essa Central de Regulação de Oferta de Serviços de Saúde, tem a sua própria lista. Só que o governador Tarcísio, não implementou a lei. Já uma lei, a lei aprovada em 14 de setembro de 2023, né? Que prevê a publicação da lista de espera no CROSS. E ninguém, nenhum de nós sabemos, vereadora Fabiana, qual é a posição dos nossos munícipes nessa lista, Fabinho, do governo do estado. Porque ele sequer implementou a lei. Então nós temos a oportunidade aqui de mostrar o nosso compromisso com a população, o nosso compromisso com a saúde. né? É, eu acho que nós vamos sair daqui hoje com 19 votos, até o Tião podia votar, Tião.
10: Tá certo, tá aí o Mauro Moreira falando, são 12h42, vamos pro intervalo, na volta a gente vem com a doutora Flávia falando aqui na nossa programação, intervalo, voltamos já.
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4: Mas vamos conversar com a Flávia, que está aqui com a gente, que é a dirigente de ensino de Bragança, sobre esse processo seletivo para professores. É isso, está aberto um processo seletivo?
5: Isso, e a gente traz aí para a pauta da entrevista hoje o processo seletivo, que é um momento de extrema relevância para a gente, porque é onde nós vamos fazer o nosso campo fértil aí para selecionar os professores para atuar nas escolas. A gente está, então, num período super importante para isso, e por isso trouxe aqui na minha companhia o supervisor Fabrício, que é quem comanda a pasta de atribuição da diretoria de ensino e que pode dar as informações certinho, né, Fabrício?
6: É isso mesmo. Nós estamos com dois processos seletivos vigentes, né? São dois processos separados. O primeiro, que é para professor de ensino fundamental e médio, né? Que as inscrições iniciaram-se em 18 de maio e vão até 18 de junho. Não esquecendo que precisa fazer esse pagamento também, que está no valor de R$ 60,00 a taxa de inscrição. É uma prova que vai ser pela Fundação Getúlio Vargas.
4: GV.
6: E ela tem questões objetivas, tem a prática e a avaliação de títulos. Esse processo seletivo é para atuar como professor, né, da Base Nacional Comum e da parte diversificada, que são as disciplinas que a gente conhece, português, matemática, física, sim, química, e também dos componentes da parte diversificada, que é educação financeira, empreendedorismo e tudo mais. Tem alguns docentes que têm uma obrigatoriedade de fazer esse processo seletivo, que são os docentes que foram com o contrato celebrado em 2023.
4: A categoria O.
6: Que é a categoria O, que é a Lei 1093/2009. Também os que foram cadastrados pelo Banco de Talentos desse ano e cadastro emergencial. E os que são remanescentes do concurso público que teve em 2023.
4: Tendo que passar por esse processo seletivo.
6: É obrigatório.
4: Obrigatório.
6: Quem desejar fazer também, que já tem o contrato ativo, tu também fica à vontade também. Não é uma obrigatoriedade, mas é recomendável caso eles queiram fazer.
4: Então, professores novos também poderão se inscrever.
6: Podem, professores novíssimos, estudantes de cursos de licenciatura. Então, o pessoal que está fazendo o IFE aí, daqui de Bragança, que é licenciatura em matemática. A nossa região, ela carece de docentes de matemática, de língua portuguesa e inglês. Então, você que está estudando, fazendo curso EAD, que é licenciatura de 3 anos ou 4 anos, que é estudante, pode fazer também a inscrição. Quem também é bacharel, por exemplo, que é formado em engenharia, é formado em comunicação social,
4: química, física,
6: engenheiro físico, tecnólogos em gestão ambiental,
4: engenheiro,
6: né, podem fazer todos.
5: Vamos falar de salário.
6: 40 horas, que é a carga máxima, né? Está no base de R$ 5.565 bruto. Né? Isso é para professor que atua numa escola parcial, que a gente chama de escola meio período, né? Que é manhã, tarde e noite. Quem é o docente que ingressa na PEI, que é uma dedicação exclusiva, além do salário base, ele tem uma gratificação que ela gira em torno de R$ 2.265 também. Então, além do base, tem o RDE. Claro que a gente está falando de salário bruto.
4: Bruto.
6: Né? Sim, a gente trabalha com piso nacional, né? com o salário equiparado. Então, é um pago subsídio agora, que a gente chama nesse salário agora, que é a da lei nova, né? A lei de 2022, que é uma lei complementar, né, de 2022. Então, a gente trabalha agora com subsídio. Paralelo a esse processo seletivo, nós também temos outro, que é do itinerário de formação técnica profissional.
4: Tá.
6: Então, nós temos os cursos técnicos, né? Bragança tem várias, vários cursos que oferecem. Por exemplo, a gente tem o Nantala, que tem muitos cursos técnicos, administração, logística, vendas, eletroeletrônica. A gente tem o EMABA, que tem farmácia, enfermagem, agronegócio. E nós temos aqui também três escolas estaduais, né? Que é o Bruno Florenzano, Matilde e o Paulo Silva, que oferecem ciências de dados, né? Que é o TI. Fora toda a região que nós temos também, né? As outras cidades, né? Com certeza. Nós temos o eixo de gestão e negócios, que abrange curso de administração, vendas e logística. O eixo de meio ambiente e saúde, que é enfermagem, farmácia e meio ambiente. O eixo de hospedagem, né? Que é hospedagem. O de ciências de dados, que é o tecnologia da informação. O eixo de agronegócio. E o eixo de eletroeletrônica, que é o novo, que a escola Nantala oferece. Olha aqui só, em Bragança. É uma das poucas escolas do estado que oferece esse curso.
5: Na verdade, antes da formação do curso, é feita uma pesquisa com o estudante, né, de interesse, para que realmente atenda o que o anseio ali daquela comunidade. Então, a gente está nesse período aí desse chamamento mesmo, desse processo seletivo.
6: Paralelo a isso, Jango, a gente também tem o cadastro emergencial, que é na plataforma Banco de Talentos, que vai até 30 de junho.
4: 30 de junho.
6: Para aqueles docentes que não conseguiram fazer a inscrição no ano passado. Então, você, da área, de todas as áreas, sem distinção, pode ser pedagogo com formação em educação especial, porque a gente sempre demanda de aulas de itinerância, de ensino colaborativo, seja docentes da área de exatas, de linguagens, até mesmo de humanas, que ainda não fez a inscrição pelo Banco de Talentos, que é uma plataforma para aqueles que não tiveram oportunidade de prestar o processo seletivo ano passado, podem fazer até 30 de junho. Ele estava até 30 de maio e foi prorrogado até 30 de junho. Então, não esquecer. E aí, é uma plataforma. Depois, eles mandam, a gente recebe uma lista. A unidade regional de ensino entra em contato via e-mail com esses candidatos para eles trazerem os documentos.
5: Mas é importante essa fala do Fabrício em relação ao Banco de Talentos, porque a gente tem aí, no segundo semestre, a inauguração de uma escola nova em Atibaia. É uma escola grande, para aproximadamente 1.000 alunos, e a gente vai precisar compor a equipe também dessa escola nova. Então, a gente vai precisar, né, de professores.
6: No, no mínimo, a gente vai precisar de 21 professores da Base Nacional Comum. Então, todos esses aí que...
4: É o Jardim Imperial, né?
5: Jardim, Nova Imperial.
4: Nova Imperial.
6: Então, todos aí que têm esse interesse em fazer esse cadastro no Banco de Talentos aí, que é da área, pode ser de Atibaia, Bragança, Nazaré, Perdões,
4: que é pertinho,
6: né? Piracaia mesmo também.
4: Zonópolis, né?
6: Então, que tem interesse e é formado nessas áreas da Base Nacional Comum, ou que é um bacharel que tenha 160 horas no seu histórico dessas disciplinas, que a gente analisa tudo mais, pode fazer a inscrição e não esquecer de sempre deixar, quando for fazer a inscrição pelo Banco de Talentos, deixar o e-mail escrito certo.
5: Mas eu acredito que a gente faz um trabalho muito bonito, porque a gente tem uma rede muito forte. Eu tenho a parceria de 20 supervisores, eu tenho a parceria de 65 diretores que são o meu time, que trabalham junto, fora todo o pessoal da diretoria de ensino ali, da unidade regional de ensino. Mas quem está à frente mesmo lá no dia a dia são os diretores, que são as lideranças, né? E que me acompanham muito em tudo que a gente combina.
4: São os seus tentáculos, né?
5: Sim.
4: Um dado interessante também, esse intercâmbio para Nova Zelândia, vários países de Irlanda, como é que funciona isso? Tem muitas pessoas que me perguntaram esses dias.
5: É um programa que chama Prontos para o Mundo, muito legal, porque é o aluno da escola pública que vai bem nos resultados conhecimentos da língua inglesa, e não precisa falar fluentemente não, né? Um aluno frequente, um aluno que tenha boas notas, ele participa de um processo e aí são classificados um estudante de cada município. E que pode participar desse intercâmbio com tudo pago pelo governo do estado. eles ficam aí aproximadamente 4 meses nos países com tudo pago, desde a documentação, passaporte, alimentação, até dinheiro para roupa. Opa. Eles ganham, mala, tudo, com acompanhamento. Mas a gente tem um movimento aí, que é essa coisa da equipe. Nós fomos convidados, Bragança foi convidada para participar disso. Então, amanhã a gente tem visita aí da equipe central para conhecer algumas casas que se manifestaram na intencionalidade de receber esses estudantes. Até da China vem estudante. São casas de família, casas acolhedoras.
4: Que coisa boa.
5: Quero fazer um convite para os pais dos estudantes das escolas da rede estadual que foram premiados pela Olimpíada de Matemática. No dia 27 de junho, estaremos todos reunidos lá, aproximadamente 2 mil pessoas, mais de 1.500 medalhistas, no salão, no ginásio dos esportes do Instituto do Coração de Jesus. A gente vai propiciar ônibus, transporte para esses estudantes, alimentação, e vai ser um dia muito bonito. Então fica aí o convite para as famílias. A criançada está fazendo prova essa semana, prova paulista. Hoje e amanhã, avaliação impressa. Depois de amanhã, avaliação digital, né, Fabrício?
6: Sim.
5: E agradeço, Jango, a oportunidade de mais uma vez estar levando a informação, né, para as famílias, o que é importante para a gente.
3: Tá certo, são 12h54, 12h54, mudou o ponteiro, 12h55. Esse foi o nosso jornal. Eu vou pro rápido intervalo, daqui a pouco a gente volta com Bragança FM no ar.
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3: É, estamos chegando, são 13 horas e 7 minutos. Direção geral de rádio de Maria de Lima, técnica Luder Limedeiros. A partir de agora, vamos girando os destaques do programa de hoje.
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3: Copa Evangélica.

0: Bragança Paulista. FanFest Bragança recebe Brasil e Haiti nesta sexta-feira no Lago do Taboão. Ainda girando, Parque dos Smurfs chega ao Bragança Shopping e promete diversão para as crianças. Os Smurfs, quem não gosta do Smurf? Vou falar pra você, são 13 horas e 8 minutos ainda girando as informações pra você. Daqui a pouco, Copa do Mundo, tem Portugal e República Dominicana do Congo. Às 17 horas tem Inglaterra e Croácia. Às 20 horas tem Gana e Panamá. E às 23 tem o Bextão e Colômbia. Que jogo. É a Copa do Mundo. Argélia chama vermelho não dado a Messi de escândalo retumbante. E olha, eu achei também que tinha que ter ido pra casa o Messi. Mas é o Messi, né? É o Messi, se é nós. Já tinha sido expulso. É ação de Zidane aos gols do filho sobre Messi viraliza. Harry Kane iguala hoje marca do ídolo dele, Beckham. Ainda girando, torcida da Croácia invade ruas de Dallas antes do duelo contra a Inglaterra. Mbappé fala, é fácil jogar com o Nice depois de marcar dois gols. Ex-técnico Carlos Alberto Parreira internado com urgência no Rio de Janeiro. O impacto político da condenação de Eduardo Bolsonaro, que evita caso Vorcaro em Premier. Ainda girando os destaques, morte trágica de Bussunda na Copa da Alemanha faz 20 anos. Romário resgata a namorada da Copa do Catar e leva para a Copa dos Estados Unidos. Seleção feminina domina a França e mantém 5% e é líder da Liga das Nações. Passageira agride 4 funcionárias no check-in Guarulhos após confusão. Uma mulher brava é difícil, viu? Meu Deus do céu. São 13h10. Direção-geral de rádio de Maria de Lima. A técnica do Dani Medeiros. Nós estamos chegando com muita alegria e muita informação. E aqui o programa e o sucesso não para.
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0: É o Cadeira Cativa, Zé Neto e Cristiano.
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1: Toda a região Bragantina, agora são 13 horas e 32 minutos, 13 e 32. Vamos começar com a linha de número 1, Humberto Ferretti, destacando os jogos de ontem e hoje pela Copa do Mundo.
2: Eu sou Humberto Ferretti e esse é o podcast Na Bola. Mais 4 jogos encerram hoje a primeira rodada da Copa do Mundo. Na madrugada, pelo Grupo J, a Áustria bateu a Jordânia por 3-1. E a bola volta a rolar às 2 da tarde no horário de Brasília, quando o mundo do futebol começará a se despedir em Copas do Mundo de Cristiano Ronaldo, que disputará a competição pela última vez. Portugal estreia contra o Congo em Houston, pelo Grupo K, que ainda tem Uzbequistão, que está em seu primeiro Mundial, e Colômbia, que se enfrentam 11 da noite no Estádio Azteca, no México. Os outros 2 jogos do dia serão pelo Grupo L. 5 da tarde tem Inglaterra e Croácia, em Dallas. E 8 da noite, em Toronto, no Canadá, medem forças Gana e Panamá. Ontem, a Noruega enfiou 4-1 no Iraque. Mas o destaque ficou por conta da estreia dos finalistas de 2022, que são candidatos ao título deste ano. Com 2 de Mbappé, a França fez 3-1 em Senegal. E com 3 de Messi, a Argentina venceu a Argélia por 3-0. Messi agora tem 16 gols em Copas e é o maior artilheiro da história, empatado com o alemão Klose. Depois vem Ronaldo Fenômeno com 15. E Mbappé está na cola com 14.
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1: É, ainda girando as informações, são 13h34, 13h34. Tem aí, né, o Kick Brown falando da sessão da Câmara Municipal ontem, né, muitos assuntos importantes, votação da questão da saúde, vamos ouvi-lo.
3: Bom, falar de um caso aqui, não é a primeira vez que eu trago algo similar e da outra vez, como era esperado, deu ruim para a prefeitura e eu acho que dessa vez vai dar de novo. Isso é péssimo para a nossa cidade, isso é péssimo para as pessoas envolvidas. Recentemente, Edmir exonerou por justa causa uma engenheira agrônoma lotada na Secretaria de Meio Ambiente. Pessoa aí com coisa de 15 anos de casa. Qual foi a alegação? A alegação foi que essa pessoa eventualmente prestava serviços de consultoria para terceiros. Isso é crime dentro da administração pública? Não. Dá um exemplo aqui para vocês. Os procuradores que trabalham dentro da prefeitura, eles podem advogar. É óbvio que eles não podem e não devem advogar em uma causa que será analisada dentro da prefeitura. Então, a pessoa que está sendo processada pela prefeitura, ele não pode defender essa pessoa porque ele trabalha lá dentro. Mas fazer um inventário, um divórcio, alguma coisa assim, não tem problema algum. Chamada durante o PAD, essa servidora confessou que realmente prestou uma coisa de 5 serviços no ano. Tirou um CAR em Vargem, tirou um CAR, é o cadastro de propriedade rural, tirou um CAR em Vargem e fez alguma outra coisa em outra cidade. Nenhuma ação relacionada à prefeitura. Nenhuma. Aí, o que o PAD? O PAD é um processo administrativo feito por advogados concursados da prefeitura. Qual foi o relatório? Que a pessoa não poderia ser exonerada porque ela nunca extrapolou suas funções dentro da secretaria. Tudo que ela fez foi fora do ambiente de trabalho, fora do horário de trabalho e trabalhos mínimos, coisa assim de 5 trabalhos por ano, não é nada. Beleza. Chega no gabinete, o que o prefeito faz? Não concordo com o resultado do PAD, eu acho que essa pessoa usou a influência dela para ficar arrumando serviço aí, coisa e tal, exonerou. Beleza, exonerou. Aí você pega uma pessoa, do dia para a noite, vê lá suas iniciais no diário oficial. A partir de agora, a partir de hoje, você não tem mais subsídio para sustentar seus filhos. Você não tem mais subsídio, cartão alimentação para comprar comida. Você não tem mais emprego. Você não tem mais nada. Como que uma pessoa dessa chega no mercado de trabalho com um currículo de que te foi exonerado de uma prefeitura por justa causa? Porque a gente sabe que se você é mandado embora de prefeitura é a coisa mais difícil do mundo. Resumo, o que que acontece num caso desse? Que já aconteceu, eu já trouxe aqui nessa tribuna um caso similares e o resultado foi exatamente o que eu vou falar aqui agora. O servidor vai lá, faz um PAD, sempre muito mal feito, coisa e tal, o prefeito manda exonerar. Essa pessoa sai. Contrata o advogado. O advogado entra com a ação. Passa um ano e meio, dois. Vem. Prefeitura tem que pagar dano moral para essa pessoa, pagar todos os salários acumulados do período, pagar o vale alimentação, etc. Para onde que vai isso? Para precatório. Quem paga precatório? Provavelmente o próximo prefeito. E aí é mais uma vez o grupo Chedi o quê? Encharcando a prefeitura de dívida. Isso é típico de quem não respeita dinheiro público. Porque uma coisa é você pegar esse dinheiro aí todo mês e depositar para a pessoa que está ali fazendo seus trabalhos, seu serviço. Outra coisa é daqui 3, 4, 5 anos, que da hora que você chega no precatório, você tem a fila do precatório, você dá para um outro prefeito ter que pagar. Isso é patético. Patético. O outro caso que eu tive, que eu lembro que eu tive dois casos. Um deles, o cara, acho que ele queria 30 mil reais de indenização. Justiça deu 15 na primeira instância. Ele foi lá, aceitou na hora, voltou a trabalhar. Estava desesperado, criançada para cuidar, coisa atrasada, aquela coisa. O outro cara já tinha arrumado serviço, estava trabalhando, ganhando até equivalente ao que ganhava na prefeitura, até um pouco mais. Esse outro cara falou assim, não, eu quero 30. Eu não quero 15, eu quero 30 e eu vou para a segunda instância. E o cara foi para a segunda instância e chegou quase nos 30, chegou nos 25, se eu não me engano. Chegou nos 25. E está errado o cara? Não, ele está certo. O que está errado é esse dinheiro sair do cofre público. Que quem tinha que pagar isso era o espólio do Jesus. Que quem cometeu esse erro foi o Jesus. Você tira lá da herança, da conta, do espólio de Jesus e paga esses 30 mil reais, esses 25 mil reais. Porque tirar isso do cofre público é injusto. Ou seja, não dá mais para a gente ficar assim, Edmir. A gente está em 2026. Você precisa levar um pouco a administração a pública um pouco mais a sério. Reveja esse caso e que isso não se repita mais. Eu, por acaso, eu vi que houveram diversas exonerações recentes na prefeitura. Vou pegar uma por uma. Porque lá na frente é outro prefeito que vai pagar. Me lembro como se fosse hoje, para encerrar minha fala aqui. Quando a prefeitura foi pagar aí coisa de 40 milhões de precatório recentemente, que pagava coisa de 5 milhões por ano só. Chegou o grupo Chedi, foi para 40. Aí fizemos pedido. Daí o que a prefeita, o prefeito Jesus, na época, Mauri, respondeu? Que quase tudo era de administrações anteriores. Fiz um pedido de informações. Vê a resposta. Sabe o que estava escrito na resposta? Que quase tudo era do grupo Chedi. Não era da administração de 2022, ó, mas era de 2017, 18, 19, 20, 21, 22. Mais da metade dos precatórios eram todos do grupo Chedi, que transformou a prefeitura num ambiente escandaloso em termos de insegurança jurídica. Eu nunca vi um governo perder tanto processo assim que nem esse. Isso, Jota, eu já dou. Isso não tem relação, gosto de enfatizar aqui, isso não tem relação com os procuradores concursados. Os procuradores concursados são excelentes profissionais. Isso tem relação com o gabinete. Com o gabinete. Recentemente, só para dar um exemplo, Edmir quis me processar aí, porque eu falei um negócio que ele falou que era mentira. que eu não tinha dado. Aquela história lá, Jatamalo, que eu trouxe aqui, que eu estava embasado num parecer, num pedido do Tribunal de Contas do Estado de São Paulo. Você lembra muito bem do que eu estou falando? Do negócio do que a Polícia Federal estava de olho na prefeitura. Agora você se lembra. Vocês falaram que não, a prefeitura não, a polícia não estava investigando. E a polícia não estava investigando porque ela estava de olho. Deixa eu concluir aqui. Não,
4: mas essa foi a informação que a própria polícia
3: deu. Tudo bem, a polícia. Mas eu embasei a minha fala num documento que o Tribunal de Contas fez a pedido da polícia. Perfeito. Aí o Edmir quer me processar? Beleza. Ele não precisava porque eu já tinha apresentado o documento aqui na Câmara. Você como líder deveria ter mostrado isso para ele. Se não mostrou, tranquilo. Entrou na justiça.
4: Não era do meu tempo.
3: Beleza, você já estava aqui, você era líder. Não, o líder representa o prefeito. E eu mostrei aqui o documento. Perfeito. Edmir quis entrar com a ação na justiça. Entrou. O que aconteceu? Tentou uma liminar. Não conseguiu. Recorreu para São Paulo.
1: Tá um trechinho do Kik Brau falando na Câmara Municipal. São 13h43. Daqui a pouco tem Copa do Mundo. E o Mbappé fez 2 gols ontem. O Messi fez 2 hoje. E o Cristiano Ronaldo, hein? Vai fazer ou não? Esse é um questionamento que a turma quer saber. Vamos com a linha de número 2. Preço médio do aluguel residencial desacelera, mas supera a inflação de maio. Helena Abreu, você.
5: O preço médio do aluguel residencial desacelerou no quinto mês do ano. É o que aponta o indicador que acompanha a variação dos preços de locação de apartamentos prontos em 36 cidades brasileiras, sendo 22 capitais, com base em informações de anúncios na internet. O chamado índice Fipzap registrou uma alta de 0,85% no mês passado, percentual menor que a variação de 1,04% registrada em abril. Por outro lado, o resultado mensal superou a variação média dos principais índices inflacionários do país. O IPCA, medido pelo IBGE e considerado a inflação oficial do país, ficou em 0,58%. E o IGPM, medido pela FGV, subiu 0,84% no mesmo período. No acumulado do ano até maio, o índice Fipzap de locação residencial apresentou alta de 4,40%. Percentual que também supera os dois indicadores inflacionários citados. Na média, considerando as 36 cidades monitoradas, fechar um novo contrato de aluguel residencial chegou a custar R$ 53,35 por metro quadrado em maio. Analisando as 22 capitais monitoradas, a que fechou o mês apresentando o metro quadrado mais caro do aluguel para moradia foi São Paulo, R$ 64,67 na média. Logo atrás aparecem Recife, Belém e Florianópolis, com o valor do metro quadrado também superando os R$ 60. Já Teresina e Campo Grande foram as capitais com o metro quadrado mais barato no mês passado. Na média, um apartamento para moradia custou cerca de R$ 31 por metro quadrado, um pouco mais, um pouco menos, para o inquilino novo nas capitais do Piauí e do Mato Grosso do Sul. Da Rádio 2, Milena Abreu.
1: Tá certo, são 13h45, esse foi o Giro de Notícias, Giro de Informação.
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1: É, agora são 14 horas e 9 minutos, 14 e 9. Você ligado na programação da Bragança FM. Já temos 8 minutos do primeiro tempo entre Portugal e Congo. E já temos gol de Portugal. João Neves balançou a rede 1 a 0 para o time português. E falar de esportes, tem aí o Luiz Henrique para trazer as informações esportivas para você.
2: Vamos ao boletim esportivo, trazendo os resultados dos jogos de ontem e informando a agenda esportiva desta quarta-feira, dia 17 de junho. Começando com os resultados, o grande destaque de ontem foram as partidas que continuaram a primeira rodada da Copa do Mundo, em que, pelo Grupo I, a França venceu por 3-1 a seleção de Senegal, enquanto a Noruega goleou por 4-1 o Iraque. E nos últimos jogos de ontem pelo Grupo J, a Argentina venceu por 3-0 a Argélia com 3 gols de Lionel Messi, que chega a 16 gols em Copas do Mundo e iguala Miroslav Klose como o maior artilheiro da história das Copas. E no jogo da madrugada de terça para quarta, a Áustria venceu por 3-1 a seleção da Jordânia. E para fechar a parte dos resultados, o último destaque vai para a partida que encerrou a 13ª rodada da Série B do Campeonato Brasileiro, em que o Fortaleza venceu em casa o América Mineiro pelo placar de 3-0. Passados os resultados, vamos agora com a agenda esportiva deste dia 17 de junho, que conta com as partidas que encerram a primeira rodada da Copa do Mundo de 2026. Sendo que nos jogos do Grupo K, Portugal enfrenta a República Democrática do Congo em Houston, nos Estados Unidos, às 14 horas. Já às 23 horas, a seleção do Uzbequistão enfrenta a Colômbia no Estádio Azteca, no México. E no último grupo da Copa do Mundo, o Grupo L, a Inglaterra enfrenta a Croácia em Dallas, nos Estados Unidos, às 17 horas. E às 20 horas, Gana e Panamá se enfrentam no Toronto Field, no Canadá. Mas além de Copa do Mundo, o dia de hoje também conta com partidas tanto no time feminino quanto no time masculino das categorias de base do Red Bull Bragantino. Começando com o time masculino sub-17, hoje acontece a quarta rodada do Brasileirão sub-17, em que as crias do Massa Bruta enfrentam o Vasco da Gama no estádio Brinco de Ouro da Princesa, em Campinas, às 15 horas. Já o time sub-20 do Red Bull Bragantino entra em campo no encerramento da 16ª rodada do Campeonato Brasileiro da categoria, em que as crias do Massa Bruta enfrentam o Fluminense, também no estádio Brinco de Ouro da Princesa em Campinas, mais às 19 horas. E para fechar a agenda esportiva com o time feminino sub-20, hoje acontece a primeira rodada do Campeonato Paulista da categoria, em que as crias bragantinas enfrentam o Brothers FC na Arena Plínio Marim, na cidade de Votuporanga, às 15 horas. Com informações do esporte para a Bragança FM, o som da região, Luiz Henrique Domingues.
1: São 14 e 12, girando as informações, vamos com a linha de número 3. O brasileiro trabalha 5 meses para pagar imposto. Então já paguei os meus. A informação no ar.
3: O Brasil é o país com uma das mais altas cargas tributárias do mundo. De acordo com um estudo recém-divulgado pelo IBPT, o Instituto Brasileiro de Planejamento e Tributação, nesse ano de 2026, o brasileiro trabalhou até o dia 30 de maio somente para pagar os tributos, ou seja, impostos, taxas e contribuições exigidos pelos governos federal, estadual e municipal. Significa que a tributação em relação à renda, patrimônio e consumo, levando-se em conta o rendimento médio do brasileiro, está atualmente em 41,10%. E, além de ter uma das cargas mais altas, o Brasil é uma das nações que menos transforma a arrecadação de impostos em qualidade de vida. Aliás, também de acordo com o IBPT, entre os países com as maiores cargas tributárias, é o que oferece o pior retorno à população, em forma de boa infraestrutura, transporte público, segurança pública, educação e diversos outros serviços que garantem o bem-estar. Nesse sentido, o estudo mais recente, que considera dados da carga tributária e do IDH, o Índice de Desenvolvimento Humano, leva em conta dados de 2024. Naquele ano, a carga tributária bruta do governo geral, que inclui União, Estados e Municípios,

0: municípios correspondeu a 32,3% do PIB brasileiro. E com um IDH de 0,760, o indicador que mede o retorno dos impostos para a população ficou em 142,46 pontos, o menor entre os 30 países analisados, o que não é novidade. É o 15º ano seguido que o Brasil amarga a última colocação nesse ranking. Para comparação, a Irlanda, que lidera a lista pelo 7º ano seguido, marcou 170,37 pontos. Depois aparecem Suíça, Coreia do Sul, Estados Unidos e Austrália. Da Rádio 2, Milena Abreu.
1: Tá certo, são 14:14. Neste momento, Portugal vai vencendo o Congo por 1-0. É, o João Neves foi pra quente. É, deixa eu ver, viu, aqui as informações chegando. Deixa eu ver o tempo e a temperatura para hoje. Como é que tá o tempo? Galera, tinha umas informações aqui. A galera tá falando do TED, como é que vai ficar o tempo para os jogos agora, na parte da tarde. Como se fossem para lá ainda, né? Eu vou falar. É, lá não vai chover. Lá, se chover, é tempestade. Lá não é qualquer chuvinha e tal. É, não é. Calma. São 14:15. Escanteio pro Congo. Tem o tempo e a temperatura aí. O Congo tá dando a pressionada, Demetrio. Sei que você gosta. Torcendo pro Congo, Demetrio Campos. São 14 minutos do primeiro tempo, 1-0 Portugal. São 14:15, horário de Brasília. Vamos com o tempo e a temperatura.
2: A Defesa Civil informa.
3: Nesta quarta-feira, com a atuação da massa de ar frio de origem polar no estado, o dia será marcado por sol entre nuvens e o tempo ficará firme em praticamente todo o território paulista. A exceção será apenas em áreas mais próximas do litoral, que terão chuviscos. Pela manhã, pode ter formação de densos nevoeiros na faixa leste e central. No decorrer das horas, os destaques serão as baixas temperaturas, formação de geadas em pontos isolados ao amanhecer na Mantiqueira e a queda da umidade do ar no interior à tarde. Diante disso, os atuais modelos preveem um acentuado declínio nas temperaturas. E como há previsão de mínimas abaixo de 10 graus, ressalta-se a importância de atenção especial com as pessoas mais vulneráveis, como aquelas em situação de rua. Na capital, as temperaturas ficarão na casa dos 11 e 20 graus. Já em Campos do Jordão, mínima de 6 e a máxima de 15 graus. Em dias de frio, consulte a previsão do tempo e agasalhe-se para proteger-se do frio.
2: Defesa Civil do Estado de São Paulo.
1: São 14:16 para a gente encerrar a linha de número 4. Praticamente um terço dos consumidores brasileiros já foi vítima de golpe financeiro. Helena Abreu, você.
0: Praticamente um em cada três brasileiros foi vítima de algum golpe financeiro nos últimos 12 meses. De acordo com pesquisa da Confederação Nacional dos Dirigentes Lojistas e do SPC Brasil, 31% dos consumidores sofreram com crimes desse tipo recentemente. Apenas nas capitais, o total de vítimas atingiu a marca de 11 milhões e 600 mil pessoas, o que representa um crescimento de 2 milhões e meio de novos afetados na comparação com o ano passado. O levantamento aponta que os criminosos diversificaram a atuação e aproveitam a rotina digital para aplicar fraudes ligadas a compras e pagamentos cotidianos. Entre as ocorrências mais frequentes registradas pela pesquisa estão a exigência de pagamento antecipado por produtos que nunca são entregues e as transferências de dinheiro motivadas por anúncios falsos em redes sociais clonadas, a invasão de contas em lojas virtuais, as mensagens de falsos conhecidos pedindo dinheiro e a tradicional clonagem de cartão de crédito completam a lista de armadilhas mais comuns do ambiente virtual. Como consequência dessa onda de crimes, o comportamento de consumo do brasileiro está mudando e o cliente se mostra muito mais cauteloso ao clicar em links, acessar promoções ou fechar negócios pela internet. Esse clima de desconfiança afeta diretamente o varejo digital, prejudicando principalmente os pequenos lojistas que muitas vezes focam os negócios nas redes sociais. Da Rádio 2, Milena Abreu.
1: Tá certo, Milena Abreu, agora são em tempo, 14, 18, 17, 19 de jogo, né? Esse foi o giro de notícias, o giro de informações.
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1: Toda a região, são 14 horas e 45 minutos. Para você ligado na programação da Bragança FM, o giro de notícias, o giro de informações. Vamos falar do cartório eleitoral. O Glauco participou, falou sobre as eleições da cidade de Tuiuti. Sempre novidades, a informação no ar.
2: Glauco, como é que estão os preparativos? Tudo pronto? As eleições domingo acontecem? Já está tudo as urnas lacradas, tudo certinho?
3: Sim, na verdade nós finalizamos ontem, né, a cerimônia de carga e lacração das urnas. Elas já foram devidamente então preparadas, lacradas, e agora elas seguem posteriormente para a cidade, para que no domingo o eleitorado aí da cidade de Tuiuti possa ter a oportunidade aí de escolher um novo representante para o Executivo Municipal.
2: E com relação às candidaturas, existe alguma sob júdice? Está tudo, os candidatos estão aptos? Como é que está a situação, Glauco?
3: Temos lá 3 candidatos concorrendo ao cargo majoritário, né? Seria o Alexandre, que é o prefeito atual interino, o Pedrinho e nós temos a Milena. Tanto o Alexandre quanto o Pedrinho, eles estão com o registro da chapa 100% deferido pela Justiça Eleitoral. A Milena, contudo, eles acabaram tendo um problema com o primeiro vice apresentado, né, que era o Jacó. Esse acabou renunciando e eles apresentaram um pedido de substituição. Contudo, o juiz eleitoral aqui da 2 Novel de Bragança entendeu que essa substituição ela foi apresentada fora do tempo, né? Então eles acabaram perdendo o prazo de substituição, razão pela qual o registro do Guinho, né, que é o vice da Milena atual, ele foi indeferido. Em razão do indeferimento do registro do Guinho, embora a Milena esteja deferida, a chapa concorre sub judice. Tá, então, é essa situação atual. E em razão dessa situação, eles já apresentaram um recurso que foi encaminhado ao TRE de São Paulo, né, eles vão poder rever, então, esse posicionamento do juiz aqui, mas até que eles consigam reverter essa situação, os votos eventualmente computados aí para a chapa da Milena e do Guinho, eles ficarão anulados sub judice. Tá. Então, caso eles venham a ganhar a eleição, ela não poderá ser diplomada até que nós tenhamos uma decisão final sobre esse processo. Na verdade, eles não seguiram o procedimento correto, razão pela qual, sobre o aspecto técnico, não estou entrando aqui em outras minúcias, o aspecto técnico, eles não apresentaram essa substituição dentro do prazo devido, razão pela qual então foi indeferido. Então, a chapa como um todo, porque a chapa é indivisível, ela segue indeferida sub judice.
1: Tá certo, agora são 14h48, é o giro de notícia, é o giro de informação. Vamos com a linha de número 5, Humberto Ferretti traz as últimas do campo.
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5: Eu sou Humberto Ferretti e esse é o Giro Rural. As exportações do agronegócio brasileiro dispararam em maio. Foram 16 bilhões de dólares, alta de 8% na comparação com o mesmo mês do ano passado, indicam dados do governo. Com isso, o setor respondeu por pouco mais da metade das vendas externas do país. Destaque para a soja, cujo volume embarcado avançou 5% para 15 milhões de toneladas, enquanto o faturamento disparou 14% para mais de 6 bilhões de dólares. O limão Taiti ficou mais caro nas últimas semanas na roça. Dados do CPEA indicam que a caixa de 27 quilos custava R$ 20,00 em abril, valor que subiu para R$ 24,00 em maio, e bateu quase R$ 26,00 de média até agora em junho. O movimento de alta era esperado, uma vez que é período de entressafra. O avanço poderia ser maior se não fosse o clima ruim, que prejudicou a qualidade dos frutos e faz boa parte do limão ser vendida no mercado interno, uma vez que a mercadoria não atende aos requisitos para exportação. O preço do boi gordo segue em alta. No fim de maio, a arroba foi cotada pouco acima dos R$ 340,00 no indicador CPEA Esalq. Agora o preço passa de R$ 350,00. No geral, o consumo de carne bovina no país não é dos maiores. Porém, as vendas para o exterior sustentam as cotações. Entre janeiro e maio, o Brasil exportou quase 1 milhão e 400 mil toneladas, o maior volume já registrado no período. Na comparação com a mesma época do ano passado, o número cresceu 14%.
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1: Tá certo, agora são 14h50, vamos à Câmara Municipal ontem. Participação da vereadora Fabiana Alessandri.
7: As pessoas aqui da Câmara, as pessoas que estão nos acompanhando na rede social. Eu, algumas semanas atrás, 4 ou 5 semanas atrás, eu usei essa tribuna para falar sobre o que estava acontecendo com a doação de um prédio para funcionar a Casa do Autista, né? Falei da doação pela empresa AC2M Empreendimentos Imobiliários, a doação que essa empresa fez, onde funcionava o antigo Colégio Rio Branco, para funcionar a Casa dos Autistas, né? A Braganteia, então, como foi denominado. E que essa doação, ela tinha sido vinculada, ela teve um objetivo principal, né, inicial aí, que era destinar-se a esse fim, que isso tava, que era taxativo, como eu disse, que estava tudo gravado numa escritura pública, que qualquer pessoa poderia ter acesso a essa escritura, como eu tive. Disse também aqui nessa tribuna que qualquer alternância com relação a essa finalidade por parte do executivo era algo que, ao meu ver, desvio de finalidade, o descumprimento, inclusive, de uma obrigação atribulada numa escritura pública com o seu respectivo registro. E disse também que eu achava que isso era uma grande arbitrariedade por parte do executivo, do senhor prefeito, ilegal e também imoral, né, descumprir uma obrigação que foi firmada numa escritura pública. E a gente teve... A gente teve aí uma liminar, né, que foi dada para, através de uma ação da AMADAS, Associação de Pais e Mães de Autistas, né, conforme a gente aí havia sido, né, consignado expressamente nessa tribuna. Então, o Poder Judiciário concedeu uma decisão, uma liminar, determinando que a Prefeitura, ela se abstenha de mudar a finalidade desse prédio, de mudar a finalidade da destinação desse prédio, que foi objeto de doação, para o núcleo de atendimento dos autistas, né? Nos termos vinculados na escritura pública que foi lavrada e registrada. Então, assim, eu vejo que, ainda que seja uma decisão provisória, uma decisão precária, ainda que seja uma decisão provisória, a gente não pode esquecer que é o Poder Judiciário que está concedendo, o Poder Judiciário que está dizendo. Então, não é mais aqui a vereadora, né, Fabiana Alessandri, aqui nessa tribuna, isoladamente. É o Poder Judiciário que está aí dizendo. Então, a gente percebe que há, no mínimo, eu vejo que há indícios, com essa liminar, indícios de um grave erro. E a decisão, como eu falei, né, é precária, é provisória, é uma liminar da justiça. Mas é algo que a gente está batendo aqui nessa tribuna e que eu quero chamar a atenção dos meus colegas vereadores e convidar, né, Bruno, inclusive, convidar toda essa casa aqui para ter um posicionamento favorável a isso que a gente está colocando aqui nessa tribuna, para que defendam, né, a causa dos autistas, que abracem, né, o que a gente tem falado aqui, assim como eu abracei, porque é uma causa de todos os autistas, das mães, dos pais, dos familiares, né, das famílias atípicas. Então, convido mesmo todos aqui para que a gente se una, junte as nossas forças, né, que, aliás, o Poder Judiciário também já está abraçando. O que eu falei nessa tribuna está sendo ratificado hoje pelo Judiciário, né? E vejo que a Justiça, ela está reconhecendo a necessidade de proteger esse espaço, a necessidade de preservar a finalidade ao qual esse prédio ele foi destinado. E também relembrando, né, que o que foi oferecido para os nossos autistas hoje pela atual administração, o que o prefeito apresentou para os autistas, integrando, né, ao futuro centro da criança, que vai ser se tornar realidade aí na Praça da Fraternidade, no Jardim São Lourenço, não vai atender a real necessidade dos nossos autistas, que a gente precisa realmente de um espaço exclusivo para atender as pessoas que estão dentro do transtorno do espectro autista, sejam eles bebês, crianças, jovens, né, adolescentes, adultos. A gente precisa da criação desse centro de referência com uma equipe multidisciplinar que faça desde o diagnóstico até o tratamento. Então, a gente precisa desse local. Como eu disse já também aqui nessa tribuna, pode-se abrir tantos outros locais, mas nós temos que ter esse prédio, que é considerado aí, foi chamado de Braganteia, exclusivamente para atender os nossos autistas também. Bom, um outro assunto que eu trago a essa tribuna é com relação ao Bom Retiro dos DEWORD. Eu tenho um vídeo e eu quero pedir ajuda do executivo, se você puder passar, por favor, essa situação que está acontecendo lá.
8: Bom Retiro é um bairro que fica próximo da Igreja Jesus Copo, próximo do Lago do Taboão.
1: Tá certo, tá aí a Fabiana falando, trazendo a sua participação na Câmara Municipal. Esse foi o Giro de Notícia, o Giro de Informação.
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0: Obrigado.
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1: Toda a região, são 15h35. Né? Vamos voltando, trazendo notícias. E neste momento vamos para o Tribunal de Justiça de São Paulo, que está neste momento julgando aquele caso sobre IPTU em Bragança. Quem tem razão? Os vereadores, o prefeito. E este caso é pauta neste momento. Vamos ouvi-los.
2: Tribunal de Justiça saúda o desembargador Luiz Francisco Cortes, digníssimo vice-presidente deste tribunal. Saúda a desembargadora Silvia Rocha, digníssima corregedora-geral da Justiça, desembargador Damião Koga, digníssimo decano. Saúda a desembargadora Ademir Benedito, relator de ambas as ações, como saúdo também todos os integrantes desse órgão especial, e os nobres advogados e quem mais participe dessa sessão. Eu começo pelo 39 da pauta, que me parece é uma relação de prejudicialidade, mas também não haveria nenhum prejuízo, né, numa eventual inversão. Em julgamento, uma ação declaratória de inconstitucionalidade proposta pelo Procurador-Geral de Justiça e traz como objeto que impugna o decreto número 4.612 de 2024 do município de Bragança Paulista, que dispõe sobre a planta genérica de valores, atualiza os valores do metro quadrado do terreno e os valores do metro quadrado da tipologia da edificação e da outras providências. Trata-se, muito embora não tenha sido contestado, de um decreto que, na verdade, tem a característica de um ato normativo autônomo, caracterizado pela abstração, generalidade e impessoalidade, portanto, sujeita-se ao controle concentrado de constitucionalidade. O decreto 4.612 aprovou originariamente a planta genérica de valores do município, eis que inexistente planta genérica de valores estabelecida em lei, culminando assim com a fixação da base de cálculo do imposto predial e territorial urbano IPTU. Com relação ao parâmetro de fiscalização abstrata de constitucionalidade, temos, por força do artigo 144 da Constituição do Estado de São Paulo, norma remissiva, com relação ao artigo 163, inciso 1 da Constituição do Estado de São Paulo, que reproduz o artigo 150, inciso 1 da Constituição da República, ambos veiculando o princípio da legalidade tributária. Pois bem, a Lei Complementar 195, de 23 de dezembro de 1998, do município de Bragança Paulista, aprovou a planta genérica de valores de terrenos e prédios do município, contendo em seu anexo 1 os valores a ela atinentes. Posteriormente, foi editada a Lei Complementar número 992, de 27 de dezembro de 2024, daquele mesmo município, dispondo sobre a concessão de isenções, adequa à legislação municipal do Imposto sobre a Propriedade Territorial e Urbana, o IPTU, à reforma tributária e da outras providências. Ocorre que o artigo 29 desta Lei Complementar revogou expressamente a Lei Complementar 195, de 1998. Em outras palavras, revogou expressamente a planta genérica de valores que havia sido aprovada pela Lei 195. Quanto a isso, não me parece que há dúvida e nem parece que há controvérsia, dada ao teor da defesa da constitucionalidade manifestado pelo município e pela Câmara Municipal. Pois bem, o artigo 27 da Lei Complementar 992 de 2024 dispôs sobre a base de cálculo e o valor venal do IPTU sem estabelecer uma nova planta de valores. Com a revogação operada pelo artigo 29, a planta genérica de valores deixou de ser disciplinada pelo ordenamento jurídico no nível legal, ou seja, observando a reserva absoluta de lei. Inexistindo planta geral de valores em lei municipal, foi editado então o decreto, ora impugnado, 4.612, que dispôs sobre a planta genérica e criou e majorou a base de cálculo do imposto do IPTU. Pois bem, a emenda constitucional 132 de 2023, na reforma tributária, ao contrário, com todo respeito aos posicionamentos em sentido contrário, ela não atribui competência normativa primária para que se possa majorar a base de cálculo do IPTU para além da mera atualização monetária. Leio a norma constitucional. Compete aos municípios instituir impostos sobre o inciso 1, propriedade predial e territorial urbana. Parágrafo 1º, sem prejuízo da progressividade no tempo a que se refere o artigo 182, parágrafo 4º, inciso 2, o imposto previsto neste inciso poderá, inciso 3, ter sua base de cálculo atualizada pelo Poder Executivo, conforme critérios estabelecidos em lei municipal. Então, a Constituição, como não poderia deixar de ser, continua exigindo que a definição dos elementos da hipótese de incidência, inclusive a base de cálculo, seja matéria reservada à lei em sentido formal, não se admitindo delegação ampla e restrita ou desvinculada de parâmetros objetivos razoáveis e sindicáveis. A lei municipal deve fixar limites claros ao executivo, passíveis de conferência e controle pelo contribuído. Na verdade, tal como já há muito materializado no próprio Código Tributário Nacional, no artigo 97. Então, a nova redação do artigo 156, parágrafo 1º, inciso 3, da Carta da República, permite apenas que o Poder Executivo atualize a base de cálculo. Atualização não significa criação, fixação ou majoração. Atualização pressupõe lógica e juridicamente a existência de algo a ser atualizado. E no caso, com a expressa revogação da Lei Complementar 195 de 98, não havia mais planta genérica de valores legalmente instituída. Então, o posicionamento da Procuradoria Geral é nesse sentido, o princípio da reserva legal, o princípio da obediência ao princípio constitucional da legalidade tributária. E, encerrando com relação a esse processo, peço licença para ler uma emenda de uma decisão tomada pela 14ª Câmara de Direito Público deste Egrégio Tribunal de Justiça do Estado de São Paulo, em sede de mandado de segurança, e há outros precedentes citados nesse mesmo precedente, relacionada diretamente à questão da criação do IPTU por meio de decreto. Mandado de segurança, Bragança Paulista, IPTU calculado em planta genérica de valores instituída por decreto. Sentença que concedeu a ordem para afastar a exigência do imposto lançado nesses termos, em razão da afronta à legalidade tributária. E resignação do município, descabimento, preliminares de inadequação da via eleita e de suspensão processual afastadas, incontroverso em caso que a majoração da base de cálculo do IPTU instituída pelo decreto municipal 4.612 de 2024 não se limita à mera correção monetária dos valores outrora vigentes em Bragança Paulista, mas se constitui em verdadeira criação de nova base de cálculo. Situação que, no entanto, não podia ser realizada mediante decreto do Poder Executivo, pois exige a edição de lei em sentido formal, conforme o artigo 150, inciso 1 da Constituição Federal. Tudo em atenção aos princípios da legalidade tributária e da separação de poderes. Reforma tributária que, por sua vez, tampouco socorre às alegações de validade do decreto municipal, pois a emenda constitucional número 132 de 2023 permite apenas a atualização da base de cálculo mediante decreto, não sendo esse o caso da norma do Poder Executivo em apreço. Do mesmo modo, inaplicável o tema 1084 da repercussão geral à hipótese, ante o fato de não se tratar de IPTU lançado sobre imóvel novo, precedentes desta colenda Câmara e deste Egrégio Tribunal de Justiça. em face dessa decisão, foi impetrado, foi interposto recurso extraordinário e não foi admitido no Supremo Tribunal Federal. Então, com relação a esse processo, mantém-se a Procuradoria-Geral de Justiça pelo pedido de procedência da ação. Consulto, Vossa Excelência, se já devo falar sobre o outro processo.
3: Sim, as duas ações são conexas, serão julgadas conjuntamente num voto, não é isso, embaixador de Benedito? Então, seria conveniente já falar sobre a outra também. Quer falar?
2: Sim. Sim. Com relação ao segundo processo, que guarda, sem dúvida, uma relação de conexidade com este que nós acabamos de nos pronunciar, trata-se de uma ação direta de inconstitucionalidade proposta pelo Diretório Estadual do Partido Político União Brasil para impugnar a Lei Complementar número 1001 de 2025 do município de Bragança Paulista, que revoga o capítulo 8 da Lei Complementar 992 de 2024, que adequa à legislação municipal do Imposto sobre a Propriedade Territorial Urbano, IPTU, a reforma tributária e da outras providências, repristinando expressamente a vigência da Lei Complementar 195 de 98, que é aquela revogada pela 992 e que extinguiu também a planta genérica de valores. A causa de pedir, em suma, desta ação, refere-se ao descumprimento do artigo 113 do ato das disposições transitórias da Constituição Federal, sob o fundamento de que essa revogação traria uma renúncia de receita por parte do município, sem que fosse apresentado o estudo do impacto orçamentário exigido pela referida norma constitucional. De fato, a Lei Complementar 1001, ela revogou a Lei Complementar 992 e repristinou a Lei Complementar 195, que dispunha sobre a aprovação e a criação da planta genérica de valores. Adianto que o parecer da Procuradoria-Geral será pela improcedência da ação, e digo por quê. Primeiro, porque aqui, dada ao desencontro até das informações prestadas, me parece que há uma evidente necessidade de incursão nos fatos, o que não seria possível em sede de controle concentrado de constitucionalidade. E mais, a Câmara Municipal de Bragança Paulista informou que não haverá renúncia de receita na medida em que a revogação e a restauração das normas alteradas compatibiliza a arrecadação do IPTU à estimativa determinada pela lei orçamentária vigente. Então, a Procuradoria-Geral opinou pela improcedência porque, em suma, a ocorrência de eventual renúncia deve operar-se à margem do orçamento público, que a lei orçamentária ela é anterior ao próprio decreto impugnado há pouco. Então, porque a ocorrência de eventual renúncia deve operar-se à margem do orçamento público e que, no caso em análise, estabelecido pela lei orçamentária vigente, a Lei 5.075, de novembro de 2024, e porque a norma impugnada não adotou índice superior ao praticado pela União, quando promoveu na fórmula normativa realçada a remissão à legislação vigente. Então, com relação a essa ação, direta de constitucionalidade, a Procuradoria-Geral manifesta-se que pela sua improcedência. Eu agradeço a atenção, presidente.
3: Eu é que agradeço a manifestação do eminente procurador de justiça, doutor Nilo Espínola Salgado Filho, e passo a palavra aos doutores advogados, doutora Ellen e doutor Ricardo. Qual dos senhores fala antes? Doutora Ellen, começa. Os senhores dividirão o tempo. São as duas ações conexas, não é? E haverá divisão do tempo, é isso? Ok, doutora Ellen tem a palavra.
4: Excelentíssimo senhor presidente, excelentíssimo senhor desembargador relator, colega da Câmara, demais presentes, boa tarde. Primeiro, gostaria de agradecer pelo fato de estar aqui para poder fazer a sustentação oral em nome do município de Bragança Paulista. E eu venho aqui para defender a constitucionalidade da Lei 992 de 2024 e do Decreto 4612 de 24. A gente gostaria de destacar que essa análise ela tem que ser analisada à luz da nova realidade constitucional. Nós vamos começar primeiro destacando aqui a realidade imobiliária do município de Bragança Paulista. Nos últimos anos, nós tivemos uma grande expansão imobiliária, uma significativa alteração do mercado imobiliário local. E com isso, nós temos hoje, tínhamos em 2024 vigente, uma planta genérica de valores que era de 1998, ou seja, há mais de duas décadas vigente somente com as alterações de correção. Em muitos casos, esses imóveis novos que vieram para o nosso município, eles estão em áreas de alta valorização, sendo certo que o IPTU desses imóveis, eles não eram compatíveis com a sua realidade. Eles tinham um tratamento desigual diante dessa evidente defasagem de valores. Gostaríamos de trazer aqui alguns exemplos para poder ilustrar a razão desta alteração. Um imóvel de 2 mil metros quadrados, cujo valor venal era de R$ 11 mil, pagava o valor de imposto anual de IPTU R$ 284. Um outro imóvel de 250 metros quadrados tinha como valor venal R$ 1.380 e pagava de IPTU R$ 34 por ano. Isso não traduz a realidade do município e nem tem como adequar isso através de uma correção. Nos autos, nós temos aí relacionados documentos que falam sobre um bairro, o Residencial Bonança número 1 em Bragança Paulista, onde esses imóveis no ano de 2024 pagavam de R$ 20 a R$ 40 de IPTU ao ano. Um outro exemplo que também trouxemos e está nos autos é de um imóvel de 250 metros quadrados na rua Pedro Cioban, na cidade planejada, cujo valor de imóvel era de R$ 342 mil. Esse imóvel pagava R$ 4.150 de IPTU ao ano. E aí nós vamos fazer um comparativo com outro imóvel, cuja metragem era 3 mil metros quadrados de valor, e tinha como valor venal R$ 270 mil. Pagava R$ 6.600 ao ano de IPTU. Esse imóvel estava localizado no condomínio Quinta da Baronesa. Como pode, excelências, um imóvel com valor venal de R$ 267 mil ser comercializado no município por 20, 30 milhões? Isso não condiz nem com o padrão, nem com o tamanho desses imóveis. Essa atualização, ela não foi uma liberalidade administrativa do município. O município se antecipou e, através da transformação promovida pela Emenda Constitucional 132 de 2023, que inseriu no parágrafo 6º, no artigo 156 da Constituição, o seguinte: o Poder Executivo poderá atualizar a base de cálculo do IPTU conforme critérios estabelecidos em lei municipal. E aqui há de se destacar, foi isso que o município fez através da Lei 992. Essa lei, a 992, nós gostaríamos de... Ela não delegou competência tributária de forma irrestrita. Ao contrário, o que nós temos aqui definindo por esta lei? Os elementos técnicos da avaliação, ela estabeleceu as fórmulas matemáticas, critérios objetivos de cálculo, parâmetros de localização, infraestrutura urbana, preços de mercado, custos de construção, ou seja, está previsto na lei a base do IPTU. O que aconteceu? O decreto, ele veio para operacionalizar essa lei 992. Tanto é que o Ministério Público, ele só veio a impugnar o decreto. Ele não impugnou a constitucionalidade da lei. Então, a nossa lei 992, que estabelece todos os critérios para o IPTU, ela continua constitucional e ela nem sequer foi questionada. Dessa forma, entendemos que o Ministério Público, ele vem aqui sustentar que nós fizemos uma afronta ao princípio da legalidade tributária. Mas essa interpretação, entendemos que desconsidera a mudança constitucional ocorrida. Gostaria de destacar aqui também os impactos que podem ocorrer caso seja declarada inconstitucional esse decreto, já que ficaríamos com uma lei vigente e um decreto que não estaria mais vigente. O IPTU, ele é a base do município para o sustento de suas políticas públicas, para o custeio de unidades escolares...
1: Tá certo, nós estamos transmitindo ao vivo um trecho, né, de tudo aquilo que já tem acontecido no tribunal, né, regional de São Paulo, e claro que daqui a pouco dentro do Bragança, dentro da Bragança FM, dentro do Tarde Sertaneja, você vai ouvir mais coisas, tá certo? São 15h56, Direção-Geral de Rádio Maria de Lima, técnica do Delim Medeiros. Fiquem todos com Deus, até a próxima, tchau.
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5: Tenham todos uma ótima tarde. Hoje é quarta-feira, dia 17 de junho. Chegamos aí à terceira quarta-feira do mês, não sei, eu tô meio perdido nas contas, então, na terceira quarta-feira do mês, o mês de junho que tá passando muito rápido até o momento, lembro até como se fosse ontem o começo do mês, mas que o mundo, o mês não para, e a gente tá se aproximando cada vez mais do fim do primeiro semestre e se encaminhando aí pro fim da metade do ano, porque, e depois de julho, vai ficando cada vez, como que eu posso dizer, as coisas cada vez mais corridas, porque... Esse ano de 2026 é eleição federal, vai ter reta decisiva no Campeonato Brasileiro, também Copa Sul-Americana, falando do futebol, mas vão ter muitas outras coisas, mas a gente ainda está se encaminhando para esse período, porque hoje é dia 17 de junho e a partir de agora, 16 horas e 8 minutos, começa o programa Tarde Sertaneja. Programa que toca aquela boa e velha música sertaneja, te diverte, te entretém e ao mesmo tempo que te mantém muito bem informado do que acontece em Bragança Paulista, na região, no Brasil e no mundo. E mais tarde tem o programa Gol de Placa para falar de Brasil. Estamos em período de Copa do Mundo, Portugal acabou de empatar com Cabo Verde. Mas isso aí é papo pro Gol de Placa, que começa a partir das 18 horas, depois da pausa para reflexão.
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5: Começando o programa de hoje com os destaques no nosso Instagram, @BragancaFM. Nos siga para se manter muito bem informado. Jovens iniciam capacitação para o primeiro emprego em Bragança Paulista. O programa Primeiro Emprego do União Supermercados iniciou nesta semana uma nova etapa de treinamento e capacitação na cidade. Câmara vota projeto que pode dar transparência à

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1: Com direção de rádio de Maria de Lima, parte técnica de Demétrio Campos e apresentação minha, Luiz Henrique Domingues, o programa Tarde Sertaneja de hoje, quarta-feira, dia 17, começa com ela, Lauana Prado, junto com Simone Mendes, cantando Saudade Burra, mais um sucesso pra vocês.
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1: Muito bem, são 16 horas e 16 minutos, 4h16 da tarde. Você está ouvindo o programa Tarde Sertaneja aqui na programação da Bragança FM e você acabou de ouvir aqui mais um sucesso de Chico Rei e Paraná aqui na nossa programação. Porque aqui no programa Tarde Sertaneja você se entretém com a música sertaneja, principalmente essa que foi Leão Domado de Chico Rei e Paraná.
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1: Bom, vamos começar trazendo a previsão do tempo da cidade de Bragança Paulista, e não só para hoje, quarta-feira, dia 17 de junho, mas também para o restante da semana. Afinal, nesse momento em Bragança Paulista, está fazendo aí por volta de 21 graus, sensação térmica justamente de 21, segundo a agência Climatempo. E aí, a previsão do tempo para hoje ainda, pode ser que esfrie, pode ser que não, a gente vai descobrir agora, vocês vão descobrir agora na programação da Bragança FM, porque pode esfriar sim, ali por volta das 22 horas pode chegar a 12 graus, então vai fazer bem frio nessa noite, preparem bem as cobertas, preparem bem aí os agasalhos, porque pode fazer frio a partir das 22 horas. Para amanhã, quinta-feira, dia 18, o alerta é para uma mudança brusca na temperatura, já que a temperatura mínima prevista é de 8 graus e máxima de 18, o período mais quente do dia é ali por volta das 14 horas com 18 graus e o período mais frio é por volta das 6 horas da manhã com 8 graus, então vai ser um dia bem frio e mesmo o período mais quente do dia ainda assim vai estar friozinho e vai ser aquele dia que está frio na sombra, aí você sai um pouquinho no sol, já faz um calor, você tem que tirar o moletom, aí você volta para a sombra, você tem que colocar casaco e aí fica naquele bota casaco, tira casaco, que ninguém aguenta. E aí, fechando a semana útil, sexta-feira, dia 19 de junho, a temperatura mínima prevista é de 9 graus, máxima de 23, e segundo a agência Climatempo, não tem previsão de chuva, então pode assistir o Jogo do Brasil a céu aberto despreocupadamente. Isso também porque o período mais quente do dia é ali por volta das 14 horas e o período mais frio é por volta das 6 horas da manhã, com 9 graus. No horário ali do Jogo do Brasil, por volta das 21h30, vai estar por volta entre 17 e 14 graus. Então não vai estar tão frio assim, mas também não vai estar muito calor. Então preparem bem os agasalhos verde e amarelos para essa partida da próxima sexta-feira. Bom, e depois aí de você acompanhar a previsão do tempo para a cidade de Bragança Paulista para os próximos dois dias, vamos agora com a Defesa Civil do Estado trazendo a previsão do tempo para hoje, quarta-feira, dia 17 de junho.
0: A Defesa Civil informa.
2: Nesta quarta-feira, com a atuação da massa de ar frio de origem polar no estado, o dia será marcado por sol entre nuvens e o tempo ficará firme em praticamente todo o território paulista. A exceção será apenas em áreas mais próximas do litoral, que terão chuviscos. Pela manhã, pode ter formação de densos nevoeiros na faixa leste e central. No decorrer das horas, os destaques serão as baixas temperaturas, formação de geadas em pontos isolados ao amanhecer na Mantiqueira e a queda da umidade do ar no interior à tarde. Diante disso, os atuais modelos preveem um acentuado declínio nas temperaturas. E como há previsão de mínimas abaixo de 10 graus, ressalta-se a importância de atenção especial com as pessoas mais vulneráveis, como aquelas em situação de rua. Na capital, as temperaturas ficarão na casa dos 11 e 20 graus. Já em Campos do Jordão, mínima de 6 e a máxima de 15 graus. Em dias de frio, consulte a previsão do tempo e agasalhe-se para proteger-se do frio.
0: Defesa Civil do Estado de São Paulo. 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
1: Fique agora com Dois Gumes, de Felipe Rodrigo.
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1: Muito bem, são 16 horas e 31 minutos, 4h31, você acabou de ouvir Assunto que Dói. É, todo mundo tem um assunto que dói na sua vida, né? Alguns se refere à vida financeira, alguns se refere à vida amorosa, alguns se referem à vida esportiva, sei lá, algum quando o time... E alguns, vida financeira, né, Demétrio? Quando fala de boleto, é um assunto que dói quando envolve a vida financeira. Mas cada um tem um assunto que dói, né? Afinal, as vidas são plurais.
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1: Bom, começando esse giro de notícias com uma informação importante aqui para a cidade de Bragança Paulista. Você já acompanhou durante o programa Bragança FM no ar o julgamento da inconstitucionalidade ou não pelo Tribunal de Justiça de São Paulo sobre o aumento do IPTU em Bragança Paulista. Teve todo um trâmite em relação a isso no ano passado, com votações na Câmara, e foi enviado para o Tribunal de Justiça de São Paulo, e hoje teve a sessão do órgão especial que definiu isso e foi votado pela inconstitucionalidade do aumento do IPTU em Bragança Paulista, e a gente vai ouvir agora uma parte dessa sessão.
2: Eu começo pelo 39 da pauta, que me parece é uma relação de prejudicialidade, mas também não haveria nenhum prejuízo, né, em si, numa eventual inversão. Em julgamento, uma ação declaratória de inconstitucionalidade proposta pelo Procurador-Geral de Justiça e traz como objeto que impugna o decreto número 4.612 de 2024 do município de Bragança Paulista, que dispõe sobre a planta genérica de valores, atualiza os valores do metro quadrado do terreno e os valores do metro quadrado da tipologia da edificação e da outras providências. Trata-se, muito embora não tenha sido contestado, de um decreto que, na verdade, tem a característica de um ato normativo autônomo, caracterizado pela abstração, generalidade e impessoalidade, portanto, sujeita-se ao controle concentrado de constitucionalidade. O decreto 4.612 aprovou originariamente a planta genérica de valores do município. Eis que inexistente planta genérica de valores estabelecida em lei, culminando assim com a fixação da base de cálculo do imposto predial e territorial urbano IPTU. Com relação ao parâmetro de fiscalização abstrata de constitucionalidade, temos, por força do artigo 144 da Constituição do Estado de São Paulo, norma remissiva, com relação ao artigo 163, inciso 1 da Constituição do Estado de São Paulo, que reproduz o artigo 150, inciso 1 da Constituição da República, ambos veiculando o princípio da legalidade tributária. Pois bem, a Lei Complementar 195, de 23 de dezembro de 1998, do município de Bragança Paulista, aprovou a planta genérica de valores de terrenos e prédios do município, contendo em seu anexo 1 os valores a ela atinentes. Posteriormente, foi editada a Lei Complementar número 992, de 27 de dezembro de 2024, daquele mesmo município, dispondo sobre a concessão de isenções, adequa à legislação municipal do imposto sobre a propriedade territorial e urbana, o IPTU, a reforma tributária e da outras providências. Ocorre que o artigo 29 desta lei complementar revogou expressamente a lei complementar 195 de 1998. Em outras palavras, revogou expressamente a planta genérica de valores que havia sido aprovada pela lei 195. Quanto a isso, não me parece que há dúvida e nem parece que há controvérsia, dada ao teor da defesa da constitucionalidade manifestado pelo município e pela Câmara Municipal. Pois bem, o artigo 27 da Lei Complementar 992 de 2024 dispôs sobre a base de cálculo o valor venal do IPTU sem estabelecer uma nova planta de valores. Com a revogação operada pelo artigo 29, a planta genérica de valores deixou de ser disciplinada pelo ordenamento jurídico no nível legal, ou seja, observando a reserva absoluta de lei. Inexistindo planta geral de valores em lei municipal, foi editado então o decreto, ora impugnado, 4.612, que dispôs sobre a planta genérica e criou e majorou a base de cálculo do imposto do IPTU. Pois bem, a emenda constitucional 132 de 2023, na reforma tributária, ao contrário, com todo respeito aos posicionamentos em sentido contrário, ela não atribui competência normativa primária para que se possa majorar a base de cálculo do IPTU para além da mera atualização monetária. Leio a norma constitucional. Compete aos municípios instituir impostos sobre, inciso 1, propriedade predial e territorial urbana. Parágrafo 1º, sem prejuízo da progressividade no tempo a que se refere o artigo 182, parágrafo 4º, inciso 2, o imposto previsto neste inciso poderá, inciso 3, ter sua base de cálculo atualizada pelo Poder Executivo, conforme critérios estabelecidos em lei municipal. Então, a Constituição, como não poderia deixar de ser, continua exigindo que a definição dos elementos da hipótese de incidência, inclusive a base de cálculo, seja matéria reservada à lei em sentido formal, não se admitindo delegação ampla e restrita ou desvinculada de parâmetros objetivos razoáveis e sindicáveis. A lei municipal deve fixar limites claros ao executivo, passíveis de conferência e controle pelo contribuído. Na verdade, tal como já muito materializada no próprio Código Tributário Nacional, no artigo 97. Então, a nova redação do artigo 156, parágrafo 1º, inciso 3, da Carta da República, permite apenas que o Poder Executivo atualize a base de cálculo. Atualização não significa criação, fixação ou majoração. Atualização pressupõe lógica e juridicamente a existência de algo a ser atualizado. E no caso, com a expressa revogação da Lei Complementar 195/98, não havia mais planta genérica de valores legalmente instituída. Então, o posicionamento da Procuradoria Geral é nesse sentido: o princípio da reserva legal, o princípio da obediência ao princípio constitucional da legalidade tributária. E, encerrando com relação a esse processo, peço licença para ler uma emenda de uma decisão tomada pela 14ª Câmara de Direito Público deste Egrégio Tribunal de Justiça do Estado de São Paulo, em sede de mandado de segurança, e há outros precedentes citados nesse mesmo precedente, relacionada diretamente à questão da criação do IPTU por meio de decreto. Mandado de segurança, Bragança Paulista, IPTU calculado em planta genérica de valores instituída por decreto. Sentença que concedeu a ordem para afastar a exigência do imposto lançado nesses termos, em razão da afronta à legalidade tributária. E resignação do município, descabimento, preliminares de inadequação da via eleita e de suspensão processual afastadas, incontroverso em caso que a majoração da base de cálculo do IPTU instituída pelo decreto municipal 4.612 de 2024 não se limita à mera correção monetária dos valores outrora vigentes em Bragança Paulista, mas se constitui em verdadeira criação de nova base de cálculo. Situação que, no entanto, não podia ser realizada mediante decreto do Poder Executivo, pois exige a edição de lei em sentido formal, conforme o artigo 150, inciso 1 da Constituição Federal. Tudo isso.
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1: 16 horas e 40 minutos. Você acabou de ouvir uma parte da sessão do órgão especial referente que julgou, na verdade, esse caso da inconstitucionalidade do aumento do IPTU em Bragança Paulista. E a gente está ao vivo agora com o Dr. Rodolfo, ele que é advogado da área tributarista, falando sobre, para falar um pouco sobre esse caso, ele que uma das ações promovidas por ele está no meio desse processo. Então, muito obrigado por estar conversando com a gente, Dr. Rodolfo.
3: Muito obrigado pela ligação. Quero desejar uma boa tarde aos ouvintes e fico à disposição referente aos esclarecimentos que os ouvintes e você queiram fazer sobre essa grande novidade aí que muda todo o panorama tributário do município, tanto para aqueles que ingressaram com as ações, né, que muitos já têm liminares, algumas referendadas, e outros que ainda têm dúvidas sobre o que pode acontecer e como que vai ficar esse cenário.
1: Bom, doutor Rodolfo, o último capítulo dessa história, se a gente pode dizer assim, foi a liminar que suspendia a lei que... A lei que proibia, não que proibia, mas que ela evitava esse aumento do IPTU. E hoje a gente teve essa sessão justamente para julgar sobre isso. E queria que você falasse, você falou sobre essas mudanças. Na prática, a partir do julgamento de hoje, o que muda em relação com o IPTU de Bragas Paulista?
3: Primeiro ponto é que nós tivemos aí uma decisão, né, que muda todo o jogo. Na verdade, tivemos duas decisões que mudam todo o jogo, né? Por quê? O relator, ele declarou constitucional a lei dos vereadores, né, que voltava o IPTU sem aquela majoração abusiva, e que também impedia que se fizesse a majoração, o aumento por decreto. Tá? Esse é o primeiro ponto, ou seja, foi uma vitória, de certa forma, dos vereadores da oposição. Isso, apesar de ser uma questão política, nós precisamos colocar esse ponto, tá? E, ao mesmo tempo, de outro lado, nós tivemos aí a declaração da inconstitucionalidade da lei que era promovida pelo Executivo e que o Executivo defendia. Com qual conexão e com qual argumento? O entendimento do relator foi de que não se pode majorar a questão do IPTU tão somente por decreto. Quando o Executivo promoveu a alteração da lei, lá em 24 ainda, ele acabou revogando a planta genérica de valores. Ele facultou isso para que se fosse feito por decreto. E isso gerou o que nós, no direito tributário, chamamos uma insegurança jurídica e uma violação aos preceitos constitucionais que existem, dentre os quais que a majoração de tributo somente pode ser efetuado por lei. Diante dessa ausência, ou seja, lei é somente que se passa ali na Câmara dos Vereadores, é diferente de decreto. Decreto quem faz é o Executivo. E isso gerou aí uma celeuma que hoje, de certo modo, acabou.
1: E a partir de agora, o quanto tempo pode se dar em relação a essas mudanças? Muda já para esse ano de 2026 ou só para o ano de 2027? O que, muda a partir de agora?
3: Nesse momento ainda, né, acabou de acontecer, de certo modo, nós estamos falando aí de questão de uma ou duas horas que teve essa decisão. Nós precisamos ainda entender o contexto da decisão. Né? Nós temos realmente a decisão julgando inconstitucional essa majoração e, de outro lado, julgando constitucional. Pode haver, não estou afirmando, não conhecemos ainda a decisão em todo, ou seja, vai ser publicado o acórdão e, com a publicação do acórdão, nós vamos ter ciência do todo. Né? Quando eu falo todo é que pode-se decidir que os créditos, né, ou seja, quem pagou a mais vai ser compensado no ano subsequente. Ou talvez já uma restituição. Ainda não sabemos. Depende muito ainda da questão da decisão que deve ser publicada nos próximos dias.
1: Bom, doutor Rodolfo, muito obrigado por estar conversando com a gente sobre esse assunto importante para a Bragança Paulista. O espaço está aberto para, caso você queira adicionar alguma coisa que a gente não abordou. Então, os nossos microfones estão abertos.
3: Eu agradeço o espaço aberto e vamos aguardar aí nos próximos dias a decisão publicada, que vai dar um norte para todos, principalmente os contribuintes, que vão saber se já vão poder pedir a restituição ou se vai ser feita uma compensação no ano subsequente, ou seja, no IPTU do ano que vem.
1: 16 horas e 46 minutos, esse foi mais um Giro de Notícias, um Giro de Informações.
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1: Muito bem, são 17 horas e 13 minutos, 5 e 13. Você acabou de ouvir Bruno Rosa com Murilo Huff cantando a música Atriz Demais.
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1: Bom, 17 horas e 13 minutos, vamos com uma notícia rápida aqui na programação da Bragança FM. Só para atualizar você que nos acompanha aqui e não está conseguindo assistir o jogo entre Inglaterra e Croácia, a Inglaterra fez 1-0, gol de pênalti marcado por Harry Kane, o artilheiro do time inglês, joga no Bayern de Munique e que nesse momento está 1-0 para a seleção da Inglaterra. Mas agora falar do que verdadeiramente importa nesse nosso rápido giro de notícias. Durante o programa Primeira Mão, o Jango falou com o chefe do Tribunal Eleitoral do Cartório Eleitoral de Bragança Paulista, o Glauco Trichini, falando sobre as eleições de Tuiuti, sobre o indeferimento da candidatura de um dos candidatos.
2: Glauco, como é que estão os preparativos? Tudo pronto? As eleições domingo acontecem, já está tudo as urnas lacradas, tudo certinho?
3: Sim, na verdade nós finalizamos ontem, né, a cerimônia de carga e lacração das urnas. Elas já foram devidamente então preparadas, lacradas, e agora elas seguem posteriormente para a cidade, para que no domingo o eleitorado aí da cidade de Tuiuti possa ter a oportunidade aí de escolher um novo representante para o Executivo Municipal.
2: E com relação às candidaturas, existe alguma sob júdice? Está tudo, os candidatos estão aptos? Como é que está a situação, Glauco?
3: Temos lá 3 candidatos concorrendo ao cargo majoritário, né? Seria o Alexandre, que é o prefeito atual interino, o Pedrinho e nós temos a Milena. Tanto o Alexandre quanto o Pedrinho, eles estão com o registro da chapa 100% deferido pela Justiça Eleitoral. A Milena, contudo, eles acabaram tendo um problema com o primeiro vice apresentado, né, que era o Jacó. Esse acabou renunciando e eles apresentaram um pedido de substituição. Contudo, o juiz eleitoral, aqui da 29 de Bragança, entendeu que essa substituição ela foi apresentada fora do tempo. Né? Então eles acabaram perdendo o prazo de substituição, razão pela qual o registro do Guinho, né, que é o vice da Milena atual, ele foi indeferido. Em razão do indeferimento do registro do Guinho, embora a Milena esteja deferida, a chapa concorre sub judice. Tá, então é essa situação atual. E em razão dessa situação, eles já apresentaram um recurso que foi encaminhado ao TRE de São Paulo, né, eles vão poder rever então esse posicionamento do juiz aqui, mas até que eles consigam reverter essa situação, os votos eventualmente computados aí para a chapa da Milena e do Guinho, eles ficarão anulados sub judice. Então, caso eles venham a ganhar a eleição, ela não poderá ser diplomada.

0: tomada até que nós tenhamos uma decisão final sobre esse processo. Na verdade, eles não seguiram o procedimento correto, razão pela qual, sobre o aspecto técnico, não estou entrando aqui em outras minúcias, o aspecto técnico, eles não apresentaram essa substituição dentro do prazo devido, razão pela qual, então, foi indeferido. Então, a chapa como um todo, porque a chapa é indivisível, ela segue indeferida sub judice.
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2: Fique agora com Diego e Arnaldo, Disque Recaída, mais uma vez com Murilo Ruf.
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1: Muito bem, são 17 horas e 29 minutos, 5h29, você acabou de ouvir Cadeira Cativa, mais um sucesso aqui de Zeneto e Cristiano para vocês na Bragança FM durante o programa Tarde Sertaneja, que te diverte, mas também te mantém muito bem informado.
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1: Bom, começando esse giro de notícias com uma utilidade pública de amanhã. Feira noturna do Poço de Monta terá show sertanejo, apresentações juninas e comidas típicas. A tradicional feira noturna do Poço de Monta promete uma noite especial nesta quinta-feira, dia 18, ou seja, amanhã, com show de Marcelo Cowboy, apresentações dos alunos da Escola Municipal Carlos Frederico e muito clima de festa junina. Além da programação cultural, o público poderá aproveitar diversas opções e de comidas típicas, como milho, canjica, bolo de fubá, paçoca, pé de moleque, quentão e vinho quente. E também haverá troca de figurinhas da Copa do Mundo de 2026 para os apaixonados por futebol. A feira acontece das 18 às 22 no Parque do Poço de Monta, reunindo gastronomia, artesanato, lazer e entretenimento para toda a família. Notícia nacional: o STF condena Eduardo Bolsonaro a 4 anos e 2 meses de prisão por coação no curso do processo. A primeira turma do STF condenou nesta terça-feira o ex-deputado federal Eduardo Bolsonaro a 4 anos e 2 meses em regime semiaberto pelo crime de coação no curso do processo. A decisão foi unânime e ainda cabe recurso. Além da pena, os ministros determinaram a ineligibilidade por 8 anos e a perda do cargo de escrivão da Polícia Federal. Segundo a acusação, Eduardo teria atuado para pressionar autoridades brasileiras e influenciar o andamento de processos judiciais. A defesa negou as acusações e sustentou que as manifestações do ex-deputado estão protegidas pela liberdade de expressão. Bom, e agora uma notícia... Não sei se podemos dizer se é nacional ou municipal, já que hoje Ronaldo Caiado, pré-candidato à presidência da República, participa de evento em Bragança Paulista, que marca aí também a pré-candidatura de Zé de Lima e Saulo Pedroso. Nesta quarta-feira, dia 17, o pré-candidato à presidência da República, Ronaldo Caiado, visitará Bragança Paulista para participar do evento de lançamento das pré-candidaturas de deputado estadual e federal do Partido Social Democrático na região, o partido do PSD. O encontro acontecerá na sede da Associação Nipo Brasileira da região Bragantina, na Avenida Nipo Brasileira, no Jardim América, em Bragança Paulista. Essa é a segunda vez que Caiado visita a região em junho, já que no início do mês ele esteve no 11º Encontro Brasileiro de Altos Antigos, na cidade de Águas de Lindóia. O evento do PSD também vai contar com o lançamento das pré-candidaturas de Saulo Pedroso para deputado federal e de José de Lima, ex-prefeito de Bragança Paulista, que é pré-candidato a deputado estadual. O presidente do partido, Gilberto Kassab, também estará presente no encontro, onde também deverá anunciar o novo comando municipal do PSD em Bragança Paulista. Horas e 33 minutos, esse foi mais um giro de notícias, um giro de informações.
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1: Fique com Fred Fabrício, Te Amar é Meu Talento.
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0: Muito bem, são 17 horas e 51 minutos. Você acabou de ouvir mais um sucesso aqui na programação da Bragança FM. Chão de Avião com Henrique Juliano. Não é o lugar, é a pessoa. Mais um sucesso pra vocês. E bom, nessa reta final do programa Tarde Sertaneja desta quarta-feira, dia 17 de junho, a gente conseguiu falar com o vereador Kiki Brown, aqui de Bragança Paulista, ele que já esteve aqui na Bragança FM na segunda-feira, mas hoje é para tratar de um outro assunto, para tratar sobre aí a anulação do aumento do IPTU, a decisão do Tribunal de Justiça do Estado de São Paulo, teve o julgamento na tarde de hoje do órgão especial e que definiu a anulação. Então, Kiki, para começar, nós queria que você falasse um pouco o que, que representa essa anulação para a cidade de Bragança Paulista e o que, que muda a partir de agora.
1: Tava digitando um som pra você mandar aí depois, hein? Ô Luiz, seguinte. A gente sempre tem esses momentos, vamos lá. Em 2024, final do ano, Edmir já tinha vencido a eleição, estava no governo de transição. Edmir recomendou ao Amauri que enviasse para a Câmara um aumento do IPTU. E o Amauri, inocentemente, estranhamente, covardemente, aceitou, acatou e enviou esse projeto para a Câmara. Era um projeto muito duvidoso, sem estudo nenhum, feito às pressas. Na época eu alertei os vereadores que era um perigo aprovar aquilo, porque era um tiro no escuro, era uma carta branca para um grupo político que a gente sabe que não deseja o bem da nossa população, não tem cautela com a coisa pública, enfim, mas mesmo assim o projeto foi aprovado. Beleza. Chegou mais ou menos na época do carnaval, né? De 2025, começaram a chegar os boletos. E foram assim assustadores os aumentos. A gente teve aumento aí que era, por exemplo, R$700, foi para R$7.000, era R$7.000, foi para R$40.000, era R$20.000, foi para R$90.000, enfim. E na cidade inteira um caos. E aí a Câmara teve uma melhora, né, na qualidade dos vereadores mais independentes. Alguns outros vereadores que eram do grupo Chedi começaram a se afastar do grupo por perceber mesmo que, né, que não dava para mexer com esse pessoal. E aí a gente lançou um projeto de lei que revogava o aumento de 2024, certo? Esse projeto foi aprovado, e tão logo ele foi aprovado, ao invés de aceitar, né, a aprovação da lei, o Edmir ele resolveu ir para a justiça e tentar dizer que essa lei que a gente havia aprovado era inconstitucional. Na ocasião, eu entendo que até acertadamente o Poder Judiciário deu uma liminar para o Edmir para que não houvesse cobrança. Pera só um minuto. Parou! Cachorrada tá aprontando aqui. Para que não houvesse para que a lei não tivesse efeito imediato até que se julgasse se ela era constitucional ou inconstitucional. E foi correto da parte do Poder Judiciário, porque assim, já pensou se uma vez na vida de Mir tá certo? E aí, por exemplo, ele faz valer a lei, né, que revoga, daí tem que devolver o dinheiro para todo mundo, coisa e tal, essa coisa toda, daí no futuro, que seria o momento que a gente está agora, julga e aí diz que ele estava certo, que a nossa lei realmente era irregular, e aí essas pessoas teriam que devolver o dinheiro, viraria uma bagunça. Então o que, que o juiz pensou na época? O que, que o Tribunal de Justiça falou assim? Não, mantém do jeito que está até que seja julgado. E foi julgado hoje, e foi julgado que a gente estava certo e, mais uma vez, o grupo Chedi estava errado, né? Então, o projeto do IPTU abusivo caiu por terra, né? A gente ainda não tem informações do que acontece daqui para frente, porque a hora que for publicado, né, de fato, o acórdão, ali vai ter toda a modulação, a explicação, como que vai funcionar daqui para frente, tipo assim, o dinheiro vai ser devolvido de uma vez só, o dinheiro vai ser devolvido em descontos por tantos anos, vai entrar em precatório, como que fica tudo isso, a gente só vai saber na modulação. Mas o que aconteceu hoje, que é um dia histórico para a nossa cidade, ontem também foi, que a gente aprovou a lei da fila da saúde, é um dia histórico porque o projeto do IPTU abusivo é um dos maiores escândalos da nossa economia, um dos maiores escândalos de injustiça tributária que eu já vi na minha vida, caiu por terra, né? E esse plano da maldade do Edmir, porque se ele fosse uma pessoa mais humana, vamos dizer assim, uma pessoa ponderada, uma pessoa equilibrada, uma pessoa que pensa no bem público, naquela ocasião ele mesmo teria revogado a lei, não teria colocado ela em vigor, a do Amauri, e teria feito uma lei melhor, que era o que ele deveria ter feito naquele momento. Mas como ele é uma pessoa, ao meu ver, bastante desequilibrada, vamos dizer assim, que não põe as cartas na mesa e analisa todas elas, é uma pessoa que faz assim, que vai no blefe mesmo e deixa que acontece, a hora que abre a carta, mesmo que abra tardiamente, né, um ano e meio quase depois disso, olha o caos que vai virar a nossa cidade agora, né? É muito, é tipo, ainda bem que deu certo, mas vai virar um caos.
0: E, Kiki, ao que tange a vocês na Câmara Municipal, a partir desse processo, tem algo que ainda vai passar pela Câmara ou isso fica mais no campo da Justiça mesmo?
1: Não, a Câmara já fez o papel dela, que era aprovar a revogação do IPTU abusivo do Grupo Chedi. Isso já foi feito. Aí o Grupo Chedi tentou derrubar essa revogação, tentou isso na Justiça. Fracassou, né? Fracassou na data de hoje, por unanimidade, por todos os votos. Preciso parabenizar o departamento jurídico da Câmara Municipal, que sempre esteve ao lado da Câmara Municipal, porque a revogação foi um projeto aprovado pela Câmara. E quando a maioria da Câmara executa algo, o departamento jurídico está lá para auxiliar. Então, o departamento jurídico ele sustentou até o fim que a lei era, sim, constitucional, que a norma era constitucional, e foi isso que foi dito hoje, que a norma que os vereadores de Bragança Paulista aprovaram foi constitucional, e quem fez essa defesa foi, inclusive, o departamento jurídico da Câmara, que, estranhamente, né, às vezes costuma ser criticado aí nos bastidores pelo Grupo Chedi. Por que será? Porque acho que, às vezes, eles não gostam muito das coisas certas, né? Mas agora é isso, a justiça vai modular, né? A justiça vai falar assim, o que, que tem que ser feito, e aí o que, que os vereadores têm que fazer? Tem que obrigar o prefeito a cumprir a decisão judicial, a ordem judicial. É isso que cabe a nós daqui pra frente, né?
0: Bom, são 17 horas e 58 minutos. Kiki, muito obrigado por estar falando com a gente aqui na Bragança FM durante o programa Tarde Sertaneja sobre essa questão do IPTU.
1: Obrigado, Fera. Abraço.
0: Bom, são 17 horas e 59 minutos, reta final do programa Gol de Placa aqui na... Do Gol de Placa não, tá? Tá... Acontece, Demetrio, tem... Bom, às vezes solta a vinheta errada, hoje foi o nome errado, mas acontece. Isso porque daqui a pouco começa o programa Gol de Placa aqui na programação da Bragança FM. E você acabou de ouvir o Tarde Sertanejo, acabou de ouvir o vereador Kiki Brown, vereador aqui de Bragança Paulista, falando aí sobre a questão do IPTU, a anulação do aumento do IPTU na cidade. E a gente deve trazer mais informações sobre isso durante a programação da Bragança FM, já que o Tarde Sertanejo de hoje chega ao fim. Edição desta quarta-feira é dia 17 de junho. E que teve direção de rádio de Maria de Lima, parte técnica de Demetrio Campos e apresentação minha Luiz Henrique Domingues. Logo em seguida tem a pausa para reflexão e logo em seguida tem o programa Gol de Placa aqui na Bragança FM. Tenham todos um ótimo resto de quarta-feira, aproveitem bem os jogos do resto de hoje, mas tem o programa Gol de Placa daqui a pouco. E para encerrar, vamos com a hora da reflexão, a hora da Ave Maria.

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2: 18 horas.

0: Boa noite, ouvintes. Salve Maria. Sabe por que a reza do terço desinflama e acalma? Não é só fé, é neurociência também. Quando você reza o terço, você entra em um ritmo. Esse ciclo é quase idêntico a uma técnica chamada respiração cíclica, o verdadeiro botão reset no nosso sistema nervoso. E ela funciona assim: você puxa o ar duas vezes pelo nariz e solta bem devagar pela boca. E repete isso em um minutinho. E essa técnica ativa o nervo vago e entra em ação. O cortisol despenca, o coração desacelera e o corpo inteiro entende. Estamos seguros. E é o mesmo mecanismo que acontece quando você reza o terço. Você inspira, solta o ar, fala a prece e pausa. Em ritmo, a repetição das Ave Marias, o som da voz, o movimento do dedo nas contas, tudo isso sincroniza a respiração e o coração. É a fé ativando a fisiologia. É o corpo e a alma conversando. Rezar o terço é rezar com o corpo também. Porque quando o corpo reza, o cérebro silencia e a mente descansa e a paz vem. Fé e fisiologia andando juntos. O ato de rezar o terço ativa o reflexo da calma e traz segurança. Então, reze, confie e entregue. Sinta a experiência de rezar o Santo Terço. E estaremos seguros juntos de Maria. Ave Maria, cheia de graça, o Senhor é convosco. Bendita sois vós entre as mulheres. E bendito é o fruto do vosso ventre, Jesus. Santa Maria, Mãe de Deus, rogai por nós, pecadores, agora e na hora de nossa morte. Amém. Boa noite, ouvintes. Que Nossa Senhora os abençoe. Amém.
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6: Muito bem, são 18 horas e 9 minutos. Para você que se liga aqui na Bragança FM e gosta de esportes, está no ar o programa Gol de Placa.
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6: Tenham todos uma ótima tarde, fim de tarde, começo de noite. Hoje, terça-feira, quarta-feira, dia 17 de junho, dia do encerramento da primeira rodada da Copa do Mundo, com um jogão, hein? Tem jogão, nesse momento estão jogando Inglaterra e Croácia, estão empatadas em 2-2, inclusive a Inglaterra com dois gols de Harry Kane, o furacão inglês, fez os dois gols, e nesse momento acaba de começar o segundo tempo. Ainda hoje nós tivemos o empate de Portugal, e muito mais informações do mundo do esporte você acompanha aqui na Bragança FM.
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6: Começando o programa de hoje com os destaques, e não poderia deixar de ser diferente. Lionel Messi marca 3 gols contra a seleção da...

0: Inglaterra, depois de começar o segundo tempo empatando com a Croácia, vai vencendo agora. Gol de Jude Bellingham. E no Red Bull Bragantino, as categorias de base estão com toda a ação na tarde de hoje. Afinal, já tivemos o time sub-17, o time feminino sub-20 e mais tarde o time sub-20 do Massa Bruta vai entrar em campo. 18 horas e 11 minutos, estes foram os destaques do programa de hoje.
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0: Com direção de rádio de Maria de Lima, parte técnica de Demétrio Campos e apresentação minha, Luiz Henrique Domingues, o programa Gol de Placa é um oferecimento de Dog Mil, alimento completo para seu cão. 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Está no ar o Gol de Placa.
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É, o Red Bull Bragantino entrou em campo na tarde de hoje, mas com as categorias de base do time feminino e também do time masculino do Massa Bruta. Time masculino do Massa Bruta, pela quarta rodada do Campeonato Brasileiro Sub-17, enfrentou o Vasco da Gama no estádio Brinco de Ouro da Princesa, cidade de Campinas, que também em outros dias recebe, não, outros dias não, mas na maior parte do tempo recebe jogos aí do Guarani, já que é o Brinco de Ouro da Princesa é a casa do Guarani, e vai ter essa partida aí do Campeonato Brasileiro Sub, e teve essa partida aí do Campeonato Brasileiro Sub-17, que está acontecendo hoje, essa rodada do Campeonato das Categorias de Base. E aí, por que que eu falei ainda vai ter? Porque ainda hoje o Red Bull Bragantino Sub-20 vai entrar em campo para enfrentar o Fluminense aí pela 16ª rodada. Pela quarta rodada do Campeonato Brasileiro Sub-17, as crias do Massa Bruta venceram por 3-2 o Vasco da Gama. E com esse resultado, as crias do Massa Bruta agora são o sétimo colocado com 7 pontos somados. Estão atrás apenas de Corinthians por conta do saldo de gols. O Corinthians tem 8, enquanto o Bragantino tem 4 de saldo. Já as crias do Massa Bruta do time Sub-20, elas entram em campo no Campeonato Brasileiro Sub-20, 16ª rodada, inclusive a partida que encerra essa 16ª rodada, partida que acontece às 19 horas, também no Brinco de Ouro da Princesa. Mas ainda hoje nós tivemos alguns jogos que inclusive podem interessar o Red Bull Bragantino, visto que aí o Corinthians venceu por 2-1 o Vitória e encostou no Red Bull Bragantino. O Fortaleza empatou em 0-0 com o Avaí, mas essa partida não muda tanto o panorama para o Red Bull Bragantino, enquanto o Botafogo venceu por 1-0 o time do Grêmio e vai para 30 pontos. E o Red Bull Bragantino é o atual sétimo colocado com 25 pontos. Se vencer, vai para 28 e encosta ali no time do Santos, que já jogou nessa rodada, venceu por 3-1 o América Mineiro, e também encosta no time do Cruzeiro, que perdeu nessa rodada. Então, o Cruzeiro perdeu a chance, inclusive, de encostar ali no Botafogo, porque caso o Cruzeiro vencesse, ele ia para 31 pontos, enquanto o Botafogo ganhou 30 pontos nessa rodada. Mas as crias do Massa Bruta entrou em campo às 19 horas e a gente vai trazer os resultados amanhã, porque até lá o programa Gol de Placa já vai ter se encerrado. Vamos todos, futebol é pra gatinho. Vamos lá, rapaz. Vamos lá, menino. Vamos todos. Bom, agora falando do time de cima, o time do Massa Bruta segue de folga aí por conta da, como que eu posso dizer, da pausa para a Copa do Mundo, né? O time se representa na segunda-feira, dia 22 de junho, e até lá os jogadores seguem de folga, exceto pelo Isidro Pita, que é o único que segue trabalhando, por conta aí da convocação dele para a Copa do Mundo. Ele está presente com a delegação do Paraguai, treinado pelo técnico Gustavo Alfaro, lá nos Estados Unidos. Inclusive, o Paraguai que entra em campo no sábado, dia 20 de junho, para enfrentar a Turquia. Na verdade, é de sexta para sábado, na virada, de sexta para sábado, da madrugada. Então, quem sabe o Isidro Pita estará entrando em campo. Na primeira rodada, o Paraguai perdeu por 4-1 para os Estados Unidos. O Pita não entrou em campo, mas quem sabe na próxima rodada a história seja feita para o Red Bull Bragantino. Mas até lá a gente vive na expectativa. O Red Bull Bragantino pouco se movimenta no mercado de transferências, até porque a janela de

0: transferências ainda não foi aberta, muito em conta aí, porque ela inicia no dia 20 de julho, e até lá os jogadores vão treinando, vão ter amistosos, o time ainda não divulgou oficialmente, mas vão ter amistosos, e a gente aguarda tudo muito de perto para vocês. Bom, são 18 horas e 17 minutos, vamos para um rápido intervalo, daqui a pouco a gente volta aí com mais do programa Gol de Placa para falar de seleção brasileira.
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0: Muito bem, são 18 horas e 20 minutos. Placas, você está ouvindo o programa Gol de Placa aqui na Bragança FM. Agora falar de seleção brasileira, porque estamos em clima de Copa do Mundo. Bom, começar essa parte da seleção brasileira com uma notícia não tão boa assim, porque Carlos Alberto Parreira é internado no Rio de Janeiro. Ele que foi técnico do Tetra, técnico da seleção em 2006, e também foi auxiliar técnico do Felipão em 2014. Ele luta aí desde... ele está há anos lutando contra o linfoma de Hodgkin, ele que tem 83 anos. Em nota, o Hospital Samaritano da Barra confirmou que a internação do paciente Carlos Alberto Parreira na unidade, por manter o compromisso com a privacidade e a confidencialidade de seus pacientes, não divulga informações sobre o estado de saúde, obedecendo o que dispõe a Lei Geral de Proteção de Dados, a famosa LGPD. Porém, ainda não há informação sobre o estado de saúde do ex-treinador. Só se sabe que ele foi internado. Então, fica aí até o Danilo destacou na entrevista coletiva que a gente vai ouvir daqui a pouco a sua força, ele desejou força para a família do Parreira e também para o próprio Carlos Alberto Parreira, porque ele foi internado, visto que aí há anos ele luta contra o linfoma de Hodgkin. Até vendo pela imagem, o Parreira está até bem abatido, principalmente de uma última entrevista que ele concedeu. Então a gente deseja a rápida recuperação para o ex-técnico da seleção brasileira, Carlos Alberto Parreira, ele que foi técnico do Tetra, hein? Os Estados Unidos é um palco aí memorável para o Brasil, visto que aí o Tetra foi conquistado com o Parreira no comando, e na época, inclusive, o atual comandante da seleção brasileira, o Carlo Ancelotti, ele era auxiliar técnico de Arrigo Sacchi, técnico da Itália, que perdeu a final da Copa do Mundo para o Brasil, depois de Roberto Baggio, que era o melhor jogador da seleção da Itália na época, ter aí isolado o pênalti e gerado um dos momentos mais históricos do futebol, não apenas por conta do título do futebol brasileiro, da seleção brasileira, mas também porque o Baggio, ele era o melhor jogador do mundo na época, era um dos grandes destaques no futebol italiano, e ele que, por linhas tortas, acabou escrevendo a história do Brasil em Copas. Então, fica aí a lembrança para esse grande título conquistado pelo Carlos Alberto Parreira. Bom, e agora falando de seleção atual, a gente já falou do atual comandante, o Carlo Ancelotti, que segue comandando treinamentos no CT do Red Bull New York, lá em Nova York, onde o Brasil está concentrado, está hospedado. Ontem a gente já trouxe informação que Neymar foi uma presença no campo, realizando o trabalho de transição, ainda não realizando demais trabalhos com o restante da equipe, mas realizando trabalhos de transição, o que pode ser aí uma ótima notícia para o camisa 10 da seleção brasileira. Não sabemos ainda se o Ancelotti vai aí promover mudanças para a partida contra o Haiti. A tendência é que sim, porque o Brasil acabou não jogando muito bem contra a seleção de Marrocos na estreia. Em determinados momentos, alguns jogadores deixaram muito a desejar em campo. O caso do Casemiro, que foi um dos principais jogadores do elenco, ele acabou demonstrando certa lentidão para recompor defensivamente, certa lentidão para armar o time, acabou errando tudo que tentou naquela partida. Então foi uma partida muito abaixo do Casemiro, assim como o Lucas Paquetá, que foi um jogador ali para ajudar a armar, foi um jogador escalado para tentar armar o time, mas não foi o efeito desejado, pelo menos pela comissão técnica, tanto que ele foi substituído durante o segundo tempo. E aí outros jogadores também acabaram não atendendo as expectativas de Carlo Ancelotti, como é o caso do Ibanez, lateral zagueiro, que atuou como lateral direito na última partida, e a tendência é que Carlo Ancelotti volte aí às raízes da lateral, escalando o Danilo, porque ele é um lateral direito de ofício, é um lateral direito de origem, apesar de muitas vezes no Flamengo ele atuar como um zagueiro, até já na época da Juventus ele já atuava como zagueiro, foi se consolidando cada vez mais defensivamente, mas ainda assim é um jogador de um pouco mais de qualidade ali na beirada direita da defesa do time do Brasil. De resto, a tendência é que a defesa se mantenha, lateral esquerda também, Douglas Santos não comprometeu tanto, mas o meio campo, acho difícil o Casemiro sair, mas se eu fosse o Carlo Ancelotti, eu testaria o Fabinho começar, até porque o Fabinho deu uma mobilidade diferente. Mas são times e times, né? A seleção de Marrocos, ela exigia uma determinada característica para a seleção brasileira, a seleção do Haiti vai determinar outra, e inclusive vai permitir que o Brasil tenha um pouco mais, como que eu posso dizer, aí de agudez para entrar em campo, um pouco os jogadores eles avancem um pouco mais, eles apresentem um pouco mais de ofensividade, vão para cima, porque a seleção do Haiti é uma seleção que, com todo respeito, ela é um pouco bem mais abaixo que a seleção brasileira. E o Brasil tem ótimos jogadores, jogadores muito habilidosos, que têm boas características técnicas. Caso do Vini Júnior pela direita e o Rafinha pela esquerda. O Rafinha, ele rende melhor pela direita, mas na seleção brasileira ele joga muito bem pela esquerda. Não seria nenhum absurdo ele jogar ali como um meio atacante, como ele já fez em outros momentos, inclusive até no próprio Barcelona. Seria interessante vê-lo nessa outra posição. Acho que até seria uma oportunidade do Ancelotti mexer no time, tirar o Paquetá da equipe, manter o Casemiro e o Bruno Guimarães, e aí jogar o Rafinha como meio atacante. E aí na ponta esquerda, pelo menos ali onde ele atua, na ponta direita onde ele atua, eu escalaria o Luiz Henrique do Zenit. Afinal, ele é um jogador muito habilidoso, um jogador que, na linguagem dos boleiros, ela é muito aguda. Então, é um jogador de muito agudo, que vai pra cima, cria jogada individual, e eu acho que é isso que falta pro Brasil. O Matheus Cunha também é um jogador que me agrada muito. Se começar no time titular, entrou demonstrando muita vontade contra a seleção de Marrocos na última rodada, inclusive recebeu uma bola no meio campo que ele deu um passe de ouro pro Vinícius Júnior, acionando o atacante no ataque, e o Vinícius Júnior, ele faz o passe, recebe na linha de fundo, toca pra trás e o Rafinha bate com pouca força. E outro jogador que também pode ser que entre na próxima partida, não entre os 11 titulares, mas durante a partida, é o Endrick, que é um clamor aí da torcida brasileira, e que quem sabe o Ancelotti pode atender esse pedido, não aí pela emoção, porque ele é um jogador querido. Claro, ele é um jogador querido, mas que na seleção brasileira ele demonstra muita qualidade, ele demonstra muita vontade, e por que não dar uma chance para o menino Endrick? E a gente falou um pouco da mudança ali na lateral direita, que ele deve voltar com o lateral direito de ofício, o Danilo, e é ele que a gente vai ouvir em entrevista coletiva cedida lá nos Estados Unidos hoje, e a gente vai ouvir o Danilo, aí o lateral direito da seleção brasileira.
10: Brasil! Após isso, obviamente, 3 semanas de trabalho faz com que a gente, de certa forma, deixe um pouco de lado todas as convicções que cada um tem dos seus clubes, isso falando dentro de campo, e que a gente possa, de certa forma, mergulhar, né, dentro de uma filosofia que a gente quer ter dentro de campo aqui na seleção brasileira. Cada um joga num clube onde trabalha de uma forma, pressiona de um jeito, joga de outro, e quando junta tudo isso, não é muito fácil chegar num produto final que tenha muita coerência. Então a gente teve esse tempo agora de 3 semanas importantes para poder trabalhar isso, e obviamente o dia a dia, a proximidade, tá falando sobre os objetivos, isso para mim é muito importante. Essas 3 semanas serviram para isso também.
11: Você falou de um tetracampeão mundial, tem outro aqui hoje fazendo aniversário, então eu queria pedir aqui um aplauso pro Zinho fazendo aniversário hoje, um tetracampeão mundial. Parabéns, Zinho. Obrigado por tudo que você fez pelo futebol brasileiro. Agora,
12: já chorei muito hoje, quer que eu chore de novo na frente de todo mundo aqui, né, Daniel?
11: Então pode começar, Zinho, por favor.
12: Muito obrigado pelos aplausos, pela homenagem, pelo carinho de todos vocês comigo, muito obrigado. Danilo, é uma honra estar falando com você. Faço minhas palavras do Danilo, mestre Parreira, paizão, né, nosso gestor maravilhoso do Tetra. Também estou nessa corrente, Danilo, orando muito por ele. Falei com a Vanessa, filha dele agora. Está estável, mas a situação não é das melhores, mas vamos crer que tudo vai dar certo, né? Se Deus quiser. Danilo, aniversariante pode fazer uma com duas, né?
11: Quebrar essa, vai hoje. Só hoje.
12: Rapidinho, turma. Bom, Danilo, o Douglas esteve sentado aí na última entrevista coletiva e ele falou sobre a escalação que ele ficou sabendo 3 horas antes do time que ia entrar em campo. E aí foi perguntado para ele o que ele achava disso. O que eu quero saber mais de você é assim, se isso vai ser a tônica do Ancelotti ou não. O jogo é sexta, teve o treino hoje, já teve ter um desenho do time. E tem o treino de amanhã para completar, mas se nesse desenho tático você vai jogar, pergunta de tetra e de aniversário, vai jogar. E o que você acha disso? Porque o nosso time está sendo jogadores. aquela liga. Em definição, de repente, dos jogadores não saber quem vai começar jogando, se o caso vai permanecer isso, se isso atrapalha ou não, na sua opinião.
10: Bom, primeiramente, feliz aniversário, Zinho. Deus te abençoe aí, que seja mais um ano maravilhoso e, enfim, saudações rubro-negras, de todas as formas. Eu outro dia dei uma entrevista e falei sobre não existir reserva e titular. Talvez eu me expressei mal. Todo time existe um núcleo duro, onde existem ali 6, 7, 8 jogadores que são sim os jogadores titulares e que jogam sempre. E ali existem 3, 4 jogadores que estão sempre em uma rotação em base ao jogo, ao adversário e à estratégia. Isso é o que se faz hoje, no futebol de hoje em dia, né? Num futebol moderno, em que as estratégias mudam de acordo com o adversário sempre. Então, isso que aconteceu, né, no último jogo, que talvez para mim teve uma importância exagerada, é o que acontece, né? Natural, né? Hoje nós temos, muito provavelmente, um time 80% definido do que vai jogar, 70% definido do que vai jogar sexta-feira, e temos 3 jogadores, 4 que ainda não se sabe, por vários motivos, por indecisão do treinador, por uma questão tática, por uma questão física, por mania do treinador. O treinador tem uma cabeça maluca, jogou, sabe bem, treinador às vezes tem escolhas e decisões que ninguém, não tem uma explicação lógica, sabe? Então, nesse nível, e eu falo por mim, eu, se o treinador me falar que eu vou jogar hoje ou amanhã, ou você vai me falar uma hora antes na sexta-feira, a minha preparação e a minha forma de estar dentro do grupo e preparando para o jogo é a mesma. Posso falar que isso serve para todo jogador? Não. Alguns jogadores precisam saber antes, sim, para se preparar de uma maneira diferente, para já viver algo do jogo. Eu, por algo vivido já no futebol e alguns outros, por mim, se ele me falar 10 minutos que eu tenho que entrar, já me aconteceu várias vezes. O Guardiola chegou e falou: tu vai jogar agora, zagueiro. Eu nunca tinha jogado zagueiro. Depende de cada um. É diferente a interpretação de cada um. Quanto a se eu vou jogar ou não, eu espero que sim. Eu espero que sim.
13: Danilo, tudo bem? Aqui no meio, Felipe Brizola, TV Globo Sport TV. Danilo, no fim do jogo passado, você deu algumas entrevistas muito boas falando que o Brasil tinha escapado ali no primeiro tempo do pior, né, nas criações de Marrocos, e você atrelou um pouco a ansiedade, ao nervosismo da estreia. Eu queria avançar com você um pouco mais nesse sentido, porque depois, vendo o jogo com calma, a gente viu, tem alguns lances ali, principalmente no primeiro tempo, uns erros de domínio de bola, passe curto, virada de jogo que vocês nunca erram indo para fora. Então eu queria entender um pouco, te ouvindo, se você acredita que, além desse nervosismo da estreia, que acontece com todas as outras seleções, essa seleção brasileira está carregando uma mala mais pesada por causa de um ciclo em que as coisas não aconteceram, porque infelizmente vocês não conseguiram engatar nenhuma sequência muito forte, e talvez não tenha criado aquela autoconfiança de outras épocas, né, que vocês já viveram com o Tite, por exemplo. Então eu queria entender se você acredita que esse nervosismo talvez maior, que gerou erros bobos no campo, está atrelado a essa mala mais pesada que vocês estão carregando.
10: Nós temos que ser claros, né, em relação a tudo isso que você falou, daquilo que foi o primeiro tempo, principalmente, do jogo. Acho que a melhor forma de crescer e de consertar tudo aquilo é encarar com realidade e com clareza tudo aquilo que aconteceu. E penso que isso a gente tem feito muito bem. É ter certeza de que aquele primeiro tempo é um primeiro tempo completamente aquém das nossas capacidades, completamente aquém daquilo que pede a camisa da seleção brasileira. Dito isso, eu penso que a gente teve uma oportunidade da vida de poder voltar para o jogo, de poder empatar e não ter um resultado que pudesse ter uma influência psicológica importante dentro do nosso grupo. E eu acredito sim que a não criação de uma identidade, as trocas constantes, tudo aquilo que aconteceu, faz influência nessa questão da ansiedade, nessa questão de... Porque quando você tem um plano e uma coisa construída, coesa, quando as coisas começam a ficar difíceis, você se agarra naquilo. Então, isso é uma coisa que realmente a gente não conseguiu construir. Isso é claro, isso é óbvio. E como eu falei, talvez depois do jogo da França, em algumas entrevistas, eu falei: pessoal, nós temos que ser claro. Nós não temos a maturidade que uma equipe como a França tem hoje, ou como a própria Argentina tem. Nós não temos essa maturidade enquanto equipe. O que não quer dizer que a gente não pode fazer um bom papel e provar a ganhar e provar a chegar longe. Entretanto, as nossas ferramentas para jogar essas partidas, elas têm que ser diferente. Nós temos que usar outro tipo de mecanismo para poder enfrentar esse tipo de jogo. Talvez ficar um pouco mais baixo, talvez não pressionar tanto, talvez aceitar em algum momento que a posse de bola e o comando do jogo possa ser do adversário. Isso para mim é maturidade, é saber enfrentar esses momentos e saber que a hora que eles derem uma brecha para a gente, então vamos lá, nós temos o Vinícius, nós temos o Rafinha, nós temos o Hendrick, nós temos o Rayan, nós temos gente que a hora que eles derem uma brecha, nós vamos fazer o gol. Mas é isso que talvez eu falei no final daquele jogo, que a gente tem esse entendimento e essa autorresponsabilidade de entender que nós vamos sofrer sim, nós vamos precisar desenvolver espírito de sacrifício sim, mas a hora que a gente tiver a oportunidade é ir lá, botar a bola para dentro e depois defender o resultado com vida, entendeu?
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0: Bom, então essa foi uma forte declaração do Danilo, lateral direito da seleção brasileira, principalmente nessa questão de maturidade de equipe. Realmente o Brasil não tem essa maturidade e eu até acho que está demorando para desenvolver, visto que aí Rafinha, Vini Júnior, até o Casemiro, que foi aí reintegrado ao elenco da seleção brasileira, depois de voltar a ser convocado depois do Ancelotti assumir o cargo, eles, como referências de seus clubes, eles deveriam trazer essa maturidade para a seleção brasileira e principalmente tranquilizar os jovens que já chegam pressionados, querendo ou não. Hendrick e Rayan, Igor Thiago, citando jogadores de ataque. No meio campo não vejo nenhum jogador assim em início de ciclo na seleção. Na defesa também não vejo um jogador em início de ciclo, principalmente pela pouca idade. Então acho que fica para esses três jogadores a questão de, tipo, como eu disse, Vini Júnior, Rafinha, Casemiro, o próprio Danilo, que são jogadores vitoriosos, referências em seus times, tranquilizar e criar essa maturidade para eles chegarem um pouco menos pressionados quando entrarem em campo. Eu sinto, principalmente o Igor Thiago, entrando em campo na seleção brasileira, um pouco pressionado, tanto que erra coisa que ele naturalmente não erraria. E muita gente fala, quem que é esse Igor Thiago? Gente, ele é só o vice-artilheiro da Premier League na última temporada. Ninguém faz 20 gols no campeonato inglês à toa. O campeonato inglês é o campeonato mais disputado. Então, assim, o Igor Thiago, ele é um jogador de qualidade, mas falta a maturidade que o Danilo destacou. E, assim, faltou o Brasil ter esse olhar para essa maturidade, porque apesar de mudar muito o técnico de um ciclo de Copa do Mundo para o outro, não mudaram algumas peças. Vini Júnior foi um jogador que sempre se manteve como convocado, o próprio Danilo. O Casemiro é um caso à parte, porque depois ali que o Tite saiu da seleção brasileira, o Ramon Menezes deixou de chamar o Casemiro. O Fernando Diniz, quando assumiu interinamente, não chamou tanto assim. O Dorival Júnior também não o chamou. E aí, quando o Ancelotti assumiu o cargo, o Casemiro retornou. Então ele poderia também trazer esse ambiente. Mas o Casemiro, eu vejo que é um jogador hoje que ele não está preocupado muito com o elenco da seleção brasileira, no geral, apenas com o elenco mais próximo dele. E outra coisa que eu queria destacar nessa entrevista coletiva é que ele parabenizou aí o Zinho pelo aniversário do Tetra, do campeão, inclusive mundial pela seleção brasileira em 1994. O Zinho, que é um jogador que pela seleção ele tem aí 55 jogos, 7 gols, sendo 6 deles em amistosos e um deles na Copa América, disputada nos anos 90. E o Zinho, que inclusive é um jogador muito vitorioso por clubes. Ele foi campeão da Copa do Mundo em 94 com a seleção, mas ele é 5 vezes campeão brasileiro, sendo 2 vezes no Flamengo, 92 e 87, 2 vezes pelo Palmeiras, 93 e 94, e em 2003 pelo Cruzeiro. Ele é 4 vezes campeão da Copa do Brasil, uma vez com o Flamengo em 90, uma vez com o Palmeiras em 98, uma vez com o Grêmio em 2001 e uma vez com o Cruzeiro em 2003, e foi campeão da Libertadores apenas uma vez, mas foi na campanha de 1999 do Palmeiras, que tinha muitos jogadores que inclusive depois foram aí para a seleção brasileira para conquistar o Tetra, caso de Marcos, Roque Júnior, dentre outros, o próprio Júnior, lateral esquerdo, dentre outros jogadores. Então fica aí o destaque para o aniversário do Zinho, o famoso Crisan. O nome dele não é Zinho, o nome de batismo dele é Crisan César de Oliveira Filho, ele que está fazendo 59 anos. Bom, são 18 horas e 40 minutos, vamos para um rápido intervalo e daqui a pouco a gente volta falando de mais Copa do Mundo, porque ontem teve história sendo feita.
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0: Muito bem, são 18 horas e 45 minutos, 6h45, você está ouvindo o programa Gol de Placa aqui na programação da Bragança FM. E depois de falar muito sobre Brasil no bloco anterior, vamos falar agora de Copa do Mundo num geral, porque ontem, como eu já venho destacando, a história foi feita. Bom, Pessoal, antes de destacar o que é essa tal história, vamos com os resultados dos jogos de ontem. Para você que nos acompanha aqui na Bragança FM, um a gente já trouxe durante a programação, porque a partida já havia acabado, que foi o jogo entre França e Senegal, que terminou com vitória francesa pelo placar de 3-1. Mas ontem, às 19 horas, um pouco depois da partida entre França e Senegal, o Iraque enfrentou a Noruega, em partida que terminou com vitória norueguesa pelo placar de 4-1. Os gols foram marcados por Erling Haaland, que fez 2 gols, além de Østergaard, que fez o segundo, e depois o Hussein fez o segundo, o quarto gol, mas esse foi assinalado como gol contra. E aí tem um detalhe interessante sobre essa vitória da Noruega no dia de ontem, porque ontem tivemos 3 jogadores em campo nos Estados Unidos para uma partida, 3 jogadores da Noruega em uma partida dos Estados Unidos de Copa do Mundo, aí 32 anos depois de seus pais representarem aí a seleção da Noruega em campo. O primeiro deles é o Erling Haaland, artilheiro da seleção norueguesa, que dispensa apresentações, tem um currículo invejável no futebol mundial. Mas o Alf Inge Haaland, pai do Haaland, ele era meio campista, inclusive teve a carreira abreviada por conta de uma lesão no joelho, por conta de uma entrada muito dura de Roy Keane, jogador do Manchester United. O Alf Inge, que inclusive defendeu o Manchester City na época de vacas magras do time azul de Manchester, e que representou a seleção norueguesa na Copa de 94. E quem também representou a seleção norueguesa na Copa de 94 foi o Goran Sørloth. Esse sobrenome Sørloth é conhecido porque ele é o mesmo de Alexander Sørloth, que também esteve em campo ontem. E o goleiro daquela seleção norueguesa de 1994 era Erik Torsverdt. E quem entrou em campo ontem foi o Christian Torsverdt, filho do Erik, em que inclusive deu a cabeçada para o primeiro gol, para o quarto gol da Noruega, que acabou sendo assinalado contra. Mas muito interessante essa representação de pais e filhos nessa Copa do Mundo de 94, de em 1994 e também 2026. Mas aí, em outros jogos de ontem, tivemos aí a vitória da Argentina por 3-0 contra a seleção da Argélia, partida essa que aconteceu nos Estados Unidos. E aí, ainda ontem, na verdade hoje, o que foi na madrugada de ontem para hoje, a Áustria venceu por 3-1 a seleção da Jordânia. Então aí uma vitória muito contundente, principalmente desses dois grupos. França, Senegal, Iraque e Noruega são do grupo I, enquanto a seleção argentina pertence ao grupo J. E aí destacar isso aí a vitória da seleção argentina agora, falar separadamente porque ela merece um destaque especial. O jogo terminou 3-0, 3 gols de Lionel Messi. O Lionel Andreas Messi Cucitini fez 3 gols, chegou a 16 gols em Copas do Mundo, iguala aí Miroslav Klose na artilharia da competição, da história da competição, e se torna um dos maiores artilheiros. Messi, se fizer mais gols, pode aí chegar perto. O Mbappé, que inclusive está muito perto, ele começou essa Copa do Mundo com 12 gols, fez 2 ontem na partida de Senegal, e aí está quase batendo na porta, faltam mais 2 gols para igualar o Klose e o Messi e se tornar artilheiro. Só que o Messi ainda tem alguns jogos aí para queimar, tem mais 2 jogos pela frente, e uma atuação de gala dele na noite de ontem. Realmente foi uma partida muito interessante individualmente do Messi. Ele, mesmo com 39 anos, acerta tudo que tenta, é um jogador de extrema qualidade e também de extrema decisão no futebol mundial. E a gente vai ouvir o que o Messi disse após essa partida contra a seleção da Argélia, em que ele fez o famoso hat-trick, como é conhecido o termo em inglês.
14: É um honor, obviamente, estar aí, por lo que significa estar ao lado de Klose, lo que está Ronaldo também aí, mas eu acho que não significa nada, não? Mbappé também, que hizo hoje 2. Al final é estadística e nada mais. Se bem é um orgulho poder competir com todo isso, não significa nada para mim. Ronaldo, de lo que yo vi, fue uno de los más grandes y no está primero, o sea que queda solo en una estadística.
0: Bom, então essa foi a palavra do Lionel Messi, atacante argentino, que hoje defende as cores do Inter Miami, mas marcou aí história no Barcelona, Paris Saint-Germain e muitas outras. Ele destacando aí que é muito bom, tá do lado do Miroslav Klose, um atacante, e assim, convenhamos, apesar do Klose ter chegado nessa marca de 16 gols antes do Messi, o Messi é muito maior que o Klose, né? O, Messi, não só por clubes, mas também pela seleção, é muito maior. Os dois têm o mesmo número de Copas do Mundo, mas o Messi representa muito mais para a seleção alemã do que para a seleção argentina do que o Klose representa para a seleção alemã. Até porque o Klose tem um outro concorrente de muito nome, o atacante Gerd Müller, também está aí na lista dos artilheiros, dos maiores artilheiros da Copa do Mundo. Ele que tem 14, inclusive um recorde dessa lista de artilharias que muito se destacou foi do Just Fontaine. O atacante francês, que jogou a Copa de 58, fez 13 gols numa mesma edição de Copa do Mundo. Ele está aí ainda na lista de artilharia, mas foi tudo na mesma edição de Copa do Mundo, o que deixa esse feito ainda maior. Mas a verdade é que ontem o Messi alcançou o Klose e está apenas um gol de se tornar o maior artilheiro. O Mbappé é o atual também terceiro artilheiro, com 14 pontos ao lado de Gerd Müller. E hoje, inclusive, Harry Kane fez o seu 10º gol em Copa do Mundo e, inclusive, alcançou a mesma marca de outro atacante inglês famoso, que é o Gary Lineker. Então, o Harry Kane é outro que vai atrás, vai tentar artilharia, mas ainda é muito difícil. O Harry Kane está muito perto dos seus 30 anos. Lógico que ele ainda tem muita lenha para queimar ainda mais uma Copa do Mundo, mas eu acho difícil ele chegar nesse número. O Mbappé já é bem mais fácil de superar esse número e aumentá-lo ainda mais, visto que o Mbappé está indo para sua terceira Copa, mas tem 27 anos. Então, pela longevidade atual dos jogadores do futebol mundial, acho que o Mbappé tem pelo menos umas duas Copas do Mundo pela frente, vai chegar na sua quinta Copa do Mundo com 35 anos, e é um jogador que se cuida muito bem. A gente vê poucas informações sobre negligência do Mbappé em relação à parte física, à parte de treinamentos. É um jogador que, apesar de gerar muitos questionamentos, como que eu posso dizer, por parte de companheiros de equipe, ele é um jogador muito disciplinado e que tem tudo para não só alcançar o Messi e também o Klose, mas também para deixar a régua

0: aos 12 minutos da primeira etapa. Depois o Baturina empatou para a Croácia, mas o Hurricane, o furacão inglês, ele foi atrás do empate, atrás da virada, e fez o gol de pênalti, inclusive, aos 42 minutos da segunda etapa, da primeira etapa. E aí, com 5 minutos de acréscimo do primeiro tempo, o Musa empatou para a Croácia. Mas logo no comecinho do segundo tempo, aos 2 minutos, Jude Bellingham, meia do Real Madrid, ele fez o terceiro gol. E Marcus Rashford, aos 40 minutos, na verdade, ele tratou aí de fazer o quarto gol e fechar a contagem e dar os 3 pontos para o English Team nessa primeira rodada da Copa do Mundo. Essa partida aqui, lembrando, é do Grupo L. E daqui a pouco, às 20 horas, a seleção de Gana enfrenta o Panamá, também por esse grupo. E aí, a partida de Portugal é do Grupo K, que ainda tem mais um jogo acontecendo hoje, às 23 horas, a seleção de Uzbequistão enfrenta a Colômbia. Pode parecer um jogo aleatório, isso não tenha dúvidas, mas atenção na seleção de Uzbequistão, porque eles são treinados por um promissor Fábio Cannavaro. Ele que é um jogador que, como jogador, foi campeão do mundo com a Itália em 2006, ainda tem lenha para queimar como técnico e está realizando um trabalho muito promissor no Uzbequistão. E aí, hoje chega o fim da primeira rodada da Copa do Mundo. Aí, amanhã, quinta-feira, dia 18 de junho, já acontecem as partidas da segunda rodada da Copa do Mundo. Começando aí às 13 horas com República Tcheca e África do Sul pelo Grupo A, enquanto pelo Grupo B, às 16 horas, a Suíça enfrenta a Bósnia-Herzegovina e às 19 horas, a seleção do Catar enfrenta a seleção do Canadá. E aí, o último jogo de amanhã, fica por conta de México e Coreia do Sul, partida do Grupo A às 22 horas. E aí, só para atualizar rapidamente a tabela, o Grupo A tem o México como líder com 3 pontos, enquanto o segundo colocado é a Coreia com 3. E o terceiro colocado é a República Tcheca com nenhum ponto somado. E o quarto é a África do Sul também com nenhum ponto somado. A África do Sul é a lanterna porque tomou mais gols e não fez nenhum. Ou seja, tem menos 2 de saldo, enquanto a República Tcheca tem menos 1. O Grupo B tem a Suíça na liderança com 1 ponto. O segundo colocado é o Canadá também com 1. Enquanto o terceiro é o Catar com 1. E o quarto é a Bósnia-Herzegovina também com 1 ponto. O Grupo C conta com a Escócia na liderança com 3 pontos. O segundo colocado é o Marrocos também com 1 ponto. E também com 1 ponto vem o Brasil em terceiro lugar. Enquanto o lanterna é o Haiti. No Grupo D, os Estados Unidos têm 3 pontos na liderança, a Austrália é o segundo colocado com 3 pontos, enquanto o terceiro colocado é a Turquia com 0 e o Paraguai vem na lanterninha também com 0 pontos. O Grupo E conta com a Alemanha com 3 pontos em primeiro lugar, segundo lugar Costa do Marfim também com 3 e o terceiro é o Equador também sem pontos e o quarto é o Curaçao, a seleção de Curaçao que também não pontuou. O Grupo F conta com a Suécia com 3 pontos, Japão com 1 e Holanda também com 1 ponto, enquanto a lanterninha desse grupo é a Tunísia. O Grupo G conta com Nova Zelândia, 1 ponto. Então, na verdade, do Grupo G todos têm 1 ponto, mas a ordem é Nova Zelândia primeiro, Irã segundo, Bélgica terceiro e Egito quarto. O Grupo H também todos com 1 ponto, tem o Uruguai na liderança, Arábia Saudita em segundo lugar, Espanha em terceiro e Cabo Verde em quarto. Já o Grupo I tem a Noruega na liderança com 3 pontos, a França em segundo lugar com 3, enquanto o terceiro lugar é de Senegal com 0 pontos e o quarto colocado é o Iraque, também com 0 pontos. O Grupo J, grupo da Argentina, tem justamente os hermanos em primeiro lugar com 3 pontos, em segundo lugar a Áustria também com 3 pontos, já em terceiro vem a Jordânia com 0 e em quarto a Argélia também com 0. E aí fechando não fechando totalmente os grupos, mas no Grupo K, República Democrática do Congo e Portugal tem 1 ponto. República Democrática é a líder, mas Colômbia e Uzbequistão também ainda entram em campo. E aí, fechando o Grupo L, a Inglaterra é a líder com 3 pontos, o segundo colocado é o Panamá com nenhum ponto, a Gana, a terceira colocada também com nenhum ponto, mas essas duas seleções ainda entram em campo hoje às 20 horas. Bom, são 8 horas e 57 minutos, chegamos ao fim de mais um programa Gol de Placa, o programa Gol de Placa desta quarta-feira, dia 17 de junho, falando muito de Seleção Brasileira, Copa do Mundo e muito mais para vocês aqui na programação da Bragança FM. Com a direção de rádio de Maria de Lima, parte técnica de Demetrio Campos e apresentação minha, Luiz Henrique Domingues, o programa Gol de Placa foi um oferecimento de Dog Mil, alimento completo para seu cão, Farmavalha, farmácia do seu coração, Grupo Leônidas, lugar certo do seu carro novo, Cat Mil, alimento completo para seu gato, Santa Casa Saúde, a vida é nosso maior legado. 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Tenham todos uma ótima noite, um ótimo resto de semana. A gente volta amanhã na programação da Bragança FM. Valeu!
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0: Brasília, 19 horas.
1: Está no ar a Voz do Brasil. As notícias do governo federal que movimentaram o país no dia de hoje.
2: Olá, boa noite.
0: Boa noite para você que nos acompanha em todo o país.
2: Quarta-feira, 17 de junho de 2026.
0: Vamos ao destaque do dia. Proteção de crianças nas redes, combate ao crime e crescimento econômico.
2: Temas tratados pelo presidente Lula no encerramento da reunião do G7 na França.
0: Grupo reúne as maiores economias do Ocidente e Brasil participou pela 10ª vez como convidado.
2: O presidente discutiu com países desenvolvidos formas de um mundo voltar a crescer com a inclusão dos mais pobres.
3: O mundo precisa crescer para que a economia volte a crescer. Não adianta crescer só para a Alemanha, crescer só para os Estados Unidos, crescer só para a França. Não, é preciso, sem diminuir o padrão de vida deles, crescer para outros países.
0: E ainda, acesso à água.
2: O Ministério da Saúde anuncia a instalação de quase 21 mil cisternas em 8 estados do semiárido.
0: E tarifa social de água e esgoto para famílias de baixa renda já chegou a quase 2 mil municípios. Pablo Mundim.
4: A meta é que a tarifa social esteja implementada em todo o país até dezembro.
2: Você vai ouvir também arte e música.
0: O uso de materiais pedagógicos relacionados a essas disciplinas chegou a 45% das escolas públicas em 2024. Natália Koslick.
5: Essa ampliação está associada a melhores notas em língua portuguesa e matemática, além de menores índices de distorção e idade séria.
2: Hoje, na apresentação da Voz do Brasil, eu, Mariana Jungmann e Luciano Seixas.
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2: Regulamentação dos meios digitais, combate ao crime organizado e crescimento econômico equilibrado foram alguns dos temas discutidos pelo presidente Lula hoje em Evian, na França.
0: Lula participou como convidado do encontro do G7, grupo formado pelas principais economias desenvolvidas do Ocidente.
2: A repórter Luana Karen esteve lá acompanhando esse último dia de encontro.
6: No último dia de debates em Evian, na França, o presidente Lula defendeu a ampliação de investimentos em desenvolvimento, infraestrutura e qualificação profissional durante a sessão do G7, que reuniu representantes das principais economias desenvolvidas do mundo. Em coletiva à imprensa, o presidente brasileiro informou que foram discutidas formas de alcançar um crescimento econômico equilibrado que beneficie todos os países.
7: Cada reunião do G7 é a oportunidade da gente discutir com os países desenvolvidos tanto o equilíbrio quanto o desequilíbrio na ordem política, econômica e social, levando em conta a necessidade de cada país. O mundo precisa crescer para que a economia volte a crescer. Não adianta crescer só para a Alemanha, crescer só para os Estados Unidos, crescer só para a França. Não, é preciso, sem diminuir o padrão de vida deles, crescer para outros países.
6: Outro assunto em pauta foi a inteligência artificial. Junto a chefes de governo e de Estado e CEOs das principais empresas de tecnologia do mundo, o presidente Lula defendeu a regulamentação dos meios digitais.
7: A regulação digital mais importante feita no mundo para jovens e adolescentes. E eu queria que eles conhecessem.
6: No intervalo das reuniões ampliadas, Lula teve encontros bilaterais com o presidente do Egito, Abdel Fattah el-Sisi, e com o presidente da Ucrânia, Volodymyr Zelensky. De volta a Genebra, Lula se encontrou com o secretário-geral da Interpol, Valdeci Urquiza. A reunião tratou de ações concretas voltadas à América do Sul para fazer frente ao crime organizado transnacional. O diretor-geral da Polícia Federal, Andrei Rodrigues, destacou a colaboração do Brasil nesse trabalho.
8: Vamos reunir os 12 países sul-americanos num grande esforço para o enfrentamento ao tráfico de drogas, tráfico de armas, crimes ambientais, enfim, todos aqueles delitos que nós pudermos fazer a investigação. Ano passado retiramos mais de 10 bilhões de reais do crime organizado e agora com essa nova iniciativa e essa parceria não só do Brasil, mas de todos os países com a Interpol, vai ser possível ampliar essa capacidade operacional e alcançar patrimônios ocultos.
6: Ainda na entrevista que deu aos jornalistas, o presidente Lula destacou a relação do país com a China e voltou a reafirmar a soberania brasileira, inclusive em relação às eleições. Ao final da coletiva, o presidente Lula embarcou de volta ao Brasil. De Genebra, na Suíça, Luana Karen.
0: Mais água para 498 municípios que sofrem com o período de clima seco.
2: O governo do Brasil anunciou a instalação de quase 21 mil cisternas para garantir o abastecimento nos estados do semiárido.
0: A repórter Gabriela Noronha acompanhou esse anúncio e traz para a gente os detalhes. Boa noite, Gabriela.
9: Boa noite, Luciano, Mariana, boa noite a todos que nos ouvem na Voz do Brasil. Olha, foram assinados hoje as ordens de serviço que autorizam a instalação de cerca de 21 mil cisternas. Essas unidades vão beneficiar 498 municípios em 8 estados, que são Bahia, Ceará, Minas Gerais, Paraíba, Pernambuco, Piauí, Rio Grande do Norte e Sergipe. Para esta ação estão sendo investidos mais de 250 milhões de reais. Segundo o governo, o objetivo é garantir a captação e armazenamento de água em períodos de estiagem, além de reduzir a dependência de soluções emergenciais no semiárido brasileiro, como o abastecimento por carros-pipa. As famílias beneficiadas foram selecionadas de acordo com critérios técnicos e sociais, priorizando populações em situação de maior vulnerabilidade, inscritas no Cadastro Único, famílias chefiadas por mulheres, comunidades quilombolas e pessoas com deficiência. De acordo com o ministro da Saúde, Alexandre Padilha, a iniciativa marca um avanço importante na política de segurança hídrica no país.
10: Com acesso à água de qualidade, de forma permanente, com estruturas resilientes, com tecnologias adaptadas à realidade local, mecanismos que garantam formas resilientes para enfrentar de forma transitória situações das tragédias climáticas ou da seca ou das enchentes, né, são fundamentais.
9: E olha, desde 2023, o governo do Brasil já entregou mais de 121 mil unidades de cisternas por meio do programa Cisternas. A maioria das distribuições se concentra nos estados do semiárido do Brasil, mas o programa também beneficia comunidades na região amazônica, assim como em localidades de Mato Grosso do Sul, Goiás e Rio Grande do Sul, e utilizando aí tecnologias que se adequam às particularidades dessas regiões. As cisternas implementadas pelo programa têm uma capacidade que varia de 16 mil a 52 mil litros de água, o que possibilita o armazenamento seguro durante as secas. Mariana, Luciano.
2: Obrigada, Gabriela Noronha, pelas informações ao vivo na Voz do Brasil.
0: E outra forma de garantir segurança hídrica para a população mais vulnerável é por meio da tarifa social de água e esgoto.
2: O benefício já chegou a 1.905 municípios, onde vivem mais de 156 milhões de brasileiros.
0: E a Agência Nacional de Águas e Saneamento Básico, ANA, alerta que o prazo para a implantação ou implementação da tarifa se encerra em dezembro deste ano.
2: A tarifa social foi criada por lei em 2024.
4: A tarifa social de água e esgoto chegou em municípios onde vivem mais de 156 milhões de brasileiros. O benefício garante desconto de pelo menos 50% na conta de água e esgoto para famílias de baixa renda inscritas no Cadastro Único ou que tenham integrantes que recebem o benefício de prestação continuada, o BPC. A implementação ocorre em diferentes etapas, como a coleta de dados do Cadastro Único e do BPC, ajustes de equilíbrio econômico-financeiro dos contratos e a conclusão do benefício pelos prestadores de serviço. A meta é que a tarifa social esteja implementada em todo o país até dezembro, explica Silvano Silvério, e superintendente de regulação de saneamento básico da ANA.
11: A partir de dezembro de 2026, já não estará cumprindo a lei aqueles municípios que não tiverem a tarifa social instituída. Isso é muito importante, então é preciso correr com esse processo de obter as informações do Cade Único, do BPC, fazer os estudos em equilíbrio econômico financeiro, implementar a tarifa até dezembro de 2026, que é o limite dado pela lei.
4: A tarifa social de água e esgoto foi criada por lei em 2024 e busca ampliar o acesso à população de baixa renda a um serviço essencial, com a concessão automática do desconto a partir das informações do Cade Único e do BPC. Reportagem Pablo Mundim.
0: Para facilitar o acesso aos serviços de saúde e humanizar os atendimentos, o governo do Brasil já entregou mais de 3.300 veículos para transportar a população que mora a mais de 50 quilômetros de distância dos grandes centros urbanos.
2: São vans, micro-ônibus e ambulâncias adquiridos com um investimento de R$1,4 bilhão.
0: A medida faz parte do programa Agora Tem Especialistas.
12: Foram entregues 3.300 veículos, entre vans, micro-ônibus e ambulâncias. Muitos desses veículos vão atender pacientes que moram longe e precisam percorrer mais de 50 quilômetros de distância para passar por uma consulta, fazer exames, cirurgias ou tratamentos especializados pelo SUS. Dos 3.300 veículos adquiridos, 1.824 serão entregues diretamente às prefeituras para uso em várias finalidades. Os outros 1.476 vão ser direcionados ao transporte de pacientes de radioterapia e hemodiálise. É o que explica o secretário de Atenção Especializada à Saúde, Mozart Salles.
13: Todo brasileira e brasileiro acima de 50 quilômetros de um serviço de hemodiálise e de radioterapia terá direito a usar

0: essa qualificação desse acesso. Alguns equipamentos e estruturas, elas são agrupadas em determinadas regiões e cidades. E ao agrupar, você acaba gerando um problema e uma necessidade, que é o deslocamento dos pacientes das cidades menores para os centros maiores.
1: Além do aumento do atendimento especializado e a oferta de transporte, o programa agora tem especialistas, prevê mais atendimentos em exames e cirurgias. Reportagem, Márcia Fernandes.
2: Em 2027, tem Copa do Mundo Feminina da FIFA na América do Sul e o Brasil se prepara para sediar a competição pela primeira vez.
3: Durante participação no programa Bom Dia Ministro, transmitido pela empresa Brasil de Comunicação, o ministro do Esporte, Paulo Henrique Cordeiro, ressaltou que o maior impacto do evento será a inclusão.
2: O ministro destacou que a prioridade do governo é trazer o futebol feminino para um patamar de igualdade em relação ao masculino e garantir a permanência de meninas e mulheres no esporte.
4: Pode ter certeza que o maior legado que nós vamos ter dessa Copa não é um legado de infraestrutura física. É uma mudança de como encara o futebol masculino e feminino. De incluir mais meninas e jovens com essa concepção de gênero, fazendo com que o futebol mude e traga as mulheres e traga as meninas para essa prática desportiva. E essa é a nossa principal ideia, fazer com que as mulheres possam efetivamente estar no futebol.
3: O ministro Paulo Henrique Cordeiro falou também dos esforços do governo na ampliação da lei de incentivo ao esporte.
2: A medida, criada em 2006, se tornou permanente no final do ano passado.
3: Na entrevista, o ministro do Esporte ressaltou os avanços a partir da mudança e fez um balanço dos investimentos.
4: Na nossa lei de incentivo ao esporte, nós ultrapassamos, no ano passado, mais de R$1 bilhão investidos. Nós somos um país de dimensão continental, obviamente com carências mil. A lei de incentivo ao esporte precisa efetivamente ampliar o seu alcance para que nós possamos levar políticas públicas de esporte, tanto em infraestrutura, na construção de novos equipamentos, quanto na recuperação de equipamentos já existentes e também de projetos de esporte com qualidade para a nossa população.
2: E o governo do Brasil está apertando o cerco contra ações maliciosas de sites de apostas online, as chamadas bets.
3: Um acordo assinado pelos Ministérios da Fazenda e da Justiça e Segurança Pública vai combater os chamados padrões manipulativos.
2: São recursos visuais usados para induzir usuários a gastarem sem consciência dos riscos.
3: A ação prevê fiscalização de propagandas abusivas e estudos sobre os perigos do vício em jogos digitais.
1: A Secretaria de Prêmios e Apostas do Ministério da Fazenda e a Secretaria Nacional de Direitos Digitais do Ministério da Justiça e Segurança Pública assinaram um acordo de cooperação técnica para aumentar a proteção dos consumidores em relação aos jogos de aposta online. Segundo o governo, o objetivo do acordo é desenvolver ações para identificar e combater os chamados padrões manipulativos, recursos utilizados pelas plataformas digitais que podem influenciar indevidamente o comportamento dos usuários e comprometer a tomada de decisões conscientes. Os Ministérios da Fazenda e da Justiça vão atuar em conjunto para compartilhar informações e experiências que possam contribuir para o fortalecimento da regulação e da fiscalização do setor. A cooperação também prevê análises sobre publicidade responsável, transparência das plataformas, mecanismos de proteção aos consumidores e classificação de riscos associados ao uso de jogos e apostas. Priscila Machado, para a Voz do Brasil.
2: O novo Desenrola Brasil chega à marca de R$10.300.000 em operações de crédito com uso do FGTS.
3: A utilização dos recursos do Fundo de Garantia por Tempo de Serviço foi registrada pelo Ministério do Trabalho e Emprego em mais de 17 mil renegociações de dívidas no âmbito do programa.
5: O uso do FGTS como garantia para a renegociação de dívidas no programa Desenrola Brasil movimentou R$10.300.000 em operações até junho. Ao todo, foram registradas 17.085 operações de crédito, com valor médio de R$604,73 por trabalhador. Os dados foram apresentados pelo Ministério do Trabalho e Emprego nesta terça-feira, durante reunião do Conselho Curador do FGTS. O levantamento também aponta maior participação das mulheres na utilização da modalidade. 55%

0: 70% dos contratos foram firmados por trabalhadoras, enquanto os homens representam 45% das operações realizadas. Em relação à distribuição regional, o Sudeste concentra a maior parcela das operações, com 50% do total. Em seguida, aparecem o Nordeste, Sul, Centro-Oeste e Norte. Thaisa Vitória para a Voz do Brasil.
1: Grandes propriedades rurais na Amazônia estão recebendo orientações do Ibama para tentar evitar incêndios florestais.
2: A medida faz parte da Operação Apoena, que começou este mês.
3: Donos de grandes propriedades rurais na Amazônia Legal estão recebendo um aviso do Ibama. Ou adotam medidas contra o fogo agora, ou serão punidos. É a estratégia da Operação Apoena, que começou este mês para tentar se antecipar aos incêndios florestais. O Instituto notificou fazendas no Pará, Mato Grosso, Amazonas, Rondônia, Acre, Maranhão e Roraima que têm maior risco de queimadas. Jair Schmidt, presidente substituto do Ibama, explica as principais orientações.
4: A primeira delas é que, em hipótese alguma, utilize e faça qualquer uso do fogo na vegetação sem a devida autorização de queima controlada do órgão ambiental competente. O segundo alerta, em caso de qualquer ocorrência de incêndio, que ele imediatamente comunique aos órgãos de controle, aos órgãos de combate, né, para estabelecer as medidas de resposta.
3: Os donos de terras também são obrigados a limpar o material combustível e a vegetação seca, além de criar aceiros para segurar as chamas. As ações tentam diminuir os impactos do Super El Niño, que pode agravar a seca na região este ano. E o governo já destinou mais recursos para fortalecer o combate aos incêndios florestais. Na última segunda-feira, foi autorizado um crédito extraordinário de 337 milhões e 500 mil reais para o Ministério do Meio Ambiente e Mudança do Clima. Recurso que vai permitir medidas como compra de equipamentos, pagamento de diárias de equipes e aluguel de aeronaves. Jair Schmidt, do Ibama, comenta outras ações para o período da seca.
4: Nós estamos também com um número recorde de contratação de brigadistas. O governo federal deve contratar esse ano aí mais de 4.400 brigadistas. O Ibama ele tem uma previsão aí, de dispor aí de até 19 aeronaves. Nós estamos mobilizando mais de 400 veículos especializados voltados ao combate de incêndios florestais.
3: Quem descumprir as notificações do Ibama ou for flagrado queimando a vegetação sem autorização, será multado e poderá ter a propriedade embargada. Reportagem Luciana Colares de Holanda.
1: O Brasil passa a contar com a rede de proteção aos direitos da pessoa idosa.
2: A iniciativa vai assegurar direitos com base nos princípios da equidade, da não discriminação e do respeito à diversidade.
5: Foi instituída pelo governo federal a Rede Nacional de Proteção e Defesa dos Direitos Humanos das Pessoas Idosas. A iniciativa visa promover a articulação entre os estados e a cooperação entre os órgãos e entidades públicas na garantia, promoção e proteção dos direitos humanos das pessoas idosas. Órgãos e entidades da administração pública podem aderir à Rede Nacional de Proteção e Defesa dos Direitos Humanos das Pessoas Idosas. A adesão será voluntária. A rede tem como atribuição recomendar a realização de diagnósticos sobre o envelhecimento populacional e os direitos humanos, propor estratégias para acompanhar o acesso das pessoas idosas às políticas setoriais e fortalecer os fóruns, movimentos e entidades com atuação na defesa dos direitos das pessoas idosas e na participação social. A coordenação geral será feita pelo Ministério dos Direitos Humanos e da Cidadania, junto com o Conselho Nacional dos Direitos da Pessoa Idosa. Daniele Popó para a Voz do Brasil.
1: Mais arte e música nas salas de aula de todo o país.
2: Tudo divulgado essa semana mostrou que o uso de materiais dessas disciplinas em escolas públicas aumentou quase 10% desde 2019.
1: O que trouxe ganhos para o desempenho dos alunos dessas instituições e para sua trajetória escolar.
6: Uma pesquisa inédita realizada pelo Instituto Itaú, em parceria com os Ministérios da Cultura e da Educação, mostrou

0: mostrou que o uso de materiais de arte e música nas escolas públicas aumentou, alcançando 45% das instituições em 2024. Em 2019,
1: grau com mais matemática, mais língua portuguesa, mais ciência, mas com mais arte, mais cultura, mais esporte.
0: O estudo aponta ainda outros reflexos na trajetória escolar. O uso dos materiais pedagógicos está associado a taxas de reprovação e de abandono ligeiramente mais baixas, além de menores índices de distorção idade-série. O estado de São Paulo lidera em volume absoluto, passando de 7.140 escolas com materiais de artes e música em uso em 2019 para 8.000. Em 2024. Para a ministra da Cultura, Margarete Menezes, aumentar a presença da arte e da música em sala de aula é investir na...
2: O talento através da cultura e da arte não é só pela cultura e arte, ela é aproveitada. Ela se expande para qualquer outra direção das suas profissões. Então, a qualificação do ser humano.
0: Para garantir a sustentabilidade das ações, o estudo apresenta algumas recomendações, como planejamentos conjuntos entre as pastas da cultura e da educação, destinação de recursos públicos para investimentos em salas multiuso e na contratação de profissionais, e integração de práticas artísticas e culturais no currículo de tempo integral. Reportagem Natália Koslick.
3: E essas foram as notícias do governo do Brasil.
4: E agora com o minuto do TCU e em seguida as notícias do Poder Judiciário e do Congresso Nacional. Boa noite.
3: Boa noite para você, até amanhã.
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6: O Tribunal de Contas da União fez auditoria para avaliar o desenvolvimento do transporte hidroviário no Brasil, que utiliza rio e respeita pouco a estrutura. Hoje, a maior parte das mercadorias é transportada por rodovias. Na avaliação do TCU, o transporte hidroviário pode reduzir custos, aumentar a eficiência logística e diminuir impactos ambientais. A auditoria identificou problemas como falhas de planejamento, falta de coordenação entre órgãos públicos e dificuldades na execução de investimentos para o setor. Também foram apontadas falhas para definir prioridades e acompanhar projetos. O tribunal fez recomendações para melhorar a gestão. 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
3: 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Você vai ouvir agora notícias do Poder Judiciário.
7: STF decide manter até 30 de junho de 2027 a aplicação dos critérios de repartição dos recursos do Fundo de Participação dos Estados e do Distrito Federal.
8: STJ mantém ações penais contra engenheiros da Vale e de empresas alemã por rompimento da barragem Brumadinho.
7: TSE e partidos políticos firmam acordo pela integridade das eleições 2026.
8: Boa noite, eu sou Marcela Luiza.
7: E eu sou Walter Lima.
8: Supremo Tribunal Federal decide manter até 30 de junho de 2027 a aplicação dos critérios de repartição dos recursos do Fundo de Participação dos Estados e do DF.
7: O prazo foi fixado como
9: A Constituição determina que os recursos sejam distribuídos com o objetivo de reduzir desigualdades regionais. Por isso, a regra de rateio considera fatores como população e renda. Uma ação do Estado de Alagoas questionava a lei que define os critérios de repartição dos recursos do fundo. Em 2023, o Supremo declarou inconstitucionais trechos dessa norma, mas manteve as regras em vigor até 31 de dezembro de 2025, para dar tempo ao Congresso de aprovar uma nova lei. Como o Legislativo não editou a nova regra, o presidente do STF, ministro Edson Fachin, prorrogou a validade dos critérios até 1º de março. A decisão foi referendada pelo plenário. Depois, em março, Carmen Lúcia prorrogou novamente a aplicação das regras por 90 dias. O prazo terminou sem que houvesse nova legislação Não. Por isso, a ministra decidiu conceder mais 30 dias e enviar o tema ao plenário. O colegiado, então, decidiu prorrogar até 30 de junho de 2027 a aplicação dos atuais critérios de repartição dos recursos do Fundo de Participação dos Estados e do Distrito Federal. O prazo foi fixado como improrrogável.
8: STJ mantém ações penais contra engenheiros da Vale e de empresa alemã por rompimento da barragem da mina do Córrego do Feijão, em Brumadinho, Minas Gerais.
7: No desastre, 272 pessoas morreram. Fátima Uchoa.
10: Pela acusação, três profissionais da TUVSUD teriam participado da emissão de declarações de estabilidade da barragem, mesmo com indícios de comprometimento da segurança. Já um engenheiro da Vale é acusado em relação à gestão dos riscos da estrutura, como a obtenção de declarações de estabilidade supostamente irregulares e a não adoção de medidas de emergência. O relator na sexta turma do STJ, ministro Sebastião Reis Júnior, observou que o habeas corpus para o trancamento de ação penal só é concedido quando não há justa causa ou quando fica evidente que o acusado não participou do delito, mas não se justifica se exige exame técnico aprofundado dos fatos, como nesse caso.
8: TSE e partidos políticos firmam acordo pela integridade das eleições 2026.
7: Dos 30 partidos registrados no Brasil, 26 aderiram à iniciativa. Fábio Ruas.
11: O acordo foi firmado entre o presidente do TSE, ministro Cássio Nunes Marques, e representantes dos partidos. O documento reforça compromissos para as eleições de outubro, entre eles o combate à desinformação. O acordo também destaca a importância dos partidos na fiscalização e nas auditorias do sistema eletrônico de votação, além da promoção da acessibilidade e do enfrentamento à violência política, especialmente contra as mulheres.
8: Indígenas de Oiapoque, no extremo norte do Amapá, começaram a ser atendidos hoje na itinerância Cidadania Aqui com Você.
7: Até 2.000 pessoas devem receber suporte jurídico gratuito nestes dois primeiros dias. Rafael Silva.
12: O mutirão está concentrado na aldeia Manga, cerca de 22 quilômetros de Oiapoque. Indígenas de diversas aldeias da região chegaram cedo para receber suporte jurídico nas áreas trabalhista, previdenciária, de saúde, social, entre outros. Mais de 150 profissionais de diversos órgãos se juntam ao mutirão organizado pela Justiça do Trabalho. A proposta é concentrar em um único local e de graça serviços que normalmente exigiriam viagens longas e custos elevados para os moradores da região. No sábado e domingo, a itinerância vai atender indígenas da aldeia Espírito Santo.
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8: Uma boa noite.
7: E até amanhã.
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1: Eu sou Paula Groba.
2: E eu sou Humberto Pinheiro.
1: E estes são os destaques de hoje do Jornal do Senado, que começa agora.
2: Aprovada a inclusão de educação política e cidadania nas escolas.
1: PEC da aposentadoria especial de agentes de saúde e de endemias pode ir ao plenário na próxima semana.
2: Segue para a sanção Banco Nacional de Boas Práticas contra a Violência à Mulher.
1: Boa noite.
2: Boa noite.
1: Como funcionam os três poderes? Qual é o papel do cidadão na democracia? E de que forma as decisões políticas impactam o dia a dia da população? Questões como essas poderão ganhar mais espaço nas salas de aula.
2: Seguiu para a sanção presidencial o projeto que torna obrigatório o ensino de educação política e direitos da cidadania nas escolas brasileiras. A proposta busca ampliar o conhecimento dos estudantes sobre as instituições do país e fortalecer a participação do cidadão. Repórter Douglas Castilho.
3: O conteúdo não será incluído como disciplina, mas estará inserido no contexto do ensino da realidade social e política, que já é obrigatório e será ministrado como tema multidisciplinar e transversal, perpassando diversas matérias. O senador Jordano, do Podemos de São Paulo, se manifestou a favor da iniciativa.
4: Das pessoas saberem o que é um vereador, o que é um deputado estadual, do que é um deputado federal, do que faz uma casa legislativa, o que é o Senado da República. Nesse momento de se discute muito política, mas poucas pessoas da população sabem o que os poderes fazem.
3: O senador Hamilton Mourão, do Republicanos de São Paulo, foi em sentido contrário, preocupado com o que chamou de ideologização.
5: Quem é que vai ministrar essa aula? São aquelas docentes formados em...
3: O voto em contrário foi Damaris Alves, do Republicanos do Distrito Federal. O texto vai à sanção presidencial.
1: E o Senado aprovou um projeto de lei complementar que proíbe o contingente de recursos destinados às agências reguladoras federais. A proposta busca garantir autonomia financeira a esses órgãos responsáveis pela fiscalização de setores essenciais, como saúde, transporte, energia, telecomunicações e mineração.
2: O texto segue agora para análise da Câmara dos Deputados. Segundo o relator, senador Marcos Rogério, do PL de Rondônia, a medida evita prejuízos às atividades de controle e regulação.
6: A descontinuidade de fiscalizações, análises técnicas e processos tende a acumular passivos administrativos, atrasar decisões, ampliar litígios e exigir posteriormente esforços orçamentários mais elevados para recompor a capacidade operacional perdida.
1: O presidente do Senado, Davi Alcolumbre, sinalizou a possibilidade de colocar em votação na próxima semana a proposta de emenda à Constituição que concede aposentadoria especial aos agentes comunitários de saúde e aos agentes de combate às endemias. Ele lembrou que o texto já foi aprovado pela Câmara dos Deputados e recebeu apoio unânime na Comissão de Constituição e Justiça do Senado.
2: Pela proposta, os agentes terão direito à aposentadoria com idade mínima de 57 anos para mulheres e 60 anos para homens, desde que comprovem 25 anos de contribuição e de efetivo exercício na atividade profissional. Alcolumbre afirmou que é necessário garantir o país.
5: É impossível um presidente do Senado Federal ser o único responsável por prejudicar a vida de 400 mil agentes comunitários de saúde ou de agentes de endemia. E eu não percebi no ano passado, em nenhum momento, que alguém disse que isso aqui era uma bomba muito grande fiscal no Brasil. E eu estou cansado de ser cobrado todos os dias como um homem que está desestabilizando as contas públicas brasileiras, as finanças do nosso país.
1: Uma proposta que proíbe a obrigatoriedade da vacinação contra a Covid-19 avançou no Senado.
2: A Comissão de Direitos Humanos aprovou a transformação de uma sugestão legislativa apresentada por um cidadão do Ceará em projeto projeto de lei. A proposta agora passa a ser analisada pelo Congresso Nacional. Os detalhes com o repórter Márcio Maturana.
7: Uma sugestão que proíbe a obrigação de vacina contra a Covid-19 virou projeto de lei. A ideia foi encaminhada por um cidadão do Ceará por meio do portal E-Cidadania, ainda durante a pandemia. O relatório favorável do senador Márcio Bittar, do PL do Acre, lido pelo senador Jaime Bagatoli, do PL de Rondônia, destacou o direito à liberdade individual.
8: Ainda que pareça ter perdido o objetivo, em razão de inexistir, no momento, imposição vigente de vacinação obrigatória, a sugestão mantém relevante mérito por buscar assegurar de forma permanente a inviolabilidade da liberdade individual, o direito à objeção da consciência e à proteção da integridade física do cidadão brasileiro.
7: Qualquer pessoa pode enviar uma ideia legislativa pelo portal senado.leg.br/e-cidadania.
1: E a Comissão de Relações Exteriores aprovou o acordo da Organização Mundial do Comércio que elimina tarifas de importação para aeronaves civis, motores, peças e outros componentes do setor aeronáutico.
2: A proposta busca ampliar a competitividade da indústria e fortalecer o comércio internacional na área de aviação. O texto segue agora para análise do plenário do Senado. Repórter Rodrigo Rezende.
9: Entre 2018 e 2022, o mercado de aviação civil movimentou 3,7 trilhões de dólares em todo o mundo. O acordo assinado pelo Brasil na Organização Mundial do Comércio sobre as negociações de aeronaves civis permite ao país participar ainda mais do setor, onde a Embraer já conta com destaque. O relator do acordo, senador Nelsinho Trade, do PSD de Mato Grosso do Sul, explica algumas vantagens do texto.
10: Porque o acordo sobre o comércio de aeronaves civis da OMC é um instrumento multilateral que objetiva a máxima liberalização do mercado mundial de aviação. Nesse sentido, ele assegura a eliminação de tarifas de importação para aeronaves, motores e peças, proíbe subsídios à exportação e reduz barreiras não tarifárias aos signatários.
9: O acordo, assinado em 1979 e atualizado em 2015, prevê a eliminação de tarifas para componentes de aviação como turbinas, partes de aeronaves, simuladores de voo, pontes de embarque de passageiros e produtos utilizados a bordo.
1: A Comissão de Constituição e Justiça aprovou um projeto que permite a continuidade de ações de divórcio e de dissolução de união estável mesmo após a morte de uma das partes. A proposta evita a extinção automática do processo e garante a análise de questões como partilha de bens e outros direitos discutidos em juízo.
2: Segundo a relatora, senadora Elisiane Gama, do PSD do Maranhão, a medida preserva a vontade manifestada em vida e evita prejuízos a familiares e herdeiros. O projeto está pronto para votação em plenário, com pedido de urgência.
11: O projeto de lei é importante porque acaba assegurando o direito dessa mulher ou desse homem em vida. Isso é muito importante. É o respeito, inclusive, à memória dessas pessoas.
1: E seguiu para a sanção presidencial um projeto que cria um banco Nacional de Boas Práticas para reunir e divulgar ações, programas e políticas públicas que já apresentaram resultados positivos na prevenção e no enfrentamento da violência.
12: Conterá dados como nome do programa, ação ou projeto, data de sua vigência e descrição sumária do local, perfil e número de pessoas atendidas, além de órgãos públicos envolvidos em sua implementação. Relatora do projeto na Comissão de Direitos Humanos, a senadora Roberta Accioli, do Republicanos de Roraima, lembrou que o banco, além de valorizar as iniciativas exitosas implementadas no país, vai permitir que essas experiências sejam multiplicadas.
13: Isso facilitará não apenas a consulta e o intercâmbio de informações entre os entes federados, mas também o aproveitamento desses dados pela sociedade e soluções inovadoras possíveis de gerar benefícios concretos para a formulação e o aperfeiçoamento de políticas públicas de combate à violência de gênero.
12: Dados do Atlas da Violência de 2026 indicaram que entre 2014 e 2024, 46.336 mulheres foram assassinadas no Brasil.
2: Edição de Paula Groba e trabalhos técnicos de Eliseu Caires. O Jornal do Senado fica por aqui. Acompanhe agora as notícias da Câmara dos Deputados. Boa noite.
1: Boa noite e até amanhã.
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15: Câmara garante atestado para funcionários acompanharem filhos doentes.
16: O plenário estabelece mudanças na estrutura da Advocacia Geral da União.
17: Avança projeto de lei que aumenta a punição para ameaças feitas por Pix.
18: Boa noite. Ranieri Paulino, do Republicanos, destaca iniciativas desenvolvidas na Paraíba para coibir a violência contra a mulher e combater o feminicídio. O deputado acredita que programas de conscientização e acolhimento têm fortalecido a rede de apoio às vítimas.
19: Ranieri Paulino também ressalta a atuação de órgãos públicos na defesa dos direitos das mulheres, além de medidas legislativas voltadas à responsabilização de agressores. Para ele, o enfrentamento à violência exige ações permanentes de prevenção, proteção e mudança cultural.
18: Flávio Nogueira, do PT do Piauí, é autor de projeto que aumenta as penalidades para quem utilizar o Pix para fazer ameaças, perseguições e intimidações. A ideia, segundo ele, é ampliar a proteção das vítimas, especialmente mulheres, alvo de violência psicológica.
19: Flávio Nogueira destaca a importância desse sistema de pagamentos como uma inovação tecnológica brasileira, mas alerta para o uso indevido da ferramenta por criminosos que utilizam o campo de descrição das transferências para praticar assédio e ameaças.
18: O projeto que aumenta a pena para ameaças feitas por Pix já foi aprovado na Comissão de Constituição e Justiça. Entenda como funciona com a repórter Paula Bittar.
20: A Comissão de Constituição e Justiça da Câmara aprovou um projeto que aumenta as penas para os crimes de ameaça, de perseguição e de violência psicológica contra a mulher quando cometidos no campo de mensagem do Pix. O Pix é o meio de pagamento eletrônico instantâneo criado pelo Banco Central, que entrou em funcionamento em 2020. O texto estabelece que no crime de ameaça, que tem pena inicial de detenção de 1 a 6 meses ou multa, a penalidade é aumentada de 1/3 até a metade se o crime é cometido por mensagem do Pix. No caso da perseguição, com pena inicial de reclusão de 6 meses a 2 anos e multa, a pena é aumentada da metade se o crime for pela mensagem do Pix. E o aumento também é de metade para crime cometido pela mensagem do Pix no caso de violência psicológica contra a mulher, que tem pena inicial de reclusão de 6 meses a 2 anos e multa se a conduta não constituir crime mais grave. O autor, deputado Flávio Nogueira, do PT do Piauí, disse que apresentou o projeto para coibir uma prática que tem sido cada vez mais comum nos crimes de violência contra mulheres. Segundo ele, em muitos casos, o valor enviado é mínimo, irrisório, e serve apenas como um veículo para que a mensagem abusiva alcance a vítima, mesmo diante de medidas protetivas, bloqueios em redes sociais ou tentativas de afastamento. A deputada Érica Cocai, do PT do Distrito Federal, também defendeu o projeto.
21: Esse instrumento Pix, que reafirma a nossa soberania, que reafirma sem dúvida nenhuma a democracia, que reafirma a inclusão, não pode ser um instrumento para propagar, para incentivar ou para efetivar violências contra as mulheres. Violência contra as mulheres é uma luta que é absolutamente estruturante para a construção de uma sociedade mais justa e mais igualitária.
20: O projeto que aumenta as penas nos crimes de ameaça, de perseguição e de violência psicológica contra a mulher quando cometidos no campo de mensagem do Pix ainda depende de análise pelo plenário. Da Rádio Câmara de Brasília, Paula Bittar.
14: Direitos Humanos.
19: Benedita da Silva, do PT do Rio de Janeiro, destaca a aprovação na Comissão de Direitos Humanos de projeto que reconhece a responsabilidade do Estado pela chacina de Acari. Ela lembra que 11 jovens foram sequestrados em julho de 1990, sem que os corpos tenham sido encontrados.
18: Benedita da Silva afirma que a proposta prevê pensão vitalícia aos familiares das vítimas, como reparação moral e simbólica pelo desaparecimento forçado. A legisladora acrescenta que o texto também define a data de 26 de julho como Dia Nacional das Vítimas de Desaparecimentos Forçados.
14: Justiça.
19: A Câmara aprovou o projeto que altera a estrutura da Advocacia Geral da União. O repórter Marcelo Lascher explica as mudanças.
22: O plenário da Câmara aprovou o projeto que inclui a Procuradoria-Geral Federal e a Procuradoria-Geral do Banco Central entre os órgãos da Advocacia Geral da União, a AGU. A Procuradoria-Geral Federal é responsável por representar na Justiça as autarquias e fundações públicas federais, com o INSS, o IBAMA e as universidades. Hoje, a direção da AGU é composta pelo Advogado-Geral da União, pelas Procuradorias-Gerais da União e da Fazenda Nacional, pelo Conselho Superior da AGU e pela Corregedoria-Geral da Advocacia da União. O projeto aprovado e enviado pelo governo ao Congresso altera a Lei Orgânica da AGU para permitir que as carreiras jurídicas de procurador federal e de procurador do Banco Central também passem a integrar o órgão. O projeto foi criticado em plenário e o deputado Kim Kataguiri, do Missão de São Paulo, diz que a alteração aumenta os poderes do advogado-geral da União e pode comprometer a autonomia de outros órgãos como o Banco Central.
0: O principal argumento sendo utilizado aqui é o seguinte: todos os órgãos que já estão subordinados à Advocacia-Geral da União vão continuar subordinados. Eu duvido muito que haveria essa mobilização política em torno dessa matéria se fosse para não mudar nada. E me causa preocupação a possibilidade de diminuir a autonomia das autarquias, a autonomia das agências reguladoras, a autonomia do Banco Central e, ao mesmo tempo, dar superpoderes para que o advogado-geral da União avoque para si causas que não deveriam ser da sua competência.
22: O relator da proposta, o deputado Lafayette de Andrada, do PL Mineiro, negou que a proposta ameace a autonomia de outros órgãos, mas admitiu um erro que, na redação original, permitia que o advogado-geral da União indicasse o procurador da Fazenda Nacional e o procurador-geral do Banco Central sem ouvir o ministro da Fazenda e o presidente do Banco Central, o que foi corrigido no texto final. A proposta aprovada determina que esses cargos são de indicação conjunta do advogado-geral da União com o ministro da Fazenda e o presidente do Banco Central. Para Lafayette de Andrada, o texto apenas incorpora à AGU carreiras que, na prática, já são subordinadas ao advogado-geral da União.
3: Alguns jornalistas, sem ler o projeto, publicaram algumas matérias alarmistas dizendo que esse projeto confere poderes agigantados ao advogado-geral da União, o que não é verdade. O que esse projeto traz, na verdade, é incorporando ao escopo da AGU as carreiras que hoje, na prática, já são comandadas pela AGU, que são a Procuradoria da Fazenda Nacional e a Procuradoria do Banco Central.
22: O projeto, que inclui a Procuradoria-Geral Federal e a Procuradoria-Geral do Banco Central entre os órgãos da Advocacia-Geral da União, seguiu para análise do Senado. Da Rádio Câmara de Brasília, com informações de Antônio Vital, Marcelo Larcher.
4: Trabalho.
23: Melon Solano, do PT do Piauí, cobra do Senado o andamento da proposta de emenda à Constituição que reduz a jornada de trabalho e acaba com a escala 6x1. Ele lembra que a PEC recém-aprovada na Câmara prevê 2 dias de descanso semanal sem redução salarial.
4: Melon Solano aponta a melhoria na qualidade de vida dos brasileiros como um dos fatores de destaque. Em sua opinião, a aprovação da matéria no Senado vai contribuir para a atualização da CLT, reduzindo o adoecimento e o número de acidentes de trabalho.
23: Já Luiz Lima, do Novo do Rio de Janeiro, celebra a retirada de urgência do projeto do governo que coloca fim à escala 6x1. Segundo ele, executivo e lideranças do legislativo perceberam os impactos negativos da medida, como o encarecimento de serviços básicos, como as tarifas de ônibus.
4: Na avaliação de Luiz Lima, diante de um cenário de inflação, juros altos, endividamento público e alta informalidade, a matéria é irresponsável e, caso prospere, vai prejudicar profissionais que dependem de comissões e gorjetas e diminuir a competitividade internacional do Brasil.
23: Pedro Ayrara, do PP de Minas Gerais, defende a derrubada de veto ao projeto que estabelece regras nacionais para a idade máxima de ingresso nas polícias militares e nos corpos de bombeiros. Ele esclarece que a proposta amplia de 30 para 35 anos o limite de entrada em concursos.
4: Pedro Ayrara defende que a mudança atualiza a legislação diante do aumento da expectativa de vida e das novas exigências de formação para o ingresso nas carreiras militares. O parlamentar pede apoio à análise do veto a ser apreciado em sessão do Congresso Nacional.
23: Aloysio Mendes, do Republicanos, homenageia os 190 anos da Polícia Militar do Maranhão. O deputado exalta a atuação da corporação na proteção da sociedade e na preservação da ordem pública.
4: Aloysio Mendes reconhece o trabalho de homens e mulheres que integram a instituição e cumprem papel fundamental no sistema de segurança do Maranhão. Ele diz que a corporação tem uma trajetória marcada pela dedicação ao serviço público.
24: Economia.
23: Bom Gás, do PT do Rio Grande do Sul, registra a participação de membros do Ministério da Fazenda em audiência na Câmara para debater o cenário econômico do país. Segundo o deputado, foram apresentadas na reunião medidas para estimular o crescimento, ampliar o emprego e conter a inflação.
5: Bomgás também defende ações do governo para enfrentar os efeitos de crises internacionais sobre a economia brasileira. O parlamentar cita avanços na reforma tributária e a ampliação da faixa de isenção do imposto de renda como medida voltada à redução da carga tributária.
6: José Nelto, do União de Goiás, cobra a abertura de uma CPMI para apurar possíveis irregularidades envolvendo o Banco Master. O deputado afirma que a comissão é necessária para identificar responsabilidades e dar resposta à população sobre os prejuízos causados.
5: José Nelto reclama de demora na instalação da CPMI e afirma que a apuração deve alcançar eventuais agentes públicos e privados implicados nas operações financeiras. Ele sustenta que a falta de investigação aumenta a desconfiança da sociedade sobre o caso.
6: Sargento Faur, do PL do Paraná, defende a atuação de integrantes da Operação Lava Jato em processos conduzidos no Estado. O deputado contesta críticas feitas por setores da esquerda, afirmando que a Força-Tarefa teve papel relevante no enfrentamento à corrupção no país.
5: Sargento Faur diz que decisões judiciais posteriores contrárias à Lava Jato não apagam a relevância da operação. Na avaliação dele, a oposição deve rebater tentativas de desqualificar as investigações e seus desdobramentos políticos.
7: Agricultura.
6: Sérgio Turra, do PP, defende a aprovação do projeto que prevê mecanismos de securitização e renegociação das dívidas aos produtores rurais. Segundo ele, a medida é necessária para auxiliar agricultores afetados por estiagens e enchentes no Rio Grande do Sul.
5: O parlamentar rebate críticas de que a proposta representaria um desfalque nas contas públicas. De acordo com Sérgio Turra, o projeto cria condições para que os produtores reorganizem suas finanças e mantenham a atividade agropecuária sem prever o perdão das dívidas.
6: Delegado Caveira, do PL, denuncia que o ICMBio tem entrado em fazendas e confiscado gado de produtores no Pará. Ele acusa os governos federal e estadual de apoiarem abusos contra agricultores e alega que os produtores afetados já estão há mais de 50 anos na região.
5: Delegado Caveira cobra ação imediata do Ministério Público contra apreensões em Altamira e pede que o governo do Pará seja investigado por corrupção. Segundo sua análise, a administração estadual tem sido palco de clientelismo para garantir a perpetuação de determinadas famílias no poder.
7: Meio Ambiente.
6: Inácio Arruda, do PCdoB, festeja a realização, na data em que se celebra o Dia Internacional do Combate à Desertificação, de um seminário internacional para combater a degradação das terras. Ele sublinha a busca por soluções científicas para o solo do semiárido, especialmente no Ceará.
5: O evento ocorrido na Câmara, segundo Inácio Arruda, reuniu cientistas e a ONU para propor tecnologias que ajudem o pequeno produtor. O deputado esclarece que a meta é usar a pesquisa de órgãos como a Embrapa para salvar a agricultura familiar no Nordeste brasileiro.
7: Turismo.
6: Eduardo Bismarck, do PV do Ceará, comemora a realização em Fortaleza de encontro que está reunindo agentes de turismo de todo o país até o dia 20 de junho. Ele destaca que a programação inclui visita à técnica à Canoa Quebrada, no município de Aracati, para ampliar a divulgação da Rota das Falésias.
5: Eduardo Bismarck também destaca o novo voo da Azul entre Belo Horizonte e Aracati, previsto para operar a partir de outubro. O parlamentar avalia que a ligação aérea deve fortalecer o turismo no litoral leste do Ceará, contribuindo para a geração de negócios na região.
6: Hildo Rocha, do MDB do Maranhão, pede apoio para projeto de sua autoria que visa incluir a temporada de praias do Rio Tocantins no calendário oficial de eventos nacionais para fomentar o turismo e a economia local durante os meses de junho a setembro.
5: De acordo com Hildo Rocha, a oficialização da temporada vai atrair turistas e facilitar o financiamento de atividades culturais e de lazer. O deputado lista as cidades de Imperatriz, Ribeirãozinho, Ribamar, Fiquene, Estreito e Porto Franco como principais polos turísticos maranhenses.
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7: Saúde.
9: A Câmara aprovou proposta que garante atestado para o funcionário acompanhar filhos doentes sem desconto no salário. O repórter Antônio Vital acompanhou a votação.
10: A Câmara dos Deputados aprovou o projeto que permite que pais ou responsáveis por crianças de até 12 anos se afastem do trabalho por até 14 dias por ano sem desconto no salário para acompanhar os filhos em caso de doença. O afastamento, porém, deverá ser justificado com atestado médico que contém informações como o diagnóstico, o registro do médico no Conselho Regional de Medicina e uma declaração expressa da necessidade de acompanhamento pelos responsáveis. O atestado servirá como justificativa para ausência no trabalho somente se for demonstrada incompatibilidade entre o acompanhamento do filho e o exercício da atividade, e se a assistência dos pais for indispensável e não puder ser compensada no emprego. Durante o período de licença, será assegurada a manutenção do emprego e os direitos trabalhistas. O projeto foi apresentado pelo deputado Alencar Santana, do PT de São Paulo, e o texto final foi alterado pela relatora, a deputada Denise Pessoa, do PT do Rio Grande do Sul. Ela retirou, por exemplo, a previsão de o INSS arcar com o pagamento dos empregados durante afastamento e limitou em 14 dias por ano o período máximo de afastamento dos pais. O projeto foi criticado pela deputada Adriana Ventura, do Novo de São Paulo, que apontou prejuízo para as pequenas empresas.
11: Isso estimula o absenteísmo, é uma agressão, novamente, à negociação direta entre empregadores e empregados. Mas 14 dias, a gente está falando de meio mês, onde libera. Pode faltar, leva o filho e não precisa voltar para o trabalho. Então é obrigado a compensar, não é obrigado a fazer nada. Então isso é uma vergonha, é um intervencionismo. Não dá para ficar jogando tudo nas costas de quem produz.
10: O autor da proposta, o deputado Alencar Santana, disse que o texto final prevê medidas para evitar abusos e fraudes.
13: A deputada Denise aperfeiçoou o texto, garantindo medidas de proteção para evitar que, se porventura uma pessoa queira abusar dessa lei, não possa estar usando esse recurso sem necessidade. A lei visa garantir a proteção e o cuidado à criança e permitir que a responsabilidade que o pai e a mãe têm do cuidado possa ser exercida de maneira plena.
10: O projeto que permite que pais ou responsáveis por crianças de até 12 anos se afastem do trabalho por até 14 dias por ano, sem desconto no salário, para acompanhar os filhos em caso de doença, seguiu para análise do Senado. Da Rádio Câmara de Brasília, Antônio Vital.
24: Desenvolvimento Regional.
25: Marcelo Nilo, do Republicanos da Bahia, classifica como ineficiente a gestão estadual em áreas essenciais como educação, saúde e segurança pública. O congressista alega que o Estado apresenta índices alarmantes de violência, além de infraestrutura precária nas rodovias.
26: Marcelo Nilo acusa o executivo local de descumprir obrigações financeiras com prestadores de serviços e artistas contratados. Ele qualifica a administração do Estado como a pior da história, apontando problemas também nas políticas de geração de emprego e de proteção às mulheres.
25: Rodrigo Hollenberg, do PSB, critica o governo do Distrito Federal, mencionando uma operação policial contra autoridades do primeiro e segundo escalão da gestão atual. Para ele, os episódios reforçam a suspeita de irregularidades na administração.
26: Rodrigo Hollenberg também defende a instalação de uma CPI para investigar o Banco Master e operações envolvendo o Banco BRB. Ele afirma que a apuração dos fatos é necessária para garantir transparência e esclarecer possíveis responsabilidades.
25: Vavá, do Avante de Minas Gerais, relata preocupações de moradores do Vale do Jequitinhonha sobre a prestação de serviços públicos. O deputado informa que recebeu denúncias relacionadas às condições de estradas vicinais, transporte escolar e limpeza urbana.
26: Vavá cobra a atenção dos gestores públicos da região para a aplicação dos recursos municipais e para a qualidade dos serviços oferecidos. Segundo ele, o atendimento às comunidades mais vulneráveis deve ser tratado com responsabilidade e compromisso com o interesse público.
25: Dr. Flávio, do PL do Rio de Janeiro, defende a derrubada do veto presidencial ao projeto que amplia a área reconhecida como semiárido no Estado. O deputado argumenta que a proposta beneficiaria produtores rurais fluminenses que enfrentam períodos frequentes de estiagem.
26: De acordo com o Dr. Flávio, o reconhecimento dessa área permite ampliar o acesso a políticas públicas voltadas ao desenvolvimento rural. Para ele, o projeto fortalece a produção agropecuária, gera renda e impulsiona a economia de mais de 20 municípios no interior do Rio de Janeiro.
25: Dr. Frederico, do PL, comemora a aprovação na Comissão de Legislação Participativa de moção de louvor à tratorada de Santa Rita de Caldas, realizada no município do Sul de Minas Gerais. Ele assinala que o evento reúne agricultura familiar, tradição religiosa e valorização das comunidades rurais.
26: Dr. Frederico também registra a presença de representantes da cidade de Coronel Xavier Chaves na Câmara. ele destaca a produção rural, a cachaça mineira e o queijo artesanal, como expressões da cultura e da economia dos municípios da chamada região do Campo das Vertentes de Minas Gerais.
25: Termina agora o Jornal Câmara dos Deputados, produzido pela Rádio Câmara, com trabalho técnico de Emerson Urani e apresentação de Márcio Aquilissardi e José Carlos Andrade. Uma ótima noite para você.
26: Boa noite, o nosso Brasil volta amanhã.
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Feira, meio que de semana, 17 horas. De junho, eu, Vanessa Medeiros, e com você a partir de agora, em uma hora de muito sucesso. Sim, sucesso chega primeiro aqui na nossa rádio, você sabe rádio muito Senado, bem disso. Tô te esperando, manda mensagem, fique à vontade, participe. Bora mandar na nave, tá no ar mais uma edição do nosso Mandem Bem. Excelente quarta pra você. Branco, 100,

0: 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Vamos juntos com muito sucesso, porque tá no ar o Mandei Bem. 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
0: E a gente começa mandando um super beijo pra Franciele. Ela disse: oi, Vanessa, tô ligada em você, sempre curtindo seu programa. Gosto do Mandei Bem, gostaria de ouvir Ferrugem, Casal do Mal, só pra curtir. Bom trabalho pra você e pra todos os amigos que estão no trabalho, assim como eu. Obrigada, pra você também, bom trabalho. Beijão, Fran, sucesso, abre o programa de hoje. Tá no ar o nosso Mandei Bem.
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0: Swim, BTS, fechando este bloco. E assim a gente fechou só a nossa primeira sequência. Inclusive, quem mandou neste bloco foi a Franciele. Valeu pela participação. Eu vou ali pra voltar já já, coração.
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3: Que bom ter você comigo nesta super quarta, meiuca de semana.
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3: E agora tá chegando uma sequência bem bacana. Eu quero mandar especialmente pro Lucas. Ele disse: tô no trabalho também, curtindo Mandei Bem. Gostaria de ouvir Jota Quest, Negra Lima, Maroon 5. Ofereço pra você, Vanessa, pra quem gostar das músicas que eu escolhi. Mas com este bloco não tem como não gostar. Valeu, Lucas. Bom trabalho. Toca aqui. Tamo junto.

0: Desenho de Deus, Armandinho, fechando o bloco com esse reggae bacana. A gente chegou na metade do programa, tá bom? Paradinha rápida, eu volto já já com muito, muito mais.
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6: Já tô de volta com você e pra você aqui no Mandei Bem.
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6: E agora tá chegando sucesso internacional na nossa programação musical. Vai especialmente pra Ângela. Ela mandou mensagem: oi Vanessa, tô te levando de carona e gostaria de ouvir Benson Boone, Mystical Medical, só pra curtir, tá bom, Ângela? Beijão pra você também. Aumenta o volume aí, ótima quarta-feira pra nós.

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0: Coração Bocote, um sinho fechando este bloco. Paradinha rápida, eu volto já já. Pausa pra faturar, tá bom? Segura.
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0: Já tô de volta por aqui, eu e você e o sucesso. Estamos apresentando Mandei Bem.
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0: Ótima quarta-feira pra você que tá em casa, no carro, no trabalho, enfim, esteja você onde estiver. Quero mandar um alô para o Gerson. Ele disse: tô curtindo seu programa no trabalho também, sempre ligado na programação da rádio. Gostaria de ouvir Júlia Bi, Fidume Jeca e também 11:20. Se puder, oferece para os amigos que estão curtindo aqui no centro, ligadinhos na programação. Valeu, claro que sim. Beijão para todos aí. Bom trabalho para nós. Aumenta o volume. Júlia Bi.